Vamos aplaudir os estudantes bem forte. Hoje é dia de todos os que fazem a comunicação da televisão, televisiva, hoje é dia da televisão. Então todos os comunicadores, uma salva de palmas bem forte. E hoje é dia dos nobres, queridos advogados. Vamos aplaudir e fazer barulho para todos os advogados. Mais forte. Parabéns para os estudantes, parabéns para os operadores da televisão, os servos da televisão, parabéns para todos os advogados, todas as advogadas, muita luz, paz, bênçãos, saúde, conquistas e muitas felicidades para todos vocês, em nome de Jesus. Mais uma vez, aplaudam os advogados. Gente, olha para mim, amanhã em São Caetano do Sul, terminando aqui o texto, eu tô partindo, amanhã em São Caetano do Sul, eu vou celebrar a missa dos nordestinos. Atenção, nordestinos que moram no estado de São Paulo, todos os irmãos e irmãs de raiz, irmãos nordestinos, amanhã em São Caetano do Sul, na paróquia Nossa Senhora da Candelária. Ô Júnior, o pessoal do Instagram está acompanhando também, esse aviso é importante para todo mundo. Júnior, confirma aqui, YouTube, Instagram, porque esse aviso é muito importante. O pessoal está conosco, isso, preste bem atenção, amanhã em São Caetano do Sul, às 7:30 da noite, na paróquia Nossa Senhora da Candelária. Coloca aí no Google, Nossa Senhora da Candelária, São Caetano do Sul, amanhã eu me encontro com todos os nordestinos. Será que nós vamos ter poucos ou muitos nordestinos lá, hein? Amanhã, olha, vai ser uma multidão de irmãos e irmãs nordestinos, amanhã em São Caetano do Sul, às 7:30 da noite. Amém? Preste minha atenção, pessoal que nos acompanha, eu volto no sábado, domingo, pela manhã, 8 horas da manhã, estou na paróquia São Sebastião, em Patos. Domingo, 8 horas da manhã, na paróquia São Sebastião, em nome de Jesus. Segunda-feira, aguenta coração, vai ser um grande louvor segunda-feira, viu? Segunda-feira, em Cacimba de Areia. Pertinho da cidade de Patos, Cacimba de Areia, no sertão paraibano. Meu Deus do céu, em Cacimba de Areia, nós vamos estar segunda-feira, às 7 horas da noite. Lá vai ser bacana, além do louvor, vai ter um arrastão da fé. Um arrastão da fé, segunda-feira, atenção, povo amado, de Cacimba de Areia, Patos e toda a região. Segunda-feira, em Cacimba de Areia, com a graça de nosso Senhor Jesus Cristo. Amém? E de hoje a 8, o texto da superação, olha a novidade, o texto da superação ao vivo vai ser na arena, no ginásio da Unifacisa em Campina Grande. Vai ser na arena, no ginásio da Unifacisa, de hoje a 8, ao vivo. Aquele ginásio lotado, cheio, pleno da graça de Deus, pleno das bênçãos de Deus, pleno da misericórdia do Senhor. De hoje a 8, atenção Campina Grande, na Unifacisa, na arena, no ginásio da Unifacisa, vamos fazer um grande momento de louvor, de bênçãos e graças na vida de cada um de nós. Terça da superação, 7 da noite, na próxima terça-feira, em Campina Grande, na Unifacisa. Amém? Por último, eu queria dizer, na quarta-feira vamos estar no Congresso de Cura e Libertação em João Pessoa. Congresso de Cura e Libertação na João Pessoa, na próxima quarta-feira, desta que vem, há 8 dias. Atenção!

0: 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Hora certa. 21:08. 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

0: Boa noite. É um prazer estar na mesma sintonia. É bom ter você em nossa companhia.
1: Está no ar a Voz do Brasil. As notícias do governo federal que movimentaram o país no dia de hoje.
2: Olá, boa noite.
1: Boa noite para você que nos acompanha em todo o país.
2: Terça-feira, 18 de agosto de 2026.
1: Vamos aos destaques do dia.
2: Atualização da lei seca.
1: Nova regulamentação prevê o uso de equipamentos para identificar outras substâncias além do álcool.
2: Após acidente, em caso de morte, será obrigatória a realização de exame para detectar álcool ou drogas ilícitas.
1: Atendimento à mulher.
2: Busca de informações sobre direitos e proteção lideram chamadas ao Ligue 180. Graziela Mendonça.
3: A violência psicológica respondeu por 35% das mais de 98 mil denúncias recebidas pelo canal nesta primeira metade do ano.
1: Anvisa aprova duas novas canetas para tratamento de diabetes.
2: Os dispositivos possuem como princípio ativo a semaglutida, obtida por via sintética.
1: Em entrevista, a diretora da agência da Anvisa, Daniela Marreco, destaca a importância da aprovação desses medicamentos.
4: Consideramos, sim, bastante perigoso e em termos de segurança para o paciente utilizar produtos que não estão regularizados, pode sim trazer um risco à saúde das pessoas.
2: Hoje, na apresentação da Voz do Brasil, Luciana Vasconcelos e Luciano Seixas.
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2: O Conselho Nacional de Trânsito atualizou procedimentos de fiscalização da Lei Seca, que estabelece regras para coibir a condução de veículos sob influência de álcool.
1: As novas medidas entram em vigor após publicação no Diário Oficial da União.
2: Quem tem todos os detalhes das atualizações é a repórter Luana Karen, que conversa com a gente ao vivo. Boa noite, Luana.
5: Boa noite, Luciano e Luciana. Boa noite aos ouvintes da Voz do Brasil. O novo regulamento passa a prever três formas principais de verificação durante fiscalizações: teste com bafômetro, teste em equipamento específico que indica outras substâncias psicoativas, como drogas ilícitas, e constatação de sinais de alteração psicomotora do motorista por agentes de trânsito. Continuam sendo admitidas imagens, vídeos e outros meios de prova aceitos legalmente. A partir da resolução, fica instituída uma fase de triagem nas operações. Nesta etapa, poderá ser utilizado pré-teste ou teste passivo de alcoolemia. O resultado dessa primeira fase não poderá isoladamente gerar autuação ou caracterizar a condução sob influência de álcool. Nesses casos, será necessária a continuidade das avaliações previstas na norma, como o uso do bafômetro.
1: E Luana, a nova regra detalha mecanismos para situações que possam interferir no resultado do bafômetro?
5: Detalhe sim, Luciana. Em situações envolvendo produtos que podem deixar temporariamente resíduos de álcool na boca, como o consumo de bombom de licor, pão de forma ou enxaguante bucal, a norma estabelece que deverá ser feito um novo teste. Isso pode ocorrer também quando algum fator técnico ou operacional comprometer o resultado válido.
2: Luana, a nova resolução também prevê o uso de equipamentos adicionais para verificar o uso de substâncias psicoativas, como drogas ilícitas?
5: Prevê sim, Luciana. A norma permite o uso de equipamentos para identificar a presença de outras substâncias além do álcool, capazes de alterar e comprometer a capacidade de dirigir, como drogas ilícitas e substâncias que determinem dependência. De acordo com a norma, o auto de infração deverá conter o tipo de substância detectada pelo equipamento. Para serem usados na fiscalização, os equipamentos deverão ser certificados pelo INETRO. O texto regulamenta a possibilidade de testes toxicológicos e outros meios técnicos ou científicos para constatar a influência de substâncias psicoativas.
1: E Luana, naquele caso que o condutor se nega a fazer os testes quando solicitado, ainda continua valendo?
5: Continua assim, Luciana. Neste caso, o motorista continuará sujeito à multa e suspensão do direito de dirigir por 12 meses. Mas o Manual Brasileiro de Fiscalização de Trânsito foi atualizado para detalhar e padronizar a atuação em casos de recusa ao teste. Para o condutor que não realizar o procedimento, a norma estabelece como cada situação deve ser registrada e determina que em uma mesma abordagem não sejam lavrados simultaneamente autos de infração por dirigir sob influência de álcool ou outras substâncias psicoativas e por se recusar ao exame. Nos casos de acidentes que resultem em óbito, o motorista será obrigado a fazer exame para detectar álcool ou outras substâncias psicoativas.
2: Luana, foram criadas novas penalidades ou infrações com a medida?
5: Foram não, Luciano. A atualização da lei seca não altera ou cria novas penalidades, apenas regulamenta os critérios de fiscalização e de comprovação de infração.
2: Foram criadas novas penalidades ou infrações com a medida?
5: Foram não, Luciano. A atualização da lei seca não altera ou cria novas penalidades.

0: depender apenas da disponibilidade e da existência de equipamentos certificados conforme os requisitos estabelecidos pela resolução. Luciana e Luciano, volto com vocês.
1: Muito obrigada, Luana Karen, pelas informações ao vivo aqui na Voz do Brasil.
2: Mais de 1 milhão de ligações já foram recebidas este ano pelo Ligue 180.
1: A Central de Atendimento à Mulher é gratuita e recebe denúncias, pedidos de informações e dá orientações relacionadas à proteção da mulher.
3: O Ligue 180 recebeu 1.035.647 ligações de janeiro até julho deste ano, o equivalente a 4.884 chamadas por dia. A Central de Atendimento à Mulher é gratuita e serve não apenas para denúncias, mas também para pedidos de informação e orientações sobre os serviços da rede. O estado de São Paulo liderou os atendimentos no primeiro semestre, com mais de 106 mil ligações recebidas. Em seguida, vem Rio de Janeiro, Minas Gerais, Bahia e Rio Grande do Sul. Estela Bezerra, secretária nacional de enfrentamento à violência contra mulheres, aponta qual tem sido o papel deste canal.
4: O canal 180, ele tem uma importância de demonstrar à população o como a consciência, a conscientização sobre violência contra as mulheres tem ampliado. Antes você só considerava violência contra as mulheres, feminicídio e agressão física. Hoje você tem denúncias de violência psicológica, que é a primeira no ranking das denúncias. A gente tem denúncias de violências digitais, que é uma violência nova, contemporânea, né, que não se percebia dessa maneira.
3: A violência psicológica respondeu por 35% das mais de 98 mil denúncias recebidas pelo canal nesta primeira metade do ano. Em seguida, vem a violência doméstica, com mais de 24 mil ligações. Também foram registrados casos de violência moral e patrimonial. Se você é mulher e está sofrendo algum tipo de violência ou conhece alguém nesta situação, ligue 180 ou envie uma mensagem pelo WhatsApp. WhatsApp 61 96100180. O serviço funciona 24 horas, 7 dias por semana. O atendimento é feito em português, inglês ou espanhol e ainda na língua brasileira de sinais. Reportagem Graziela Mendonça.
2: Estão abertas as inscrições para uma capacitação online em inteligência artificial voltada para mulheres à frente de pequenos negócios.
1: A iniciativa oferece 5 mil vagas, sendo metade delas para mulheres negras.
2: As atividades começam em 1º de setembro e vão tratar do uso da inteligência artificial em áreas como gestão, planejamento, marketing, vendas, atendimento ao cliente, análise de dados, produtividade e inovação.
1: Ao final do curso, 50 negócios poderão ser selecionados para receber um investimento inicial, destinado à implementação dos projetos desenvolvidos durante a formação.
2: As interessadas podem se inscrever até o dia 20 de outubro no portal do Ministério do Empreendedorismo, da Microempresa e da Empresa de Pequeno Porte.
1: E professores da educação básica de todo o país podem realizar cursos sobre inteligência artificial, IA, de graça.
2: A formação continuada está disponível no ambiente virtual de aprendizagem do Ministério da Educação, AVAMEC.
5: Os cursos tratam desde os conceitos básicos de IA até a aplicação das ferramentas em atividades de sala de aula. Cada participante pode organizar o próprio ritmo de estudos e há formações voltadas para o ensino fundamental e para o ensino médio. Entre os assuntos abordados estão uso pedagógico da IA, criação de recursos digitais, planejamento de atividades e o uso responsável das ferramentas. Os conteúdos também tratam de temas como autoria, pensamento crítico, proteção de dados, segurança digital e avaliação das informações produzidas por ferramentas de inteligência artificial generativa. Os cursos variam entre 20 a 180 horas de duração. Para se inscrever, basta acessar o AVAMEC, fazer login ou criar uma conta na plataforma. O endereço é avamec.mec.gov.br. Priscila Machado, para a Voz do Brasil.
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7: Olá, meu nome é Ana Júlia Toches e a minha pergunta é: eu devo começar pelas questões fáceis ou difíceis do Enem?
1: Quem responde é o professor de matemática Marcelo Almeida.

0: que aproveita para dar mais dicas para se sair bem na prova.
1: Olá pessoal, estou aqui para trazer para vocês uma dica muito importante. Você que está se preparando para as provas do Enem que estão chegando e precisa aumentar sua nota em matemática. Muitas vezes o estudante se apega nas questões difíceis e acaba perdendo muito tempo em resolução dessas questões. Dica: questões fáceis e médias. São as questões que vão aumentar em muito a sua nota em matemática. Acertem questões fáceis, acertem. Não erre uma questão fácil. E em matemática, onde a gente vê essas questões? Estatística básica, média, moda, mediana, gráfico, interpretação gráfica, são questões que muita gente, por achar que é fácil, acaba deixando de estudar. Então, dica, pegue as provas anteriores e faça todas essas questões. Tenho certeza que vai dar bom demais.
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2: As novas canetas emagrecedoras à base de semaglutida foram aprovadas pela Agência Nacional de Vigilância Sanitária, Anvisa.
0: Uma das canetas é genérica, produzida por farmacêutica brasileira.
2: A semaglutida é um medicamento que age de maneira similar ao hormônio GLP-1 e com isso reduz apetite, diminui as taxas de açúcar no sangue e tem sido amplamente utilizado para o controle da obesidade.
0: Com a queda da patente do primeiro medicamento comercial à base de semaglutida, a agência tem analisado e liberado pedidos de laboratórios para produzir medicamentos similares e genéricos.
2: Em conversa com a Voz do Brasil, a diretora da Anvisa, Daniela Marreco, explica como é o processo de análise para esses pedidos e os riscos do uso de canetas falsificadas. Acompanhe.
3: Diretora Daniela Marreco, da Agência Nacional de Vigilância Sanitária, um prazer ter a senhora conosco aqui na Voz do Brasil. Bom, vamos começar então explicando para o nosso ouvinte como é que funcionam esses processos de registro, quanto tempo em média eles duram?
4: Os processos de registro de medicamentos realizados pela Anvisa, eles têm como base avaliar aspectos essenciais do medicamento, que é a qualidade, a segurança e a eficácia daquele medicamento. A gente também verifica, no âmbito dessa análise, as boas práticas de fabricação, ou seja, se a empresa fabricante daquele medicamento cumpre as boas práticas durante o processo produtivo. Esse prazo de avaliação, ele depende não só do tempo que a Anvisa leva para avaliar toda essa documentação que é apresentada pela empresa, mas também do prazo que as empresas precisam para cumprir eventuais questionamentos que sejam feitos pela agência.
2: A Anvisa baseia toda a sua avaliação em documentos apresentados pelos laboratórios interessados no registro, né? Ela pode pedir algum tipo de complementação nas pesquisas, por exemplo, para atender aos quesitos de eficácia ou de segurança?
4: Com certeza, isso acontece na maior parte dos casos após a avaliação da documentação que é inicialmente apresentada pela empresa. Caso fique qualquer dúvida ou qualquer necessidade de complementação dos dados que foram apresentados, a Anvisa faz solicitações adicionais para o laboratório fabricante para que ele complemente a documentação de qualidade ou a documentação de segurança e eficácia daquele medicamento, para que a gente possa, ao final do processo, ter certeza em relação ao cumprimento de todos os critérios necessários para dar segurança à população ao uso daquele medicamento que foi aprovado pela agência.
3: Agora, no caso de princípios ativos como o da semaglutida, já tinha um medicamento prévio com registro e a patente dele caiu. Isso torna mais fácil conseguir o registro das novas medicações em relação, por exemplo, a medicamentos que ainda não tem nenhum no mercado?
4: Sim, sim, são processos de avaliação diferentes. Quando o medicamento é novo, é inédito no país, a empresa precisa, além da documentação de qualidade, ela precisa comprovar também a segurança e a eficácia daquele medicamento por meio de estudos clínicos. Então, é um dossiê com dados adicionais que envolvem a realização dessas etapas de estudo clínico. No caso dos medicamentos que são cópias ou que são similares a um outro medicamento registrado, nós vamos comparar esses novos medicamentos ao medicamento de referência, esse medicamento anterior que já tinha registro na Anvisa. Então, eles vão poder apresentar provas comparativas, é uma caracterização bastante extensa em termos físico-químicos, mas de forma comparativa ao medicamento que já comprovou esses aspectos de qualidade, segurança e eficácia. Então, sim, nós podemos dizer que é um processo um pouco mais fácil para essa comprovação dos critérios técnicos necessários para o registro.
2: Diretora, já existem muitos vídeos na internet circulando, falando sobre novos princípios ativos que seriam ainda mais eficazes que a semaglutida e a tirzepatida, que são os dois mais utilizados atualmente, né? Seria o caso da retatrutida, que provocaria uma perda de peso mais rápida e ainda maior. Esse princípio não está aprovado ainda no Brasil, né?
4: Isso, perfeito. A retatrutida ainda não tem um pedido de registro aqui na Anvisa, é um medicamento que se encontra ainda em etapa de estudo clínico, então nós não podemos afirmar nem qualidade, nem segurança, nem eficácia em relação a esse produto. A gente precisa aguardar que ele complete o seu desenvolvimento clínico, que ele seja submetido para análise da Anvisa, para aí sim a gente ter qualquer conclusão em relação aos efeitos desse produto.
3: Agora, diretora, junto com o sucesso das canetas, veio também, claro, como sempre, as falsificações, a entrada no país de versões de marcas que não passaram pelo processo de registro na Anvisa. Quais são os controles que a Anvisa faz e quais os riscos de o consumidor usar esses medicamentos que não tenham passado por esses controles?
4: A Anvisa tem intensificado muito durante esse ano de 2026 a fiscalização em relação a esses produtos, que são produtos irregulares, produtos que, como você colocou, não passaram pela avaliação da agência, com o objetivo de proteger a saúde da população para que não utilize esses produtos. Em relação aos riscos, como são produtos que não passaram pela avaliação da Anvisa, a gente não consegue saber quais são as substâncias, qual é a composição daquele produto, quais são os critérios de eficácia, ou seja, aquele produto vai realmente funcionar quando foi utilizado pelo paciente, qual é a população que poderia utilizar aquele produto e, principalmente, quais são os riscos para as pessoas que utilizarem esses produtos que não tiveram uma avaliação pela Anvisa. Então, consideramos, sim, bastante perigoso e, em termos de segurança, para o paciente utilizar produtos que não estão regularizados, pode, sim, trazer um risco à saúde das pessoas.
2: Se a pessoa quiser conferir se uma determinada marca, algum medicamento está aprovado pela Anvisa, como é que ela deve proceder? É possível fazer a consulta no site da agência, por exemplo?
4: Sim, é possível. No site da Anvisa existe um mecanismo de busca, consulta de produtos regularizados. Esse site de consulta, ele é dividido de acordo com todas as categorias de produtos que a agência regula. Se a pessoa buscar na parte de medicamentos, ela pode digitar ali o nome comercial do medicamento, ela pode digitar a substância ativa. Existem vários critérios de busca que o cidadão pode utilizar para conseguir conferir se aquele medicamento está de fato registrado e regularizado no Brasil. Além disso, o medicamento também, quando o paciente adquire aquele produto, ele vai ter um número de registro identificado na caixinha do medicamento, número de registro na Anvisa, e por meio desse número, a pessoa também consegue no nosso site localizar se o produto é ou não um produto regular perante a agência.
3: Muito bem, nós conversamos com Daniela Marreco, diretora da Agência Nacional de Vigilância Sanitária, Anvisa. Muito obrigada, diretora, pela sua entrevista aqui à Voz do Brasil.
4: Eu que agradeço.
0: A aproximação entre o Brasil e os países do Sudeste Asiático está no centro da agenda do secretário-geral da ASEAN, Cao Kim Hong, em Brasília.
2: Em reunião com o ministro das Relações Exteriores, Mauro Vieira, foram discutidas formas de ampliar o comércio, os investimentos e a cooperação em áreas como transformação digital, segurança alimentar e sustentabilidade.
5: Comércio, investimentos, transformação digital, segurança alimentar e sustentabilidade estiveram entre os temas tratados durante a visita do secretário-geral da Associação de Nações do Sudeste Asiático, Cao Kim Hong, a Brasília. Hong foi recebido nesta terça-feira no Palácio do Itamaraty pelo ministro das Relações Exteriores, Mauro Vieira. Segundo o chanceler brasileiro, o encontro tem como objetivo aprofundar a relação política e econômica África do Brasil com os países do Sudeste Asiático e ampliar a cooperação com a ASEAN e seus estados membros.
6: O comércio Brasil-ASEAN tem crescido a uma média de 13% a cada ano desde 2020. Nesse ritmo, o intercâmbio comercial deverá ultrapassar aquele com parceiros tradicionais do Brasil, como os Estados Unidos ou a União Europeia, no futuro próximo. O Brasil já exporta mais para a Indonésia, para o Vietnã e para a Malásia e Tailândia do que para a França.
5: Fazem parte da ASEAN 11 países: Brunei, Camboja, Indonésia, Laos, Malásia, Mianmar, Filipinas, Singapura, Tailândia, Timor-Leste e Vietnã. Em 2025, o comércio entre o Brasil e países do grupo somou mais de 38 bilhões de dólares. O bloco foi o quinto maior parceiro comercial do Brasil, atrás de China, União Europeia, Estados Unidos e Mercosul. Mauro Vieira destacou ainda que a visita faz parte da estratégia brasileira de diversificação das parcerias externas e de fortalecimento da presença brasileira em diferentes regiões do mundo.
6: O aprofundamento da relação com a ASEAN está em plena sintonia com as prioridades da política externa brasileira: a diversificação das parcerias econômicas, o estreitamento dos vínculos com regiões que são destino importante de nossas exportações, a coordenação em temas multilaterais e o fortalecimento da cooperação Sul-Sul.
5: Esta é a primeira visita de um secretário-geral da ASEAN ao Brasil. Além do Itamaraty, a agenda também inclui encontros com outras autoridades dos ministérios, além de contatos com representantes empresariais e acadêmicos brasileiros. Reportagem Gabriela Noronha.
0: Começou hoje o pagamento da parcela do Bolsa Família referente ao mês de agosto.
2: Os depósitos vão ser realizados até o dia 31 de agosto.
0: O calendário segue de acordo com o dígito final do NIS impresso no cartão dos beneficiários.
7: Os repasses do Bolsa Família de agosto começam nesta terça-feira, dia 18, e vão até o dia 31. O valor médio do benefício este mês é de R$ 678,35. O pagamento é feito de acordo com o último dígito do número de identificação social, o NIS, que cada família tem no cartão do programa. Recebem primeiro famílias com o NIS terminado em 1 e assim sucessivamente até o NIS final 0, no dia 31 de agosto. Para receber o benefício, as famílias devem atender aos critérios do programa, manter o cadastro único atualizado e cumprir as condicionalidades nas áreas de saúde e educação. Para verificar a situação do benefício, extratos e valores, o beneficiário pode consultar os aplicativos do Bolsa Família e Caixa Tem. O Disque Social pelo número 121 também está disponível para atendimento ao público. A ligação é gratuita de todo o Brasil. Reportagem Érica Brás.
2: Lembrando que o pagamento é unificado às famílias que vivem em locais em situação de emergência ou calamidade pública decretada pelo governo federal.
0: A partir de hoje já podem ser atualizadas as informações do indicador de capacidade municipal.
2: As informações são utilizadas para acompanhar diferentes aspectos da capacidade do município na área de proteção e defesa civil.
0: Os municípios têm até o dia 31 de outubro para preencher o formulário em defesacivil-icm.com.br.
2: E essas foram as notícias do governo federal.
0: Uma realização da Secretaria de Comunicação Social da Presidência da República.
2: Com produção da empresa Brasil de Comunicação.
0: Fique agora com as notícias do Poder Judiciário e do Congresso Nacional. Uma boa noite.
2: Boa noite para você e até amanhã.
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10: CNJ lança a cartilha Remuneração de Magistrados e Magistradas.
11: TSE esclarece que é falso que a urna eletrônica exibe a mensagem confirma o seu voto.
10: STJ valida a eliminação de candidato a policial penal com histórico social incompatível.
11: Boa noite, eu sou Leandro Bezerra.
10: E eu sou Walter Lima.
11: O Conselho Nacional de Justiça lançou nesta terça-feira a cartilha Remuneração de Magistrados e Magistradas. Dúvidas frequentes?
10: O material detalha a decisão decisão do Supremo Tribunal Federal sobre o tema e as medidas do CNJ para fiscalizar e dar mais transparência aos pagamentos da magistratura. Repórter Carolina Chaves.
12: A publicação reúne o histórico de normas e traz um formato prático de perguntas e respostas com links diretos para a legislação. A cartilha está disponível no site do CNJ para acesso de toda a sociedade. Durante a reunião, o presidente do CNJ e do STF, ministro Edson Fachin, fez um pronunciamento.
13: Criamos o Observatório Nacional de Integridade e Transparência. Ampliamos os mecanismos de controles. Disponibilizamos dados em volume sem precedentes. E temos agora um contra-cheque único a caminho e todas as rubricas conhecidas e uniformizadas.
12: O ministro Fachin destacou que o judiciário está aberto ao controle social, mas ressaltou que questionamentos legítimos não podem ser confundidos com campanhas de descredibilização.
11: STJ considera válida a eliminação de candidato em concurso público para o cargo de policial penal.
10: Mesmo sem condenação criminal definitiva, havia registros policiais, processos arquivados e o inquérito em andamento. Fátima Uchoa.
14: Após ser eliminado do certame, o candidato impetrou o mandado de segurança. O juízo concedeu liminar para que ele participasse do curso de formação, mas o Tribunal de Justiça do Rio Grande do Sul revogou a medida, o que o levou a interpor recurso no STJ. E a segunda turma decidiu que foi legal a exclusão. Para o relator ministro Marco Aurélio Belize, o histórico comportamental do candidato é incompatível com o padrão ético e funcional exigido para o cargo pretendido e quanto a funções ligadas à segurança pública, que exigem padrões éticos mais rigorosos, a análise da vida pregressa deve ir além dos antecedentes criminais, abrangendo também a conduta moral e social do candidato.
11: É falso que a urna eletrônica exibe a mensagem "confirma o seu voto".
10: Eleitor não precisa esperar essa frase para apertar a tecla verde na hora de votar. Fábio Ruas.
15: A frase "confirma o seu voto" não aparece na tela da urna eletrônica. A mensagem que afirma isso e está circulando pelas redes sociais é falsa. A mensagem enganosa diz que se a eleitora ou eleitor apertar a tecla "confirma" antes da suposta frase aparecer na tela, o voto será anulado. Isso não acontece. A Justiça Eleitoral informa que a urna não tem qualquer mecanismo que anule o voto por esse motivo. É importante não confundir. A mensagem que aparece na tela antes de concluir cada voto é "confira seu voto" e não "confirma o seu voto", como alegam as publicações falsas.
11: Advogado da Caixa consegue restabelecer salário que foi reduzido após ação trabalhista contra o banco.
10: Para a Justiça Trabalhista, houve indícios de retaliação. Repórter Rafael Silva.
16: O advogado entrou com ação na Justiça do Trabalho pedindo redução de jornada para 4 horas por dia, conforme prevê o Estatuto da Advocacia. A Caixa concordou, mas reduziu o salário do empregado. Ele alegou retaliação por parte do banco e pediu a manutenção do salário em nova ação judicial. O Tribunal Superior do Trabalho reconheceu a represália e manteve a decisão de restabelecer o salário do advogado. Para os ministros, a Caixa agiu de forma abusiva ao alterar a jornada e diminuir a remuneração sem respaldo legal. A decisão foi unânime.
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11: A você, uma boa noite.
10: E até amanhã.
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0: Está no ar o Jornal do Senado.
1: Eu sou Paula Groba.
2: E eu sou Humberto Pinheiro.
1: E estes são os destaques de hoje do Jornal do Senado, que começa agora.
2: Política de combate à violência contra a mulher pode ser votada no próximo esforço concentrado.
1: Projeto que proíbe cotas em residências médicas divide opiniões no Senado.
2: Eleições 2026. Candidaturas femininas ao Senado crescem e chegam a todos os estados.
1: Boa noite.
2: Boa noite.
1: O combate à violência contra a mulher pode ganhar uma nova estrutura nacional, com mais integração entre os serviços públicos e garantia de continuidade das políticas de proteção.
2: É o que prevê um projeto do senador Paulo Paim, do PT do Rio Grande do Sul, que está em regime de urgência para votação no plenário. A proposta deve ser votada no próximo esforço concentrado. As informações com o repórter César Mendes.
3: O projeto do senador Paulo Paim, do PT gaúcho, que cria a Política Nacional de Enfrentamento à Violência contra a Mulher, busca respostas mais efetivas para as vítimas, continuidade nas políticas e um maior controle social para a proteção dos direitos das mulheres. Relatora, a senadora Damaris Alves, do Republicanos do Distrito Federal, explicou por que é tão importante transformar em lei as ações destinadas ao combate da violência de gênero no país.
4: Para que haja continuidade, que ninguém interrompa a política pública de enfrentamento à violência contra a mulher.
3: Damaris se comprometeu com o Paim a encaminhar a votação do projeto na CDH no próximo esforço concentrado, no início de setembro, e disse que vai levar ao presidente do Senado, Davi Alcolumbre, o pedido de urgência com a sugestão de que o texto seja votado em plenário durante os 21 dias de ativismo pelo fim da violência contra a mulher, de 20 de novembro a 10 de dezembro.
1: E pequenos criadores terão mais opções para alimentar os rebanhos por meio do programa de venda em balcão. Além do milho, a Conab poderá adquirir sorgo, caroço de algodão, farelo de soja e farelo de milho.
2: Após a aprovação pelos senadores, foi sancionada pelo presidente da República a lei que amplia o programa de venda em balcão para alimentação animal. Um dos objetivos é facilitar o acesso de pequenos criadores e cooperativas aos estoques públicos de ração. Repórter Pedro Pincer.
5: O Poder Executivo sancionou a lei que altera o programa de venda em balcão e a Lei de Política Agrícola de 1991. A proposta foi aprovada pelo Senado antes de virar lei. A nova regra amplia a lista de produtos que podem ser adquiridos pela Companhia Nacional de Abastecimento, a Conab, para a alimentação animal. Entram nessa lista milho, sorgo, farelo de soja, farelo de milho e outros produtos, com preço de até 25% acima do mínimo vigente no estado onde ocorrer a compra. A relatora no Senado, senadora Tereza Leitão, do PT de Pernambuco, explicou a importância da medida para o setor.
6: É muito importante para o momento atual que nós vivemos com a ameaça dos impactos climáticos provocados pelo El Niño. Ele faz uma adaptação dos instrumentos consolidados a esses novos desafios climáticos e de mercado, quando o acesso à alimentação animal é decisiva para mitigar perdas. Ele fortalece a produção e a renda rural, amplia a capacidade de resposta do Estado e contribui para a segurança alimentar do Brasil.
5: A lei estabelece limites mensais de compra de 27 toneladas para pequenos criadores cadastrados no Sistema de Cadastro Nacional de Produtores Rurais e demais agentes e de 80 toneladas para cooperativas e associações de agricultores familiares.
1: E virou lei a medida provisória aprovada pelo Congresso que socorreu regiões afetadas por desastres naturais.
2: Os recursos destinados somam 350 milhões de reais. A reportagem é de Herman Kulitz.
7: O crédito extraordinário de 350 milhões de reais cobrirá ações emergenciais de proteção e defesa civil em regiões atingidas por desastres naturais, como excesso de chuvas ou seca e estiagem intensas no início de 2026. Os fenômenos afetaram aproximadamente 5 milhões de pessoas nas 5 regiões do país. A relatora da proposição, senadora Tereza Cristina, do Progressistas de Mato Grosso do Sul, deu parecer favorável à medida, em solidariedade aos que sofreram os prejuízos. Por isso, defendeu a distribuição equilibrada do dinheiro por todas as regiões.
8: Diante de desastres que já atingiram milhões de brasileiros, socorrer as vítimas é dever do Estado. Estado. Por isso, meu voto é pela aprovação deste crédito de 305 milhões de reais, porque responsabilidade fiscal, antes de ser controle de despesa, é também sensibilidade com quem perdeu a casa, a lavoura e o meio de vida.
7: Os recursos poderão ser usados para assistência humanitária e restabelecimento de serviços essenciais.
1: E o presidente do Senado, Davi Alcolumbre, acompanhou o presidente Lula nesta segunda-feira em uma visita a um navio sonda da Petrobras em Oiapoque, no Amapá. A agenda ocorreu após a Petrobras anunciar a presença de petróleo em um poço exploratório na bacia da Foz do Amazonas.
2: Alcolumbre destacou o potencial de geração de riquezas para o país e defendeu que os brasileiros decidam sobre o futuro da exploração de petróleo na região. Segundo ele, os recursos do petróleo podem contribuir para a educação e a saúde públicas, além de gerar emprego e renda.
9: Nós sabemos o que a riqueza do petróleo é transformada para a vida das pessoas, sobretudo com os recursos do Fundo Social, que vão para a educação pública brasileira e para a saúde pública brasileira.
1: O projeto de lei que proíbe a adoção do sistema de cotas no ingresso dos programas de residência médica foi alvo de debate na Comissão de Direitos Humanos.
2: Na audiência pública interativa, senadores, representantes de ministérios e de conselhos discutiram se as regras de acesso à formação acadêmica devem valer também para a seleção da especialização. Repórter Douglas Castilho.
10: O autor do requerimento para a reunião, senador Paulo Paim, do PT do Rio Grande do Sul, se manifestou contra o avanço da proposta, lembrando que é um defensor histórico das ações afirmativas no Senado Federal.
11: A política de cotas não é um privilégio, é simplesmente um instrumento de correção de desigualdades históricas e de ampliação de oportunidades. Não estamos discutindo apenas uma regra de seleção para programas de residência. Estamos discutindo que país queremos.
10: O autor do texto, o senador doutor Irã, do PP de Roraima, também se afirmou partidário da as medidas de equidade, mas acredita que a existência desse tipo de política na graduação já cumpre a função de reduzir desigualdades, devendo prevalecer a partir dessa etapa a pura avaliação de competência.
12: Quando a gente entra na faculdade, a gente tem as mesmas oportunidades, os mesmos professores e hoje com a internet, com a democratização do conhecimento, depois disso tudo, a gente ainda tem cota para fazer residente? Não.
10: O projeto já recebeu o relatório favorável do senador Márcio Bittar, do PL do Acre, e encontra-se pronto para a votação na comissão.
13: Eleições 2026.
1: O número de mulheres na disputa por uma vaga no Senado cresceu nas eleições de 2026. São 69 candidatas, o maior número das três últimas eleições.
2: Mas mesmo com o avanço, elas ainda são minoria entre os concorrentes. Neste ano, as mulheres representam 22% das candidaturas ao Senado. O repórter Alexandre Campos mostra como está a participação feminina nessa disputa.
14: O número de candidatas representa 22% do total de candidaturas registradas neste ano. Para mudar esse cenário, o Senado, além de analisar projetos que visam aumentar a participação feminina na política e combater a chamada violência política de gênero, também lançou o Guia da Candidata. O manual, com linguagem clara e prática, traz orientações sobre diversos pontos durante o processo eleitoral e sobre o caminho para ocupar espaços de poder com segurança, informação e autonomia. Em sessão especial em março deste ano, a então senadora e procuradora da mulher no Senado, Augusta Brito, lamentou a necessidade de uma publicação como essa.
15: A política não é neutra. Mulheres enfrentam dificuldades maiores de acesso a financiamentos, às redes de apoio, à visibilidade, bem como são alvos mais frequentes de ataques, de desinformação e de violência política.
14: Dos atuais 54 senadores em final de mandato, 32 vão tentar a reeleição. Quanto à idade, três candidatos têm mais de 90 anos e 20 têm menos de 40. No critério cor-raça, dois afirmaram que são amarelos, 192 brancos, 4 indígenas, 88 pardos e 29 pretos.
2: Trabalhos técnicos de João Lira. O Jornal do Senado fica por aqui. Acompanhe agora as notícias da Câmara dos Deputados. Boa noite.
1: Boa noite e até amanhã.
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17: Câmara cria símbolo para conscientizar a população sobre doenças raras.
18: Avança a proposta que institui Dia Nacional sobre Climatério e Menopausa.
17: Deputados devem regulamentar a produção celular de proteínas animais.
18: O projeto prevê verba específica da primeira infância no orçamento público.
17: Boa noite. Já está pronto para entrar na pauta de votações do plenário da Câmara, projeto que prevê detalhamento de recursos da primeira infância no orçamento público. A repórter Paula Bittar traz mais informações sobre a proposta.
19: A Comissão de Constituição e Justiça da Câmara aprovou um projeto que torna obrigatória a inclusão de quadros específicos no orçamento público para detalhar os recursos destinados à primeira infância, ou seja, a crianças de 0 a 6 anos de idade. De acordo com o projeto, os quadros deverão ser anexos à lei orçamentária anual e ao relatório resumido da execução orçamentária e discriminar as despesas em educação, saúde, assistência social e ações intersetoriais que tenham como beneficiárias diretas crianças de até 6 anos e suas famílias. A autora da proposta, a deputada Laura Carneiro, do PSD do Rio de Janeiro, afirma que a criação do quadro Orçamento Criança é mais um passo no sentido de garantir políticas públicas para essa faixa etária.
20: Sem recursos, sem garantia de orçamento, dificilmente as políticas públicas podem ser levadas a cabo. Então, não adianta a gente criar legislação, a gente ter a vontade política, se a gente não tiver os recursos necessários para implementá-las. E a fiscalização dessas políticas se faz através do orçamento. Então, garantir a existência desses recursos, o levantamento desses recursos dos dados, são absolutamente necessárias à política de proteção à infância e adolescência brasileiras.
19: A proposta que torna obrigatória a inclusão de quadros específicos no orçamento público para detalhar os recursos destinados à primeira infância ainda precisa ser analisada pelo plenário antes de seguir ao Senado. Da Rádio Câmara, de Brasília, Paula Bittar.
16: Educação.
21: Ayrton Faleiro, do PT, celebra a expansão do ensino superior no Pará. O congressista registra a criação de novas unidades federais no estado e o envio de verbas para apoiar a cultura e o esporte amador na região.
17: O legislador defende as políticas e programas como o pé de meia para garantir a conclusão da educação escolar e o ingresso no ensino superior. Ayrton Faleiro cumprimenta os mais de 100 líderes juvenis com quem se reuniu para traçar ações de apoio à educação e ao esporte.
21: Santim Roveda, do União, comemora a liderança do Paraná no IDEB, mantida nos resultados de 2025. O deputado atribui o desempenho aos investimentos do governo estadual na estrutura das escolas, na alimentação dos estudantes e na qualificação dos profissionais da educação.
17: Santim Roveda também cita a climatização das salas de aula e a oferta diária de proteína animal na merenda entre as medidas adotadas pela rede estadual. O parlamentar ainda destaca a seleção técnica de profissionais para as chefias dos núcleos regionais de educação.
21: Inácio Arruda, do PCdoB, comemora os resultados da educação pública no Ceará. Segundo o parlamentar, 80 das 100 melhores escolas públicas de ensino fundamental do país estão no estado, conquista que ele atribui a políticas de educação e ao trabalho de professores e municípios.
17: Inácio Arruda também ressalta iniciativas como a ampliação das escolas de tempo integral e a formação e valorização dos professores. Ele cita municípios como Sobral, Coreaú, Cruz, Pires Ferreira e Pedra Branca, entre os que possuem escolas de destaque.
21: General Girão, do PL, critica a política de aprovação de alunos adotada no Rio Grande do Norte. Ele conta que estudantes do ensino médio podem avançar de ano, mesmo reprovados em até 6 disciplinas, o que, na avaliação do parlamentar, engana os resultados da educação no estado.
17: General Girão questiona os resultados divulgados pelo IDEB para o Rio Grande do Norte, afirmando que os indicadores de matemática e português pouco avançaram. Para ele, a política adotada pelo governo do estado não representa uma melhoria efetiva na qualidade do ensino.
16: Saúde.
21: A criação de um Dia Nacional de Conscientização sobre o Climatério e a Menopausa avançou na Câmara, com a aprovação da proposta pela Comissão de Saúde. Quem informa é a repórter Júlia Lopes.
22: A Comissão de Saúde da Câmara dos Deputados aprovou um projeto que cria o Dia Nacional de Conscientização sobre o Climatério e a Menopausa, a ser celebrado em 18 de outubro. A proposta da deputada Ana Paula Lima, do PT de Santa Catarina, busca ampliar a informação sobre os sintomas, impactos e tratamentos desse período, além de incentivar as mulheres a procurarem acompanhamento médico. O climatério é uma fase de transição que antecede e inclui a menopausa. Com a queda hormonal, podem surgir sintomas como ondas de calor, insônia, alterações de humor e dores nas articulações. Especialistas destacam que o tratamento deve ser individualizado de acordo com a necessidade de cada paciente. Para a deputada Ana Paula Lima, muitas mulheres passam por essa fase sem identificar os sintomas e sem receber orientação adequada.
0: É que muitas mulheres passam por essa etapa e elas não são identificadas e elas precisam fazer a reposição hormonal, se assim desejarem e se assim forem orientadas pelo médico que faz a assistência.
22: O projeto também prevê ações de conscientização, como palestras, seminários, campanhas nos meios de comunicação e redes sociais, além da distribuição de materiais informativos. Além da proposta, a Comissão de Saúde também aprovou a criação da Subcomissão Especial de Climatério e Menopausa, para aprofundar o debate sobre o tema. O projeto que institui o Dia Nacional de Conscientização sobre o Climatério e a Menopausa segue agora para análise na Comissão da Mulher. Da Rádio Câmara de Brasília, Júlia Lopes.
17: O projeto prevê a instalação de bebedouros e pontos de água potável em locais públicos de grande circulação, como praças, parques e áreas de lazer. O autor da proposta, Paulo Teixeira, do PT de São Paulo, afirma que a medida amplia o acesso gratuito à água e estimula hábitos saudáveis de hidratação.
21: Paulo Teixeira acrescenta que a iniciativa ajuda as cidades a enfrentar os efeitos das ondas de calor, priorizando áreas vulneráveis e locais com grande exposição a altas temperaturas. O texto ainda incentiva o uso de garrafas reutilizáveis para reduzir o consumo de embalagens plásticas descartáveis.
13: Segurança Pública.
17: Aloysio Mendes, do Republicanos do Maranhão, foi indicado para presidir a comissão especial que vai discutir a redução da maioridade penal para 16 anos. Apesar de ser favorável à proposta, o deputado afirma que guiará os trabalhos com isenção e responsabilidade.
21: Aloysio Mendes informa que o colegiado ouvirá autoridades e especialistas antes de votar a proposta. Segundo ele, mais de 80% da população apoia a redução da maioridade penal, rejeita a impunidade e cobra medidas mais duras contra crimes cometidos por jovens.
17: Juliana Cardoso, do PT de São Paulo, cobra a votação de projeto que criminaliza a misoginia, já aprovado pelo Senado e com regime de urgência na Câmara. Ela afirma que a proposta busca responsabilizar condutas de ódio, ameaça e humilhação dirigidas às mulheres por sua condição de gênero.
21: Juliana Cardoso alerta que a violência contra a mulher também se manifesta por ataques e intimidações, inclusive no ambiente digital. A parlamentar pede ao presidente da Câmara e aos líderes partidários que incluam a matéria na pauta do plenário.
17: Carol D'Artora, do PT do Paraná, defende a criminalização da misoginia para ampliar a proteção das mulheres contra discursos de ódio, ameaças e perseguições. A deputada apresentou proposta para punir práticas machistas no ambiente digital em complemento à matéria já em tramitação.
21: Carol D'Artora argumenta que a violência contra as mulheres muitas vezes começa antes da agressão física, com manifestações de ódio e intimidação. A parlamentar avalia que o combate a essas práticas nas redes sociais ajuda a prevenir formas mais graves de violência de gênero.
13: Justiça.
17: Fernanda Melchiona, do PSOL do Rio Grande do Sul, defende a revogação da lei da alienação parental. A congressista acredita que a legislação pode ser usada para revitimizar mulheres que denunciam violência ou buscam o pagamento de pensão alimentícia.
21: Por isso, Fernanda Melchiona cobra a votação do projeto que revoga a lei e critica um recurso apresentado na Câmara que impede o texto de seguir para o Senado. A deputada também defende a aprovação de uma proposta que criminaliza a misoginia.
17: Soraya Santos, do PL do Rio de Janeiro, celebra o papel dos advogados na defesa de direitos e na reparação de injustiças. A parlamentar ressalta iniciativas para ampliar o acesso à justiça e garantir proteção a grupos vulneráveis.
21: Soraya Santos também destaca a chamada Lei Júlia, que assegura a suspensão de processos por 30 dias para advogadas após o nascimento de filhos. Ela cita ainda uma iniciativa da OAB para oferecer assistência jurídica a vítimas de violência, idosos órfãos e filhos de vítima de feminicídio.
17: Rui Falcão, do PT de São Paulo, apresentou o projeto para permitir que advogados públicos federais aposentados votem e sejam candidatos no conselho que administra os honorários da categoria. Hoje, esses profissionais não participam da escolha dos representantes do colegiado.
21: Rui Falcão argumenta que os aposentados também são afetados pelas decisões sobre a distribuição dos honorários. O deputado afirma que a mudança amplia a participação de mais de 4 mil profissionais nas decisões do Conselho.
13: Agricultura.
17: A Câmara analisa um projeto de lei para regulamentar a produção celular de proteína animal. A ideia é incentivar a pesquisa na área apontada como uma alternativa ambientalmente mais sustentável para a produção de alimentos. Quem informa é a repórter Maria Neves.
3: A Comissão de Defesa do Consumidor da Câmara analisa projeto do deputado Jorge Goten, do Republicanos de Santa Catarina, que prevê a criação de regras para pesquisa, produção e comercialização de alimentos por meio de cultivo celular. As normas devem valer também para os derivados e subprodutos desses alimentos, assim como para o incentivo à pesquisa no setor. Jorge Goten explica que a produção celular de alimentos envolve a multiplicação e a maturação de células-tronco em laboratório, resultando em produto com as mesmas características de carnes convencionais de origem animal. Pelo texto aprovado, o Executivo Federal deve criar as regras para cultivo celular de alimentos por meio de regulamentação da nova lei. Essas normas devem garantir a sanidade, inocuidade e sustentabilidade dos produtos, assim como a saúde do consumidor. A regulamentação também deverá garantir que a produção minimize os riscos de contaminação ambiental. O texto já foi aprovado na Comissão de Ciência, Tecnologia e Inovação, onde o relator, deputado doutor Zacarias Calil, do MDB de Goiás, ressaltou que o Brasil é o maior exportador mundial de proteína animal. Segundo ele, o país responde por cerca de 28% das exportações de carne bovina no mundo e por aproximadamente 31% das carnes de aves.
4: Ao combinar rigor técnico com flexibilidade regulatória, o texto garante que o país esteja preparado para competir também no nascente mercado de alimentos cultivados com qualidade, segurança e credibilidade internacional.
3: Zacarias Calil argumenta ainda que o projeto responde a uma demanda global crescente por fontes alternativas de proteína que conciliem eficiência produtiva, segurança alimentar e responsabilidade ecológica. Segundo ele, o impacto ambiental causado pelo sistema alimentar vigente responde por 34% do total de emissões globais de gases do efeito estufa. O deputado cita ainda um estudo internacional que compara os impactos ambientais da produção tradicional de carnes e de proteína cultivada a partir de células. O levantamento apontaria redução de até 92% no aquecimento global e gasto de água 78% menor. De acordo com o autor, deputado Jorge Goten, no Brasil, a indústria de fontes alternativas de proteínas conta atualmente com pouco mais de 100 startups. Ainda segundo o parlamentar, esse mercado já atraiu cerca de US$ 600 milhões em investimentos. Pela cotação atual, esse valor corresponde a quase R$ 3 bilhões. Da Rádio Câmara de Brasília, Maria Neves.
21: Dilceu Esperafico, do PP, destaca a importância da produção de suínos para a economia de Toledo, município localizado no oeste do Paraná. O deputado afirma que a cidade lidera o PIB agropecuário do estado há 13 anos, impulsionado pela suinocultura.
17: Dilceu Esperafico ressalta que a força da atividade também se reflete na tradicional festa do porco assado no Rolete, marcada para 13 de setembro. O parlamentar aponta que o evento divulga Toledo e valoriza a produção agropecuária da região.
13: Direitos Humanos.
21: Câmara aprovou a criação de um símbolo nacional para conscientização sobre doenças raras. A repórter Paula Bittar acompanhou a votação.
19: A Comissão de Constituição e Justiça da Câmara aprovou uma proposta que reconhece o laço multicolorido como símbolo nacional da luta pelos direitos das pessoas com doenças raras no Brasil. O símbolo terá 5 cores: rosa, lilás, azul, verde e amarelo. Segundo o texto, as pontas começam em rosa e passam gradualmente pelo lilás, azul e verde até chegar ao amarelo no centro do laço. O uso do símbolo será opcional e sua ausência não prejudica o exercício de direitos e garantias previstos em lei. As doenças raras, embora individualmente pouco prevalentes, afetam milhões de brasileiros, conforme destaca a relatora na comissão, deputada Silvia Cristina, do PP de Rondônia.
5: Mais do que um símbolo, esse laço representa milhões de brasileiros que convivem diariamente com o desafio do diagnóstico tardio, da dificuldade de acesso ao tratamento e, muitas vezes, da invisibilidade. Segundo o Ministério da Saúde, cerca de 13 milhões de brasileiros vivem com alguma doença rara. São mais de 7 mil doenças raras descritas, das quais aproximadamente 80% tem origem genética e 20% decorrem de causas infecciosas, imunológicas, ambientais ou degenerativas.
19: Segundo Silvia Cristina, as doenças raras são um relevante desafio para o sistema público de saúde. Ela afirma que iniciativas legislativas de conscientização e visibilidade social são legítimas e adequadas ao interesse público. O Brasil já conta com o Dia Nacional das Doenças Raras e o Dia Nacional da Informação, Capacitação e Pesquisa sobre Doenças Raras, mas ainda não possui um símbolo oficial para a causa. O projeto que reconhece o laço multicolorido como símbolo nacional da luta pelos direitos das pessoas com doenças raras no Brasil segue para o Senado, a menos que haja recurso para análise pelo plenário. Da Rádio Câmara de Brasília, Paula Bittar.
16: Transportes.
17: Fausto Júnior, do União, cobra do governo federal a recuperação da BR-230, a Transamazônica, para garantir o escoamento agrícola e o transporte no sul do Amazonas. De acordo com o parlamentar, trechos entre Sucunduri e Apuí estão quase intrafegáveis.
21: Fausto Júnior argumenta que a falta de asfalto isola comunidades, impede o acesso a serviços especiais e gera pobreza. O parlamentar cobra a União da bancada amazonense por melhorias na Transamazônica, assim como ocorreu na mobilização pela BR-319, que liga Manaus a Porto Velho.
17: Projeto de doutor Ismael Alexandrino, do PSD de Goiás, obriga postos de combustíveis com 3 ou mais bicos de gasolina a disponibilizar uma bomba com gasolina E10, que tem até 10% de etanol. O parlamentar explica que o objetivo é oferecer uma alternativa aos veículos antigos.
21: Doutor Ismael Alexandrino também inclui no texto que o preço da gasolina E10 não seja superior ao da gasolina comum, com diferença máxima de 5%. Ele argumenta que muitas motocicletas e automóveis no Brasil ainda não são adaptados a combustíveis com maior concentração de etanol.
16: Economia.
17: Relator do projeto do Simples Nacional e um dos principais articuladores do MEI, Luiz Carlos Rauli, do Podemos do Paraná, critica o baixo desenvolvimento do Brasil, atribuindo o desempenho a falhas de gestão e as políticas econômicas de governos de centro-esquerda.
21: Ao protestar contra os indicadores sociais, Luiz Carlos Rauli ressalta que, apesar de ser a 10ª economia mundial, o Brasil ocupa a posição 84 no Índice de Desenvolvimento Humano. Para ele, é preciso diversificar o setor produtivo e desburocratizar tributos para gerar emprego e renda.
17: Adriana Ventura, do Novo de São Paulo, critica o pagamento de salários acima do teto constitucional no serviço público. A congressista afirma que benefícios adicionais e outras vantagens elevam a remuneração de integrantes do Judiciário, do Ministério Público e de órgãos de controle.
21: Adriana Ventura cobra do Congresso medidas para limitar os chamados supersalários e reduzir privilégios no funcionalismo. A parlamentar argumenta que esses gastos comprometem recursos públicos que deveriam atender às necessidades da população.
17: Termina agora o Jornal Câmara dos Deputados, produzido pela Rádio Câmara, com trabalhos técnicos de Everson Urani e apresentação de Márcio Aquiles Sardi e Val Monteiro. Boa noite.
21: Uma boa noite para você. A Voz do Brasil volta amanhã.
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0: Peroá FM informa. Hora certa. 22:13.
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0: Boa noite. É um prazer estar na mesma sintonia. 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
2: Olá, seja muito bem-vindo, seja muito bem-vinda. Está começando mais uma edição do nosso Moment Love. Nesta terça-feira, dia 18 de agosto de 2026. Eu sou Kleber Salles e a partir desse momento entraremos em sintonia com o amor através aqui do nosso Moment Love. O seu momento nesta terça-feira, dia 18 de agosto de 2026. Eu sou Kleber Salles. E a partir desse momento entraremos em

Idol com Thank You, nosso Moment Love aqui na programação, o nosso Moment Love desta terça-feira. É o seu início de semana com muito romantismo. E agora tem Michael Jackson com I'm the No Sunshine. Mais um clássico do rei do pop pra você.

a gravação da Sandra de Sá, tocava no rádio sempre, eu achava linda e pensava assim, próximo show que eu fizer eu vou cantar essa música. Sabia nem de quem era a música. Um dia eu estava ouvindo uma rádio dessas que dizem o nome dos autores da canção. Aí o cara falou assim, Sandra de Sá, sozinho, de Peninha. Eu disse, porra, a música é de Peninha, aí que eu vou cantar mesmo. Porque, olha, veja bem, eu já estava apaixonado pela música, a gravação de Sandra era linda, já estava decidido a cantar no próximo show que eu fizesse, ainda fiquei sabendo que a música era de Peninha, aí tinha tudo mais a ver. Mas um dia eu estava no carro, com o rádio ligado, e ouvi no rádio do carro a gravação dessa música com Tim Maia, aí eu desisti de cantar. E no entanto, estou aqui cantando ela. Eu desisti, mas eu não resisti. É que, bom, eu não estou cantando ela, né? Eu estou apenas mencionando a canção. Porque a gravação de Sandra é lindíssima. E a de Tim Maia é arrasadora. Mas eu pensei assim, bom, se eu cantar no meu show, as pessoas que vêm ao meu show vão querer reouvir a gravação de Sandra.

0: Caetano Veloso sozinho no nosso Momento Love. 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
0: Já estamos de volta. Seguimos aqui com o nosso Moment Love para você que curte as mais românticas. Daqui a pouquinho tem Paulinho Esteves traduzindo mais uma belíssima canção para você conhecer a letra, né? Conferir o significado. E agora tem Adele.

0: coisa linda. Pra mim é um prazer enorme estar aqui com vocês. Obrigada, obrigada.
1: Olha só. Nessa canção nova que a gente vai mostrar pra vocês, a gente reuniu três elementos muito importantes na vida do Roupa Nova. Primeiro, a nossa influência, que todo mundo conhece, dos Beatles. Segundo, aquela coisa do tema principal das grandes canções do Roupa Nova, que é o amor. Aquela coisa de duas pessoas se unirem para fazer uma coisa só. E a terceira é a relação do Roupa Nova esses anos todos com vocês todos, fazendo duas partes se tornarem uma só.

Esse foi Peter Settler com Glory of Love, aqui no nosso Moment of Love, para você que nos acompanha nesta terça. E a gente vai seguindo em frente agora com o som do Yahoo, Hey Jude, aqui no Moment of Love. Vamos juntos.

0: Ed Sheeran com Perfect, aqui no nosso Moment of Love, participação aí de Beyoncé. 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
7: E agora aquele momento especial de tradução aqui no nosso Moment of Love. Love in Words está no ar, com a tradução da música de Scorpions, Still Loving You.
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um clipe aqui no Moment of Love. Pense. Mais uma linda canção, mais um clássico tema de novela. Uma da novela Rainha da Sucata Internacional. E agora chegando mais um clássico nacional aqui no Moment of Love. Com você agora o som de Fábio Júnior, Alma Gêmea, composição aí do grande Peninha.

0: Hearsay Angel, aqui no nosso Moment Love, fechando nosso terceiro bloco de hoje. Continue ligado, depois do intervalo estaremos de volta, fazendo a última sequência da edição desta terça-feira.
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0: Já estamos de volta. Isabela Taviani com Letra Sem Melodia, abrindo mais uma canção, aliás, mais uma sequência com essa canção aqui no Moment Love. Vamos juntos, curtindo as melodias mais românticas.

Sandy Júnior, as quatro estações, aqui no nosso Moment Love, desta terça. E a gente vai seguindo em frente, trazendo o som de Call That Horse com The Dream Is Over. A música é fantástica, 1986, aqui no

0: Encerrando o Moment Love de hoje com Steve Wonder, I Just Called to Say I Love You. Eu sou Kleber Salles, vou ficando por aqui, mas volto amanhã, nesse mesmo horário, com as mais belas canções românticas de todos os tempos. Até lá!
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0: Caroá FM informa. Hora certa. 12:26. 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
4: Graça e paz, povo do avivamento. Muito bem, minha gente, está chegando por aqui, através das ondas sonoras do seu rádio, mais uma edição do programa Diante do Altar com seu irmão em Cristo, esse que vos fala, pastor Giovanni Nunes. É um prazer poder estar por aqui, é um prazer poder abençoar a sua vida, essa programação que tem tudo de Deus para você, é muito louvor, palavra de Deus, e é claro, a sua companhia, isso mesmo, você está ouvindo a programação Diante do Altar, e você sabe que de segunda a sexta-feira, aqui na programação Topzera do seu rádio, você é abençoado. Esse é o dia do Senhor, é o dia que o Senhor nos fez, é o dia que Deus coloca na agenda como o dia da minha, da sua vitória. Toma posse disso hoje, hein? Eu quero declarar, quero profetizar. Hoje é o dia da sua vitória. E pra ficar bom, aumenta o volume, porque vem muita coisa boa pra você. Louvor de Deus agora, pra abrir a nossa programação, pra abrir a nossa super sequência aqui da programação Diante do Altar. Vem comigo, vem pra melhor, porque a bênção de Deus só tá começando.
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0: Diante do Altar. Muito bem, gente, estamos de volta com vocês. Agora vamos fazer um rápido intervalo, voltamos já já com mais de Deus pra sua vida, viu? Que canção maravilhosa essa que tocou pra vocês agora, hein? Música bonita, louvor abençoado, toca aqui na programação Diante do Altar. Já já a gente tem mais Diante do Altar pra você. Fica por aí, sai não, porque o melhor de Deus ainda está por vir. Então já volto já já, 2 minutinhos, volto pra poder abençoar sua vida. É um break rapidinho, volto já já pra abençoar você.
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0: Diante do Altar. Voltamos! Muito bem, depois desse rápido break, voltamos para trazer alegria para você. Voltamos para tocar canção bonita pro seu coração, voltamos para alegrar a sua vida. Prazer pra você essa programação que eu gosto de dizer que é a sua dose diária de alegria. É um prazer estar junto com você na melhor do rádio, trazendo muito som de Deus pra sua vida. Essa programação que é do céu pra sua vida. Sou seu irmão em Cristo, pastor Giovanni Nunes. Esse é o nosso programa Diante do Altar, que rola todos os dias de segunda a sexta-feira,

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1: Que é isso? Que canção maravilhosa foi essa que você acabou de ouvir aqui na Melhor, hein? Canção bonita, você ouve aqui na Melhor, com a programação Diante do Altar, com seu irmão em Cristo, o pastor Giovanni Nunes. Você gostou dessa? Então fica por aí, que eu volto já já com mais de Deus pra você, com mais canção maravilhosa. Um rápido break, olha a garganta, volto já já pra trazer muito mais alegria, felicidade, bênção de Deus aí, pra onde você estiver ouvindo, na sua casa, no seu trabalho, onde estiver na caminhada ouvindo a gente, fica por aí que eu volto já já trazendo mais de Deus. Sai daí não, hein? Volto já já. Voltamos! Muito bem, depois desse rápido break, voltamos para trazer alegria para você. Voltamos para tocar canção bonita pro seu coração, voltamos para alegrar a sua vida. Trazer para você essa programação que eu gosto de dizer que é a sua dose diária de alegria. É um prazer estar junto com você na Melhor do Rádio, trazendo muito som de Deus para sua vida. Essa programação que é do céu na sua vida. Sou seu irmão em Cristo, pastor Giovanni Nunes. Esse é o nosso programa Diante do Altar, que rola todos os dias de segunda a sexta-feira.

Salmo de número 37, versículo 5, a palavra de Deus diz assim: entrega o teu caminho ao Senhor, confia nele, e o mais ele fará. Meus amados, quando eu meditei nesse texto para trazer para vocês, o Espírito de Deus me remeteu a um pensamento. Obviamente o texto está dizendo: entrega teu caminho ao Senhor, confia nele, e ele tudo fará. Um pensamento assim de que a gente precisa às vezes entender que se a gente entregar o nosso caminho é o nosso dia, a nossa caminhada, as nossas ações, pedindo direcionamento, sabedoria ao Senhor, a gente viveria melhor, sabia? Tem situações da nossa vida que a gente só está vivendo mal, só está recebendo mal, só está passando por dificuldade porque a gente fez os nossos caminhos e não do Senhor. Aí eu imaginei, Senhor, como é que seria esse negócio de viver, de entregar o caminho ao Senhor? É como se você está cansado de bater cabeça, cansado de se machucar, por fazer a sua rota, por fazer a sua vontade, por fazer os seus caminhos, e pegar tudo esse cansaço, colocar na sacola e falar: Senhor, está aqui junto o meu caminho, entrego na tua mão. Eu preciso saber o que, que eu preciso fazer. Sabe, eu me lembro que quando criança, quando jovem, adolescente, por volta de mais 14 anos, eu arrumei uma namoradinha e eu dei uma louca em mim, não tinha Deus, não tinha ninguém. Falei: eu vou casar. Falei pro meu pai: vou ficar noivo com essa mulher aí. E meu pai falou: para, rapaz, tá maluco? Você não tem nem casa pra morar, você tá morando na minha casa. Falei: eu sei do que eu quero pra minha vida, pai. Olha só que burro que eu era. Meu pai ria da minha cara, eu fiquei brabo porque meu pai riu. Eu falei: você vai ver, eu vou noivar dela. Passou 3 meses, a namoradinha me deu um pé na bunda, literalmente. E quando ela foi embora, eu voltei pra casa chorando. E meu pai tava rindo de braço aberto, se bateu a cabeça no poste, bateu. Eu falei: foi. Ele falou: tá vendo, se você fizesse o caminho que eu te dei e esperasse, talvez você poderia, mas quando você faz o seu caminho, a tendência é você se machucar. Aquela lição eu trago para minha vida até os dias de hoje. O melhor conselho é o conselho do pai. Então, se você quer viver o melhor na sua vida, para de viver a sua vontade e comece a viver a vontade de Deus. Para de viver conforme você acha que tem que ser e faça conforme Deus tem que ser. A primeira coisa para você entender de o que é a vontade de Deus é simples: tudo aquilo que você faz, que direciona a sua vida para Deus, que agrada o coração de Deus, é caminho do Senhor. Mas tudo aquilo que você faz, que as pessoas não podem saber, que a sua esposa não pode saber, que o seu marido não pode saber, que então não é caminho do Senhor. Tudo aquilo que você faz, que vai te afastar de Deus, que vai te colocar para longe de Deus, nunca foi e nem será caminho do Senhor. Você pode dizer: pastor, mas vai prosperar, vai enriquecer, vai ser uma bênção, vai me amar. No começo pode até ser, porque o inimigo ludibria aqueles que estão no Senhor. Mas o dia que você sair da presença, ele te mostra a realidade e mostra que você está sem o Senhor. E lá no final, pode dizer: pastor, mas vai prosperar, vai enriquecer, vai ser uma bênção, vai me amar. No começo pode até ser, porque o inimigo ludibria aqueles que estão no Senhor. Mas o dia que você sair da presença...

Esse caminho nunca foi do Senhor. Esse caminho é seu caminho. Você que escolheu esse caminho. Então, está na hora de você pegar o seu caminho e dizer: Senhor, eu fiz uns caminhos errados aí, andei por uns caminhos tortuosos, estou andando. Mas hoje eu quero catar todos esses caminhos que não prestam para nada, colocar num sanito, num saco de lixo e entregar nas suas mãos. Que a partir de hoje, eu quero seguir segundo a sua vontade, segundo o teu querer. E você pode ter certeza, querido, que você vai viver o melhor de Deus a cada dia. Não será fácil, porque aquele que vive no Senhor é complicado, mas vence. Esse é o Gotas da Palavra de Deus, eu sou o pastor Divan Nunes. Até uma próxima, graça e paz.

0: Caruá FM informa. Hora certa. 1:22.
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2: É muito bom poder passar esse tempo com você na série Firme Seus Valores. Temos dedicado esses estudos a temas importantes da nossa vida pessoal e em comunidade. Aprendemos sobre nossas prioridades como igreja, entendendo o valor do envolvimento e do encorajamento ao próximo. Avaliamos também como anda nossa pureza e a nossa relação com o dinheiro e também nossa integridade. A importância do verdadeiro discipulado também e o assunto da oração. E uma mensagem sobre descanso faz parte de nossos estudos. Aprendemos sobre o valor de missões e que há um risco enorme de nos tornarmos religiosos, mas não piedosos. Todas essas questões levam tempo para serem estudadas e, mais ainda, para que aprendamos a praticá-las. Sim, bastante tempo é necessário. E falando em tempo, chegamos então ao nosso próximo tema, que é o envelhecimento. Quando você para e pensa, envelhecer não é algo difícil. Tudo que precisa fazer é continuar respirando. Você não precisa pensar ou se exercitar, ler ou fazer algum curso, viajar ao redor do mundo ou, para falar a verdade, não precisa nem mesmo sair da sua própria casa. Apenas acontece. É automático. Pode acreditar nisso. Iremos envelhecer sem o menor esforço. Agora, crescer é uma outra conversa. Crescer é uma escalada na qual temos que dar de tudo o que temos. Para começar, não podemos deixar nossa atitude nos vencer. Se deixarmos, iremos nos tornar negativos e caprichosos. Nosso senso de humor também será espremido entre as pressões das más notícias e das ideias teimosas. Encontraremos todo tipo de pessoas de nossa idade que optaram por ter uma cara fechada que transmite suspeita, desencorajamento, monotonia, ressentimento e medo de se arriscar. Então, não vamos ser assim. Existe uma biografia curta, mas maravilhosa de um homem do Antigo Testamento, que envelheceu muito bem. Sua história está no livro de Josué, capítulo 14, registrada nos versículos de 6 a 14. É uma breve história de Caleb, que é o exemplo perfeito de nossa mensagem de hoje. Eu quero que você ouça cuidadosamente enquanto lemos Josué capítulo 14 na nova versão internacional. Você vai ouvir sobre um homem e nunca mais vai esquecer. Começando a partir do versículo 6, veja comigo. Os homens de Judá vieram a Josué em Gilgal e Caleb, filho do Quenizeu, Jefoné, lhe disse: Você sabe o que o Senhor disse a Moisés, homem de Deus, em Cades Barneia, sobre mim e sobre você? Eu tinha 40 anos quando Moisés, servo do Senhor, enviou-me de Cades Barneia para espionar a terra. Eu lhe dei um relatório digno de confiança, mas os meus irmãos israelitas que foram comigo fizeram o povo desanimar-se de medo. Eu, porém, fui inteiramente fiel ao Senhor, ao meu Deus. Por isso, naquele dia, Moisés me jurou: Certamente a terra em que você pisou será uma herança perpétua para você e para os seus descendentes, porquanto você foi inteiramente fiel ao Senhor, ao meu Deus. Pois bem, o Senhor manteve-me vivo, como prometeu, e foi há 45 anos que ele disse isso a Moisés, quando Israel caminhava pelo deserto. Por isso aqui estou hoje, com 85 anos de idade. Ainda estou tão forte como no dia em que Moisés me enviou. Tenho agora tanto vigor para ir à guerra como naquela época. Dê-me, pois, a região montanhosa que naquela ocasião o Senhor me prometeu. Na época você ficou sabendo que os enaquis lá viviam com suas cidades grandes e fortificadas. Mas se o Senhor estiver comigo, eu os expulsarei de lá, como ele prometeu. Então Josué abençoou Caleb, filho de Jefoné, e lhe deu Hebrom por herança. Por isso, até hoje, Hebrom pertence aos descendentes de Caleb, filho do Quenizeu Jefoné, pois ele foi inteiramente fiel ao Senhor, ao Deus de Israel. Todos nós estamos envelhecendo. Hoje eu cheguei naquele momento épico de minha vida de ter mais de meio século. Quando digo isso, me dá vontade de deitar e tirar um cochilo. Parece que sou um velho, não é verdade? Mas olhei para mim mesmo em um grande espelho que temos em casa e percebi que realmente eu não sou o mesmo homem que era 10, 15 e 20 anos atrás. Para falar a verdade, eu descobri que quando você já não tem mais espinhas é porque chegou a hora das rugas, não é verdade? E é assim que acontece. Você sabe que está velho quando a maioria de seus sonhos são reprises. Estou experimentando isso. Outra forma de saber que está ficando velho é quando a aeromoça te oferece café, chá ou leite de magnésia. Alguém escreveu: Você sabe que está envelhecendo quando você se senta em uma cadeira de balanço e não consegue fazer com que ela balance. Ou quando você tem sono ao ler um livro muito empolgante. O corpo todo dói e aquilo que não dói não funciona mais. Bom, meu ditado favorito sobre envelhecer é: Você sabe que está ficando velho quando vê uma moça bonita passar e seu marca-passo aciona o portão automático da garagem. Geralmente, no que diz respeito à idade, nós somos nossos piores críticos. As crianças não se importam se envelhecemos. Na verdade, eles parecem preferir isso. Isso é especialmente verdade sobre avós. As crianças são as maiores defensoras dos avós. E, na verdade, quanto mais velhos os avós forem, melhor será. Existe um pequeno artigo escrito por um aluno do terceiro ano do ensino fundamental. E nesse artigo intitulado O que é uma avó, esse aluno escreve o seguinte: A avó é uma mulher que não tem filhos. Ela gosta dos filhinhos e filhinhas dos outros. Um avô é uma avó homem. Ele sai com os meninos e conversa sobre pescaria e coisas assim. Mas a avós não precisam fazer nada a não ser estar lá. Elas são velhas, então não deveriam correr e fazer coisas difíceis. Já é o bastante eles dirigirem e nos levarem ao mercado, onde existem muitas máquinas e eles têm muitas moedinhas para colocarem lá. E se eles nos levam para uma caminhada, eles andam tão devagar que até as lesmas vão mais rápido. Eles nunca dizem, anda logo. Geralmente as avós são gordas, mas não tão gordas que não consigam amarrar nossos sapatos. Elas usam óculos e calcinhas engraçadas. Elas conseguem tirar os dentes e as gengivas e colocar em um copo. Avós não fazem como os visitantes, que ficam falando conosco como bebês, porque é difícil de entender. Quando elas leem algo para nós, elas não pulam as páginas. Elas não se importam de ler a mesma história de novo e de novo. Todo mundo deveria tentar ter uma avó, especialmente se você não tem televisão, porque elas são os únicos adultos que têm tempo disponível. Que artigo, não é mesmo? Mas, por outro lado, existem pessoas que não conseguem encarar o envelhecimento com essa atitude. Até mesmo aqueles que já se aposentaram não olham esse momento com prazer. Um homem expressou seus sentimentos sobre a aposentadoria em um pequeno poema de 4 linhas, que é mais ou menos assim, veja comigo. Eu me levanto de manhã, retiro meu bom humor, pego o jornal e leio a sessão de óbitos. Se meu nome não está lá, então sei que não morri. Então eu tomo um café e volto para a cama. Tenho que confessar algo. Existem dias em que minha agenda é algo fantástico para mim. Estou sendo sincero. E mesmo assim, quando eu falo, quando eu ouço, quando eu gasto meu tempo com nossos amigos mais velhos, eu começo a ter uma outra atitude. Na verdade, nessa semana pensei sobre 3 ou 4 sentimentos comuns que ouço das pessoas que estão envelhecendo e que sabem que a idade chegou, especialmente aqueles que envelhecem e acham que a vida tem sido muito dura com eles. O primeiro sentimento que eu descobri é o sentimento da inutilidade. Ah, eu estou no caminho, eu estou no alto do monte. Às vezes, esse sentimento acontece em pessoas que foram muito habilidosas quando mais jovens e que agora sentem que tudo é futilidade, porque eles têm muitas respostas, mas ninguém está lhes perguntando nada. Um sentimento de inutilidade. Esse sentimento geralmente acompanha um sentimento de culpa que diz: eu estraguei tudo. Se ao menos tivesse uma segunda chance, eu poderia mudar tudo. Eu criaria minha família diferente. Eu trataria meu cônjuge diferente. Ou eu teria um trabalho diferente. Ou se eu apenas pudesse começar de novo. Essas afirmações são carregadas de culpa, assim como os versos. Veja comigo. Pelos campos do ontem, ele às vezes passa. O menininho volta da brincadeira. Esse menino costumava ser eu. Ele sorri melancolicamente para mim. Quando rastejou para dentro de si, é como se tivesse esperança para ver o tipo de homem que eu poderia ter sido. A culpa leva a pessoa a escrever coisas assim: ó, se apenas eu tivesse sido. Isso é um terrível sentimento desmoralizante sobre si mesmo. E a idade simplesmente aumenta essa culpa. Há um terceiro tipo de sentimento, a autocomiseração. Talvez esse seja o sentimento mais lamentável dos 4. O sentimento de que ninguém liga, então por que deveria ligar? Ninguém liga quando me machuco, ninguém se importa onde eu moro, ninguém se importa se eu estou vivo ou morto. É um lugar entre culpa e amargura. E no topo de tudo isso temos o sentimento do medo. Medo da economia, medo em relação à casa, medo da saúde que vai se debilitando, medo a respeito dos filhos que não visitam como costumavam fazer. Medo de perder aqueles amigos que nos apoiam, que significam tanto, e mesmo entre alguns dos amigos mais velhos, o medo de perder o cônjuge, seja por divórcio ou, é claro, pela morte. Agora, quando você combina tudo isso com a impaciência da juventude e com o afã do executivo de sucesso que está trabalhando para chegar no topo da carreira independentemente das pessoas velhas que estão ao seu redor, a pessoa que está envelhecendo começa a acreditar na seguinte mentira: eu não sou realmente importante. Eu não tenho valor mesmo e, portanto, eu escolho não ser humilhado na frente do grupo. Nem me venha falar sobre assimilação. Deixe-me em paz. Deixe-me viver minha vida isolado. Eu não preciso ouvir coisas como: qual o problema? Você não nos ouviu da primeira vez? Eu não preciso ser colocado para baixo. Eu não permito que as pessoas passem por cima de mim. Vou apenas viver isolado. Me deixe em paz. Ouça esta experiência do pastor Suindo. Ele disse: eu posso te dizer, mesmo tendo perdido meu pai bem tarde na vida, eu posso te dizer que uma das piores maneiras de se morrer é morrer sozinho. Quando minha mãe morreu, mais ou menos 10 anos antes de meu pai falecer, algo horrível aconteceu dentro dele. A alegria de viver acabou. Não foi simplesmente sua amiga mais chegada que deixou essa terra, mas, sem exageros, provavelmente sua única amiga de verdade. E ele viveu nos próximos 8, 9 anos uma vida de isolamento, uma vida solitária. Deus nos permitiu, como família, testemunharmos isso na vida de meu pai durante o tempo em que ele viveu conosco e durante o tempo que ele não esteve conosco, para que toda a nossa família pudesse aprender uma lição inesquecível. Veja que coisa, a vida vivida sozinha é como experimentar uma morte vagarosa. Precisamos uns dos outros, especialmente quando envelhecemos. Se existe um grupo que precisa ser integrado no relacionamento congregacional, são os idosos. Mas, infelizmente, eles são esquecidos por aqueles que são um pouco mais jovens. Eu quero falar com você hoje. Se está lutando com um sentimento de inutilidade ou culpa, autocomiseração ou medo, ou se você está enfrentando a batalha do envelhecimento. E todos estamos, alguns mais do que os outros, mas todos estamos. Abra sua Bíblia no Salmo de número 90. É um salmo escrito por um homem velho que tinha mais de 80 anos de idade. Seu nome é Moisés. Moisés fala sobre como Deus sempre esteve presente e sempre estará conosco. Nos primeiros 2 versículos ele diz: ele é mais velho que as montanhas, ele é mais velho que a terra, mais velho que o universo. Na verdade, ele é eterno. Ele é eterno porque ele é Deus. Mas então o salmista olha para si mesmo e, começando com o versículo 3, ele começa a trazer termos pitorescos e descritivos sobre a vida e sobre o envelhecimento. Tu transformas o homem de volta ao pó, versículo 4. De fato, mil anos para ti são como o dia de ontem que passou, como as horas da noite. Passa muito rápido, a vida passa e a morte chega, versículo 5, como uma correnteza, silenciosa e perigosamente se move com seus dedos pegajosos, cada vez mais perto e mais perto de minha habitação, como um rio que deixou suas margens e inundou minha casa. A vida é como a erva do campo, nasce pela manhã, mas murcha ao anoitecer. O versículo 9 talvez seja o mais descritivo de todos. Nossos dias declinaram, os anos se passaram como um suspiro. Você pode ver isso nas páginas da Bíblia, como um suspiro. Versículo 9. Todos os nossos dias passam debaixo do teu furor, vão-se como um murmúrio. Então como viveremos, já que a vida é como a erva do campo e como a poeira, já que o ontem é como uma correnteza, como uma madrugada, já que a vida é para ser vivida como um longo suspiro e no final é como se tudo tivesse passado tão rápido, como hoje posso responder à vida? Por que não me sentir inútil? Por que não teria culpa? Por que não deveria haver um enorme amontoado de autocomiseração? Por que não deveria ter medo? Veja versículo 12. À luz de todas essas coisas, Senhor, ensina-nos a contar os nossos dias para que o nosso coração alcance sabedoria. Olhe para esse versículo, é uma oração. Senhor, nos ensina a contar os nossos dias. Não está escrito contar os nossos anos, não. É dia a dia, em cada momento. Não ano a ano, como os feriados anuais, não. Dia após dia. Ensina-nos a contar os nossos dias para que, literalmente a palavra significa ganhar ou trazer, para que possamos ganhar e no final de nossa vida apresentar ao Senhor a sabedoria. Nosso cabelo pode ficar grisalho, nossa face pode apresentar rugas, mas, Senhor Deus, faça com que seja possível que eu termine minha vida com um coração sábio diante de Ti. Então, eu ofereço um princípio novo, não é novo, é tão velho quanto o salmista, já que todos os dias são um presente de Deus, eu vivo cada um deles entusiasticamente para Ele. Não vivo para as minhas circunstâncias, porque elas podem ser severas. Não vivo para mim mesmo, porque ficaria acomodado. Não vivo para os outros, mas para Ele, para que apresente a Ele um coração sábio. Eu escolho viver entusiasticamente. Eu escolho uma atitude de entusiasmo ao invés de um longo suspiro vazio. Agora, eu ouço alguns dizendo, isso é um terrível, terrível otimismo, pastor. Você está parecendo um idealista. Veja, se você apenas soubesse das minhas circunstâncias, você não diria isso de mim. Espere um pouco. Isso não é a minha palavra, isso é a palavra de Deus. Ouvimos muito pouco disso em nossa sociedade humanística, que vê a vida estritamente em um plano horizontal. Deus se apresenta como um facho de luz, cruzando os céus, e Ele pousa nessa passagem dizendo: eu quero lançar luz em sua vida para que você não ouça nenhuma outra voz, para que você viva cada dia diante de mim e adote uma atitude que me honre, e eu te darei em troca um entusiasmo que nem mesmo você acreditará. Eu te garanto que essa verdade, que está em uma forma ideal no versículo 12, é modelada para nós na vida. vida de Caleb, apresentado no livro de Josué, capítulo 14. Vamos voltar agora a essa passagem. No Antigo Testamento temos um homem que viveu a verdade deste princípio. Leroy Ames, há muitos anos atrás, disse: a vida é muito curta para ser pequena. A vida é muito curta para ser pequena. Eu quero dizer a você que, se você está chegando aos belos anos dourados, os dias coloridos e brilhantes em sua vida, então você pode ser um precioso exemplo para nós, os que ainda estamos na loucura do corre-corre como estilo de vida. Se ninguém mais lhe falou isso, então me ouça hoje. Nós precisamos de você. Deus poderia fazer o que quisesse com sua vida, mas Ele soberanamente escolhe dar o ar para seus pulmões e o batimento cardíaco para o seu peito. Ele soberanamente nos agracia com a sua presença. Tudo isso vem de Deus como um presente a nós. Você realmente não tem o direito de viver a vida para si mesmo.
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1: Esquizofrenia, falta de enzima na gestação pode estar ligada à origem da doença. A pré-história da tecnologia 100% brasileira de computadores. Semente, tecnologia de plantio contribui para o potencial produtivo das lavouras. Pesquisadores da Unicamp e Universidade de Campinas descobriram em estudo in vitro que a baixa atividade da enzima THG-DH durante a formação do cérebro reduz a produção de serina, essencial para a comunicação neural. A diminuição dessa proteína causou alterações metabólicas nas células, prejudicou o crescimento das conexões e levou à morte de cerca de 30% dos neurônios cultivados no laboratório após 21 dias. A constatação da enzima também nos neurônios indica que eles produzem a própria serina e sofrem danos diretos, sugerindo que alterações gestacionais precoces podem desencadear a esquizofrenia no futuro. Embora a pesquisa não comprove causalidade única e exija validações em cérebros humanos, a THG-DH surge como potencial marcador para diagnósticos e tratamentos mais precisos. A trajetória da informática no Brasil teve início lá na década de 50 com equipamentos importados, mas evoluiu nos anos 60 e 70 com projetos acadêmicos e incentivo do regime militar voltado à soberania nacional e autonomia tecnológica. O desenvolvimento de protótipos como o Patinho Feio na USP culminou na fundação da Cobra, Computadores Brasileiros em 74, que produziu hardware e software próprios para a Marinha, ao governo e o setor financeiro. A política de reserva de mercado fortaleceu a indústria nacional até a década de 80, período marcado também por episódios audaciosos de engenharia reversa, como a tentativa da Unitron de clonar o Macintosh da Apple. Com a abertura econômica nos anos 90, o modelo sofreu forte abalo devido ao encarecimento e à defasagem frente às tecnologias estrangeiras, levando empresas locais a fechar ou a se reestruturar, como a Cobra, que passou a atuar em serviços bancários e foi depois incorporada pelo Banco do Brasil, o atual BBTS. A precisão na distribuição, profundidade e contato das sementes com o solo é essencial para garantir uma emergência homogênea e o bom desempenho das plantas. Para otimizar o processo, plantadeiras integram tecnologias para distribuição automática de peso, uniformidade em relevos, precisão na singulação e corte linha a linha e monitoramento em tempo real. Ensaios indicam que essa combinação de soluções pode gerar ganhos de produtividade de até 3% na soja e de quase 2,5% no milho safrinha. Adestradores e etologistas alertam que a euforia excessiva na chegada em casa pode desencadear transtornos de comportamento nos cães, reforçando a hiperatividade e a ansiedade de separação. Quando o tutor responde com atenção intensa a pulos e latidos, o animal associa a agitação a uma recompensa, tornando a ausência do tutor insustentável por contraste. A orientação técnica não prega indiferença, muito pelo contrário, mas sim o momento correto para oferecer afeto.
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1: Todos gostavam da menina Esther, mas quase ninguém gostava do menino Samuel. Esther gostava de Samuel. Depois da escola, ela o visitava, eles andavam juntos de bicicleta, faziam longas caminhadas no parque, eles ouviam música. Ninguém entendia porque Esther gostava de Samuel. As pessoas, algumas vezes, ridicularizavam Samuel, porque a maioria das vezes as suas meias não combinavam, ou os botões da camisa não estavam devidamente abotoados, o cabelo não estava penteado de maneira correta. E quando Samuel cantava com Esther, as pessoas preferiam fechar os ouvidos do que ouvi-lo. O problema é que Samuel tinha uma limitação mental. E quando ele tentava cantar, na verdade ele gemia. Quanto mais se divertia em cantar, mais ainda ele gemia. Mas Esther, ela não se importava com isso. Na verdade, ela gostava de Samuel. Gostava de vê-lo cantar, gostava de vê-lo sorrir, gostava de vê-lo gargalhar. Ela gostava de perceber que os olhos dele brilhavam todas as vezes que eles se encontravam. E antes de ir embora, ela dava um forte abraço em Samuel. Ela nunca o rejeitou. Ele não era igual a ela, mas ela não o rejeitava. Pelo contrário, eles viviam como irmãos e amigos. Relacionamento. Há um pequeno bilhete no Novo Testamento que fala sobre relacionamento. O relacionamento entre o apóstolo Paulo e um homem chamado Onésimo. E um terceiro homem chamado Filemão. Onésimo era um escravo. Um escravo que merecia morrer. Ele tinha roubado do seu dono e fugido. Sob a lei romana, o escravo fugitivo não tinha nenhum direito. A desobediência e o furto praticado possivelmente levaria a sofrer uma surra, queimaduras na face e até mesmo crucificação. Mas alguma coisa acontece com Onésimo desde que ele foge, depois de ter roubado o seu mestre, o seu dono. Ele agora é um cristão. E por alguma razão, por uma providência divina, por uma dessas jesuscidências, como nós brincamos, ele encontra o apóstolo Paulo, ao que tudo indica em Roma. E para resolver essa situação complicada, Paulo, que também conhecia o dono de Onésimo, Filemão, resolve agora levá-lo de volta ao seu dono, mas com uma mensagem que exigia perdão. Uma mensagem que exigia que o relacionamento fosse restabelecido de maneira correta. Paulo sabia que se Onésimo simplesmente voltasse, ele corria o risco de sofrer surras, queimaduras e até mesmo a morte. Então Paulo prepara um bilhete para convencer um outro homem cristão, Filemão, a perdoar Onésimo, recebê-lo de volta, não mais como um escravo apenas, mas como um amigo, como um irmão. Ao invés de pedir para Filemão punir Onésimo pelos seus erros, Paulo pede a Filemão que o erro fosse colocado na sua própria conta. Como se Paulo dissesse assim: Filemão, o que quer que Onésimo esteja te devendo, ponha sob a minha responsabilidade. Eu assumo a culpa dele. Eu assumo a dívida dele. Sabe, embora eu e você não vivamos como escravos, nós vivemos situações semelhantes à de Filemão e situações semelhantes à de Onésimo. Há uma profunda teologia nesse texto, sobre perdão, o perdão de Deus, porque Jesus fez exatamente isso, o que Paulo fez aqui dizendo, coloca na minha conta a dívida dele, Jesus fez comigo e com você. Jesus disse, coloque na minha conta as dívidas do Leandro, as dívidas de cada pessoa, porque eu pagarei o preço por eles. Algumas vezes nós somos tentados a olhar para cima ou para baixo. Olhamos as pessoas porque são mais poderosas, olhar para baixo porque elas são menos poderosas. Julgamos as pessoas por conta da cor de pele ou por conta do poder aquisitivo que elas têm, o tipo de roupa que elas vestem. E criamos resistências nos relacionamentos. Podemos tratá-las como cidadãos de segunda classe, achar que nós cristãos somos mais importantes. Nessa carta, carta de Paulo a Filemão, nós temos um convite para aprendermos a viver um relacionamento adequado, não somente com Deus, mas com o próximo. A palavra de Deus diz assim, no versículo 16 e 17, desse pequeno bilhete de Paulo a Filemão: não já como escravo, antes, mais do que escravo, como irmão amado, particularmente de mim, e quanto mais de ti, tanto na carne como também no Senhor. Assim, pois, se me tens por companheiro, recebe-o como a mim mesmo. Filemão desenvolve a transição de escravidão para fraternidade, ou seja, de uma vez escravo, agora irmão. Essa transição, essa mudança de relação é possível por causa do amor cristão e por causa do perdão. O perdão existe exatamente porque as pessoas faltam conosco. Toda a doutrina e ensino sobre perdão é importante no Novo Testamento exatamente porque as pessoas não conseguirão viver à altura das nossas expectativas. E justamente como Filemão, ele tinha recebido a misericórdia e a graça de Cristo, agora era a oportunidade dele oferecer a graça e a misericórdia. Oferecer, perdoar graciosamente o seu escravo fugitivo e agora arrependido que regressa, não mais como escravo, mas como irmão em Cristo. Paulo escreve a carta com esse apelo, um apelo pessoal, para que Filemão receba Onésimo da mesma forma como Filemão foi recebido por Cristo e como Filemão receberia a Paulo. Essa carta também foi endereçada a outros cristãos do círculo de Filemão, visto que Paulo queria que ela tivesse o mesmo impacto na igreja de Colossos e não apenas na vida de Filemão. Uma grande lição. A experiência entre Filemão, Onésimo e Paulo não é uma experiência fechada num compartimento do tempo que serviu apenas para eles. É um grande exemplo de como a vida cristã deve ser vivida. Recebemos graça e misericórdia de Deus e, portanto, devemos oferecer graça e misericórdia da parte de Deus às pessoas que estão à nossa volta. Nessa carta que nós podemos definir como muito pessoal, Paulo cuidadosamente faz um tratado delicado do problema. O problema da ofensa entre as pessoas. Como em muitas de suas cartas, ele cuidadosamente aplica princípios teológicos para questões do dia a dia. O amor cristão, a gentileza, são mensagens dominantes nessa carta. E ainda que não tenham sido escritas, talvez de modo formal, é um conteúdo marcado com poder espiritual e dignidade pessoal. Ao contrário de muitas outras cartas, Paulo escreve de próprio punho. Paulo, na maioria das vezes, ele tinha um amanuense, um escriba, alguém que escrevia por ele enquanto ele ditava as cartas. Mas essa carta, o versículo 19, nos diz que Paulo escreveu de próprio punho. É evidente que Paulo quer destacar aqui a urgência e a natureza dessa solicitação. É um pedido apostólico, mas é um pedido pessoal. Paulo não diminui a ofensa de Onésimo, Paulo não considera como se não fosse algo relevante, mas o que Paulo está fazendo aqui, ele está agindo como um intercessor. Ele se coloca no lugar de Onésimo, ele se coloca no lugar do ofensor, mas não pede apenas um perdão gratuito, ele se oferece para quitar a dívida. Essa carta não foi escrita para comunicar uma grande doutrina, pelo menos não é esse o principal objetivo, mas sim para mostrar os princípios práticos da doutrina cristã na vida de alguém. Como o cristianismo pode mudar a vida das pessoas, como o poder do evangelho destrói as barreiras sociológicas, econômicas, as diferenças entre castas sociais e pessoais. Tudo isso cai diante da glória do Evangelho. No entanto, embora Paulo use uma vívida ilustração dessa verdade para explicar, por exemplo, que outrora ele foi um fariseu que se auto-justificava, mas que agora ele entende que é alguém que se relaciona até mesmo com um escravo fugitivo chamado Onésimo, a quem ele chama de meu filho. Toda a sua hipocrisia e legalismo do passado se foi. Paulo consegue olhar para um Onésimo, um escravo fugitivo e ladrão, e dizer agora ele é um filho que eu gerei em algemas. Filemão não é um ataque à escravatura, pelo menos não diretamente, mas os seus princípios levam, sem dúvida alguma, a uma renúncia desse estilo econômico de exploração de pessoas. A teologia por trás é implícita. É uma teologia baseada na ação salvadora de Jesus. Como ele nos salvou e ofereceu graça e misericórdia, assim nós devemos também nos portar com os outros. Essa, sem dúvida, é a mais breve de todas as cartas de Paulo, apenas 334 palavras no texto grego. Filemão é um modelo de gentileza, de discrição e de amor. E sem dúvida um exemplo prático de como a gente deve oferecer perdão até mesmo a quem mereceria receber uma sentença de morte. Essa é uma carta que nos apresenta todos os elementos da diplomacia. Paulo começa com oração e gratidão por Filemão. Finalmente ele apresenta uma petição em favor de Onésimo e faz uma promessa pessoal a Filemão. Paulo ora agradecendo e se apresenta também como prisioneiro de Cristo, não porque ele tivesse feito qualquer coisa errada como fez Onésimo. Paulo, ao contrário, havia sido preso por conta da pregação do Evangelho. Paulo dedica pessoalmente essa carta a Filemão e a Ápia e a Árquipo, ao que tudo indica, esposa e filhos de Filemão, bem como a igreja que se reúne na sua casa. O corpo principal dessa carta começa com oração, gratidão, um pedido. A petição por Onésimo baseia-se no caráter de Filemão. Ao que tudo indica, Filemão é um bom homem, é um homem cristão, e baseado nessa virtude, ele poderia receber Onésimo, não para puni-lo, mas para dar a ele uma nova oportunidade de alguém que já não é mais escravo, mas agora é irmão e irmão amado. Na promessa de Paulo a Filemão, Paulo diz o seguinte, que a dívida de Onésimo pode ser colocada na sua própria conta. Mas em seguida, ele lembra Filemão, que Filemão tem uma dívida maior. Tem a dívida de ter recebido Cristo como Salvador, pelo próprio ministério de Paulo. Somos todos devedores à graça de Deus, somos todos devedores à misericórdia de Deus. E se entendermos isso, devemos oferecer àqueles que estão à nossa volta a graça e a misericórdia que nós também recebemos.

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0: Valor bruto da produção agropecuária estimado em quase 1,4 trilhão de reais em julho. Casos na justiça mostram formas mais comuns de assédio eleitoral no trabalho. Empregos em tecnologia crescem mais fora do Sul e Sudeste. Os salários passam dos 40 mil reais. A Secretaria de Política Agrícola do Ministério da Agricultura estimou o valor bruto da produção agropecuária em pouco mais de 1,3 trilhão de reais para julho deste ano. As lavouras lideram o faturamento com mais de 890 bilhões de reais, impulsionadas por soja, milho, cana e café, enquanto a pecuária soma cerca de meio trilhão, liderada pela carne e bovino. Na divisão por estados, Mato Grosso registra o maior faturamento do país, seguido por Minas Gerais e São Paulo. Os cálculos mensais do indicador utilizam dados preliminares de produção e variação de preços recebidos pelos produtores rurais, com base nas informações coletadas até maio. Pesquisa inédita do TST, que é o Tribunal Superior do Trabalho, com mais de 130 processos, revela que a forma mais recorrente de assédio eleitoral é o terror psicológico, presente em mais de 80% dos casos. O estudo mostra que quase 70% das violações ocorrem no ambiente digital, com o WhatsApp liderando como ferramenta para envio compulsório de material, coerção para alteração de status e monitoramento de redes sociais. A pressão econômica com ameaças de demissão ou promessas de prêmios afetou mais de 60% das ações, das quais a imensa maioria aponta o envolvimento da alta administração e a estrutura da empresa no assédio. A maioria das mais de 700 ações abertas desde 2023 concentra-se em 5 estados, São Paulo, Paraná, Rio Grande do Sul, Rio de Janeiro e Santa Catarina, e é movida diretamente por trabalhadores, desencadeando monitoramentos contínuos do TST e diretrizes para punições financeiras ou cautelares. Pesquisa inédita aponta que os empregos CLT em tecnologia da informação e comunicação cresceram mais nas regiões Norte, Nordeste e Centro-Oeste entre os anos de 2023 e 2025. Apesar da expansão regional impulsionada pela transformação digital, o Sudeste ainda concentra mais de 60% dos quase 1 milhão de postos formais do país, com o estado de São Paulo liderando de maneira isolada. Entre os cargos com mais empregados, analista de desenvolvimento de sistemas lidera, com um salário médio de mais de 8 mil reais, enquanto o suporte em helpdesk registrou maior aumento de vagas. No topo das remunerações, cargos de liderança dominam o ranking, com o diretor de serviços de informática alcançando a maior média salarial do mercado, mais de 40 mil reais, seguido por gerentes e arquitetos de soluções.
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salvação é um presente da graça de Deus e não uma recompensa pelas nossas obras. Em Efésios 2, 8 e 9, a Bíblia diz: porque pela graça sois salvos, por meio da fé, e isto não vem de vós, é dom de Deus, não de obras, para que ninguém se glorie. Isso significa que ninguém pode conquistar a salvação por mérito próprio. Deus, em seu amor, ofereceu esse grande presente por meio de Jesus Cristo. As obras são importantes, mas são o fruto de uma vida transformada, não a causa da salvação. Quando compreendemos a graça, respondemos com gratidão, fé e obediência, vivendo para glorificar aquele que nos salvou.

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1: A leitura bíblica diária de hoje será em Isaías, do capítulo 64, a Jeremias, capítulo 1.
2: Capítulo 64. Se fendesses os céus e descesses, e os montes se escoassem de diante da tua face, como fogo abrasador de fundição, fogo que faz ferver as águas, para fazeres notório teu nome aos teus adversários, e assim as nações tremessem da tua presença. Quando fazias coisas terríveis, que nunca esperávamos, descias, e os montes se escoavam diante da tua face. Porque desde a antiguidade não se ouviu, nem com ouvido se percebeu, nem com os olhos se viu, um Deus além de ti, que trabalha para aquele que nele espera. Saíste ao encontro daquele que se alegrava e praticava justiça, e dos que se lembram de ti nos teus caminhos. Eis que te iraste, porque pecamos. Neles há eternidade para que sejamos salvos? Mas todos nós somos como imundo, e todas as nossas justiças como trapo da imundícia. E todos nós murchamos como a folha, e as nossas iniquidades como um vento nos arrebatam. E já ninguém há que invoque o teu nome, que se desperte e te detenhas. Porque escondes de nós o teu rosto e nos fazes derreter por causa das nossas iniquidades. Mas agora, ó Senhor, tu és nosso Pai, nós o barro, e tu o nosso oleiro, e todos nós a obra das tuas mãos. Não te enfureças tanto, ó Senhor, nem perpetuamente te lembres da iniquidade. Olha, pois, nós te pedimos, todos nós somos o teu povo. As tuas santas cidades tornaram-se um deserto. Sião está feita um deserto. Jerusalém está assolada. A nossa santa e gloriosa casa, em que te louvavam nossos pais, foi queimada a fogo. E todas as nossas coisas preciosas se tornaram em assolação. Conter-te-ias tu ainda sobre estas coisas, ó Senhor? Ficarias calado e nos afligirias tanto? Capítulo 65. Fui buscado dos que não perguntavam por mim. Fui achado daqueles que não me buscavam. A uma nação que não se chamava do meu nome, eu disse: eis-me aqui, eis-me aqui. Estendi as minhas mãos o dia todo a um povo rebelde, que anda por caminho que não é bom, após os seus pensamentos. Povo que de contínuo me irrita diante da minha face, sacrificando em jardins e queimando incenso sobre altares de tijolos, que habita entre as sepulturas e passa as noites junto aos lugares secretos, come carne de porco e tem caldo de coisas abomináveis nos seus vasos, que dizem: fica onde estás e não te chegues a mim, porque sou mais santo do que tu. Estes são fumaça no meu nariz, um fogo que arde todo o dia. Eis que está escrito diante de mim: não me calarei, mas eu pagarei, sim, pagarei no seu seio as vossas iniquidades e juntamente as iniquidades de vossos pais, diz o Senhor, que queimaram incenso nos montes e me afrontaram nos outeiros. Assim lhes tornarei a medir as suas obras antigas no seu seio. Assim diz o Senhor: como quando se acha mosto num cacho de uvas, dizem: não o desperdices, pois há bênção nele. Assim farei por amor de meus servos, que não os destrua a todos, e produzirei descendência a Jacó, e a Judá um herdeiro que possua os meus montes. E os meus eleitos herdarão a terra, e os meus servos habitarão ali. E Saron servirá de curral de rebanhos, e o vale de Acor, lugar de repouso de gados, para o meu povo que me buscou. Mas a vós, os que vos apartais do Senhor, os que vos esqueceis do meu santo monte, os que preparais uma mesa para a fortuna, e que misturais a bebida para o destino, também vos destinareis à espada, e todos vos encurvareis à matança. Porquanto chamei e não respondestes, falei e não ouvistes, mas fizestes o que era mal aos meus olhos, e escolhestes aquilo em que não tinha prazer. Portanto, assim diz o Senhor Deus: eis que os meus servos comerão, mas vós padecereis fome. Eis que os meus servos beberão, porém vós tereis sede. Eis que os meus servos se alegrarão, mas vós vos envergonhareis. Eis que os meus servos exultarão pela alegria de coração, mas vós gritareis pela tristeza de coração. E uivareis pelo quebrantamento de espírito, e deixareis o vosso nome aos meus eleitos por maldição, e o Senhor Deus vos matará, e a seus servos chamará por outro nome. Assim, e aquele que se bendisser na terra, se bendirá no Deus da verdade, e aquele que jurar na terra, jurará pelo Deus da verdade, porque já estão esquecidas as angústias passadas, e estão escondidas dos meus olhos. Porque eis que eu crio novos céus e nova terra, e não haverá mais lembrança das coisas passadas, nem mais se recordarão. Mas vós folgareis e exultareis perpetuamente no que eu crio, porque eis que crio para Jerusalém uma alegria, e para o seu povo gozo, e exultarei em Jerusalém, e me alegrarei no meu povo, e nunca mais se ouvirá nela voz de choro, nem voz de clamor. Não haverá mais nela criança de poucos dias, nem velho que não cumpra os seus dias, porque o menino morrerá de 100 anos, porém o pecador de 100 anos será amaldiçoado. E edificarão casas, e as habitarão, e plantarão vinhas, e comerão o seu fruto. Não edificarão para que outros habitem, não plantarão para que outros comam. Porque os dias do meu povo serão como os dias da árvore, e os meus eleitos gozarão das obras das suas mãos. Não trabalharão debalde, nem terão filhos para perturbação, porque são a posteridade bendita do Senhor, e os seus descendentes estarão com eles. E será que antes que clamem, eu responderei? Estando eles ainda falando, eu os ouvirei. O lobo e o cordeiro se apacentarão juntos, e o leão comerá palha como boi, e pó será a comida da serpente. Não farão mal, nem dano algum, em todo o meu santo monte, diz o Senhor. Capítulo 66. Assim diz o Senhor: o céu é o meu trono, e a terra o escabelo dos meus pés. Que casa me edificaríeis vós? E qual seria o lugar do meu descanso? Porque a minha mão fez todas estas coisas, e assim todas elas foram feitas, diz o Senhor. Mas para esse olharei, para o pobre e abatido de espírito, e que treme da minha palavra. Quem mata um boi é como que tira a vida a um homem. Quem sacrifica um cordeiro é como que degola um cão. Quem oferece uma oblação é como que oferece sangue de porco. Quem queima incenso em memorial é como que bendiz a um ídolo. Também estes escolhem os seus próprios caminhos, e a sua alma se deleita nas suas abominações. Também eu escolherei as suas calamidades, farei vir sobre eles os seus temores. Porquanto clamei e ninguém respondeu, falei e não escutaram, mas fizeram o que era mal aos meus olhos, e escolheram aquilo em que eu não tinha prazer. Ouvi a palavra do Senhor, os que tremeis da sua palavra. Vossos irmãos que vos odeiam e que para longe vos lançam por amor do meu nome, dizem: seja glorificado o Senhor, para que vejamos a vossa alegria. Mas eles serão confundidos. Uma voz de grande rumor virá da cidade, uma voz do templo, a voz do Senhor que dá o pago aos seus inimigos. Antes que estivesse de parto, deu à luz. Antes que lhe viessem as dores, deu à luz um menino. Quem jamais ouviu tal coisa? Quem viu coisas semelhantes? Poder-se-ia fazer nascer uma terra num só dia? Nasceria uma nação de uma só vez? Mas Sião esteve de parto e já deu à luz seus filhos. Abriria eu a madre e não geraria? Diz o Senhor. Geraria eu e fecharia a madre? Diz o teu Deus. Regozijai-vos com Jerusalém e alegrai-vos por ela, vós todos os que a amais. Enchei-vos por ela de alegria, todos os que por ela pranteastes. para que mameis e vos farteis dos peitos das suas consolações, para que sugueis e vos deleiteis com a abundância da sua glória. Porque assim diz o Senhor: eis que estenderei sobre ela a paz como um rio, e a glória dos gentios como um ribeiro que transborda. Então mamareis, ao colo vos trarão, e sobre os joelhos vos afagarão. Como alguém a quem consola sua mãe, assim eu vos consolarei, e em Jerusalém vós sereis consolados, e vós vereis, e alegrar-se-á o vosso coração, e os vossos ossos reverdecerão como a erva tenra. Então a mão do Senhor será notória aos seus servos, e ele se indignará contra os seus inimigos. Porque eis que o Senhor virá com fogo, e os seus carros como um torvelinho, para tornar a sua ira em furor e a sua repreensão em chamas de fogo. Porque com fogo e com a sua espada entrará o Senhor em juízo com toda a carne, e os mortos do Senhor serão multiplicados. Os que se santificam e se purificam nos jardins uns após outros, os que comem carne de porco e a abominação e o rato juntamente serão consumidos, diz o Senhor. Porque conheço as suas obras e os seus pensamentos. Vem o dia em que ajuntarei todas as nações e línguas, e virão e verão a minha glória. E porei entre eles um sinal, e os que deles escaparem, enviarei às nações, a Tarsis, Pul e Lude, flecheiros, a Tubal e Javã, até as ilhas de mais longe, que não ouviram a minha fama, nem viram a minha glória. E anunciarão a minha glória entre os gentios, e trarão a todos os vossos irmãos dentre todas as nações por oferta ao Senhor, sobre cavalos e em carros e em liteiras e sobre mulas e sobre dromedários, trarão ao meu santo monte, a Jerusalém, diz o Senhor. Como quando os filhos de Israel trazem as suas ofertas em vasos limpos à casa do Senhor. E também deles tomarei a alguns para sacerdotes e para levitas, diz o Senhor. Porque como os novos céus e a nova terra que hei de fazer estarão diante da minha face, diz o Senhor, assim também há de estar a vossa posteridade e o vosso nome. E será que desde uma lua nova até a outra, e desde um sábado até o outro, virá toda a carne a adorar perante mim, diz o Senhor. E sairão e verão os cadáveres dos homens que prevaricaram contra mim. Porque o seu verme nunca morrerá, nem o seu fogo se apagará, e serão um horror a toda a carne. Jeremias, capítulo 1. Palavras de Jeremias, filho de Hilquias, um dos sacerdotes que estavam em Anatote, na terra de Benjamim, ao qual veio a palavra do Senhor nos dias de Josias, filho de Amon, rei de Judá, no 13º ano do seu reinado. Ele veio também nos dias de Jeoiaquim, filho de Josias, rei de Judá, até ao fim do ano 10º de Zedequias, filho de Josias, rei de Judá, até que Jerusalém foi levada em cativeiro no 5º mês. Assim veio a mim a palavra do Senhor, dizendo: antes que te formasse, no ventre te conheci, e antes que saísses da madre, te santifiquei, às nações te dei por profeta. Então disse eu: ah, Senhor Deus, eis que não sei falar, porque ainda sou um menino. Mas o Senhor me disse: não digas, eu sou um menino, porque a todos a quem eu te enviar, irás, e tudo quanto te mandar, falarás. Não temas diante deles, porque estou contigo para te livrar, diz o Senhor. E estendeu o Senhor a sua mão e tocou-me na boca, e disse-me o Senhor: eis que ponho as minhas palavras na tua boca. Olha, ponho-te neste dia sobre as nações e sobre os reinos, para arrancares e para derrubares e para destruíres e para arruinares, e também para edificares e para plantares. Ainda veio a mim a palavra do Senhor, dizendo: que é que vês, Jeremias? E eu disse: vejo uma vara de amendoeira. E disse-me o Senhor: viste bem, porque eu velo sobre a minha palavra para cumpri-la. E veio a mim a palavra do Senhor segunda vez, dizendo: que é que vês? E eu disse: vejo uma panela ferver, cuja face está para o lado do norte. E disse-me o Senhor: do norte se descobrirá o mal sobre todos os habitantes da terra. Porque eis que eu convoco todas as famílias dos reinos do norte, diz o Senhor, e virão, e cada um porá o seu trono à entrada das portas de Jerusalém, e contra todos os seus muros em redor, e contra todas as cidades de Judá. E eu pronunciarei contra eles os meus juízos, por causa de toda a sua malícia. Pois me deixaram e queimaram incenso a deuses estranhos e se encurvaram diante das obras das suas mãos. Tu, pois, cinge os teus lombos e levanta-te e dize-lhes tudo quanto eu te mandar. Não te espantes diante deles, para que eu não te envergonhe diante deles. Porque eis que hoje te ponho por cidade forte e por coluna de ferro e por muros de bronze, e dize-lhes tudo quanto eu te mandar. Não te espantes diante deles, para que eu não te envergonhe diante deles. Porque eis que hoje te

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A vida de Jó nos ensina que a nossa fé não deve depender apenas das circunstâncias. Mesmo perdendo seus bens, sua saúde e enfrentando grandes sofrimentos, Jó continuou buscando a Deus e confiando nele. Em Jó 19:25, ele disse: "Eu sei que o meu Redentor vive." Isso mostra uma fé que permanece firme mesmo em meio à dor. No final, Deus restaurou a vida de Jó e mostrou que, mesmo quando não entendemos o que está acontecendo, podemos confiar nele, que continua no controle.

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2: Como vimos em nossa última edição, Esther desempenhou um papel fundamental na salvação da nação judaica em sua época. Ao ler o livro de Esther, você descobrirá que ela e seu primo Mardoqueu eram exilados em uma minoria sob o reinado de Xerxes. Além disso, os pais de Esther haviam morrido e Mardoqueu, que era mais velho, tornou-se seu pai substituto. Então, ela não vivia em uma família tradicional. Em outras palavras, ela não tinha muito a seu favor, mas Deus a usou mesmo assim. Ele dotou cada um de nós com o que precisamos para fazer sua vontade. Então, ele nos pede que confiemos nele enquanto fazemos o que podemos em obediência ao que entendemos ser a sua vontade. Não importa o custo para nós. Você entendeu? Confie e obedeça, e não importa o custo para nós. Eu chamo isso de um pensamento impactante, um pensamento baseado na Bíblia e expresso em minhas próprias palavras. Lembre-se sempre, no entanto, de que você deve verificar o contexto para ter certeza de que sua compreensão está correta. Como Mardoqueu apontou a Esther no capítulo 4, versículo 14, Deus realizará a sua vontade. Se não fizermos a nossa parte, alguém será encontrado para fazê-lo. Pense se Deus o colocou onde você está neste exato momento para ser usado por Ele para promover a sua causa. Que a sua resposta seja como a de Esther: obedecerei, custe o que custar. Esther seguiu em simples obediência. Ela não pereceu. Na verdade, Deus a usou para salvar a sua nação da perdição. Novamente, ouça este pensamento impactante. Deus nos pede que confiemos nele enquanto fazemos o que podemos em obediência ao que entendemos ser a sua vontade, não importa o custo para nós.
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0: Inovar em saúde começa ouvindo quem está na ponta. Estudo brasileiro mostra que estratégia digital melhora controle do colesterol e evidencia lacuna no cuidado de pacientes pós-infarto. Reforçar a calma na chegada ajuda o cão a lidar melhor com a rotina do tutor. O mercado de tecnologia médica no Brasil movimenta 15 bilhões e meio de dólares por ano, mas a diretora-geral da Baxter Brasil, uma empresa que atua no setor, Mariana Teles, defende que a inovação exige escuta ativa para além dos dados formais. A executiva argumenta que a lacuna entre eficiência técnica e a adoção real das soluções só é superada ao se compreender a rotina humana dos gestores, profissionais de saúde e pacientes. Para liderar esse ciclo, Teles propõe transformar a escuta numa prática de gestão estruturada, alinhando as demandas financeiras, clínicas e operacionais de cada instituição. Em um setor focado no crescimento acelerado, a autora convida o mercado a desacelerar estrategicamente para ouvir as pontas do sistema, garantindo soluções de saúde que gerem valor sustentável e de longo prazo. Publicado no JAMA Cardiology, um estudo acompanhou quase 1.500 pacientes em cerca de 30 centros do SUS aqui no Brasil e também da saúde suplementar, para avaliar uma plataforma digital desenvolvida pela AppHealth com o Hospital Albert Einstein e o Laboratório Novartis. A estratégia integrou lembretes, conteúdos educativos, exames no local de atendimento e monitoramento em tempo real, resultando em um aumento de quase 90%. Na chance dos pacientes atingirem a meta de colesterol LDL inferior a 50 miligramas por decilitro. Apesar dos avanços e do aumento na prescrição de terapias combinadas no grupo digital, os pesquisadores alertam que a maioria dos participantes ainda permaneceu fora do nível ideal de LDL. As instituições destacam que o uso isolado da tecnologia não basta, sendo crucial ampliar o acesso a medicamentos mais eficazes e integrar soluções de pesquisa clínica nacional para fechar lacunas no cuidado cardiovascular pós-infarto. Adestradores e etologistas alertam que a euforia excessiva na chegada em casa pode desencadear transtornos de comportamento nos cães, reforçando a hiperatividade e a ansiedade de separação. Quando o tutor responde com atenção intensa a pulos e latidos, o animal associa a agitação a uma recompensa, tornando a ausência do tutor insustentável por contraste. A orientação técnica não prega indiferença, muito pelo contrário, mas sim o momento correto para oferecer afeto, orientando que o contato ocorra somente quando o cão atingir a estabilidade emocional. Práticas como ignorar o estado de agitação inicial, treinar o cão para ir a um lugar específico e manter rituais previsíveis auxiliam na redução do estresse e garantem a segurança na rotina.
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2: Estas são as boas novas de Deus para você memorizar esta semana aqui na BBN. Joel 2:13. E rasgai o vosso coração e não as vossas vestes. Convertei-vos ao Senhor vosso Deus, porque ele é misericordioso e compassivo, tardio em irar-se e grande em benignidade. Estas são as boas novas de Deus para você memorizar esta semana aqui na BBN.

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0: ouvinte, seja bem-vindo ao nosso momento de oração em família aqui na programação da Rede de Rádio Difusão Bíblica. Você está ouvindo seu irmão e amigo Denis Cordeiro e hoje, pela graça e misericórdia de Deus, estarei na apresentação dos pedidos de oração que foram encaminhados pelos nossos amados ouvintes. Porém, antes de iniciarmos a apresentação dos pedidos de hoje, vamos ouvir um devocional bíblico apresentado pelo nosso querido irmão Marco Ferreira, que é representante de área na cidade de Curitiba. Prestemos atenção nesta palavra de ânimo e encorajamento que edifica e alimenta a nossa alma durante a nossa caminhada cristã.
1: Olá, queridos ouvintes da Rádio BBN. É um prazer tê-los conosco neste momento especial de reflexão e crescimento espiritual. Hoje, queremos falar sobre um tema essencial para as nossas vidas: a importância de estar na presença de Deus. Imagine estar em um lugar onde a paz é constante, a alegria é abundante e o amor é incondicional. Esse lugar existe e é acessível a todos nós. É a presença de Deus. Na correria do dia a dia, é fácil nos distrairmos com as preocupações e responsabilidades, mas nunca devemos esquecer de buscar o refúgio e a força que encontramos ao nos aproximarmos do nosso Criador. A presença de Deus nos proporciona uma paz que excede todo o entendimento, uma alegria que preenche o nosso coração e uma segurança que nos protege de todo o mal. Quando nos voltamos a Ele em oração, adoração e leitura da Sua palavra, encontramos renovação, direção e propósito para as nossas vidas. Durante o programa de hoje, vamos explorar como estar na presença de Deus pode transformar nossas vidas, trazendo-nos força nas dificuldades, paz nas tempestades e esperança nas incertezas. Queremos encorajá-los a fazer da busca pela presença de Deus uma prioridade diária, pois Ele nos convida a estar com Ele, a desfrutar do Seu amor e viver uma vida plena e abençoada. Então fique conosco e prepare o seu coração para um tempo de profunda comunhão com o Senhor. Vamos juntos descobrir e experimentar as maravilhas de estar na presença de Deus. A paz na presença de Deus. Imagine estar em um lugar onde todas as suas preocupações e ansiedades desaparecem, substituídas por uma paz indescritível. Esse lugar é a presença de Deus. A carta de Paulo aos Filipenses, capítulo 4, versículos 6 e 7, diz assim: "Não andem ansiosos por coisa alguma, mas em tudo, pela oração e súplicas e com ação de graças, apresentem seus pedidos a Deus. E a paz de Deus, que excede todo entendimento, guardará os seus corações e as suas mentes em Cristo Jesus." Paulo encoraja os crentes a não se preocuparem, mas trazerem suas preocupações a Deus em oração. Ele promete que a paz de Deus, que está além da compreensão humana, guardará nossos corações e mentes. A presença de Deus traz uma paz que supera todo o entendimento. Quando nos aproximamos de Deus com nossas preocupações e orações, Ele nos envolve com Sua paz. Essa paz protege nossos corações e mentes, nos permitindo viver com tranquilidade e confiança. Amado ouvinte, sempre que sentir ansiedade ou preocupação, volte-se para Deus em oração. Confie que Ele cuidará de você e concederá sua paz que excede todo entendimento. Agora, vamos voltar ao apresentador do programa com os pedidos de oração.
0: Irmão Marco, muito obrigado por apresentar este devocional e que Deus siga abençoando você e toda a sua família. Agora iniciaremos a apresentação dos pedidos de oração pelos quais intercederemos hoje. nós temos um ouvinte que pede oração por sua vida sentimental para que o Senhor me prepare uma esposa segundo a sua vontade. Ore pela vida de um ouvinte. Ore pela enteada de um ouvinte que está completando mais um ano de vida e que Deus a abençoe em seu trabalho e também lhe conceda saúde mental. Um ouvinte pede oração para que Deus prepare um comprador para o seu imóvel. Um ouvinte pede oração por sua família que tem passado por muitas provas e isso já está afetando a saúde de todos. Ela também pede que oremos para que haja a intervenção do Senhor em seu favor. Vamos orar pela vida de um ouvinte que está com câncer e precisa ser renovada em sua fé. Um ouvinte pede oração por uma amiga que está internada aguardando ser diagnosticada. Um ouvinte pede oração por sua saúde e por sua família. Nós temos uma mãe que pede oração pelo seu filho que está em São Paulo e por um emprego para sua filha. Ore pela mãe de um ouvinte que está hospitalizada. Para você que acaba de sintonizar o rádio aqui na programação da BBN, estamos em nosso momento de oração em família. Você também pode participar deste momento de comunhão, orando e intercedendo pelas necessidades dos nossos irmãos e apresentando suas súplicas através do e-mail rede@bbnmedia.org. Ou se preferir, escreva-nos uma mensagem de texto pelo WhatsApp 5541-99511-1020. Voltando à apresentação dos pedidos de oração de hoje, vamos orar pela vida de uma jovem de 20 anos, esposa de um colega de trabalho de um ouvinte que está com suspeita de câncer no cérebro. Ela aguarda o resultado do exame. Ela também está com suspeita de gravidez, mas não quer fazer o teste antes de sair o resultado dos exames. Ela está com muito medo e assustada, precisando tomar medicamentos para dormir. Nós temos uma ouvinte que pede oração pela saúde de seu pai, que tem 75 anos e está com câncer. Ela também pede oração por toda a família. Uma ouvinte pede oração pela vida de sua irmã e por sua vida. Uma ouvinte pede oração por recursos necessários para arrumar o seu carro. Ouvinte pede oração por sua saúde emocional e também pela mudança de função em seu trabalho. Um ouvinte pede oração por sua família e pela vida espiritual de seu filho. Vamos orar pela vida de uma mãe que sofreu uma queda e pedir a Deus por sua recuperação. Nós temos um ouvinte que pede oração por um esposo segundo a vontade de Deus. Um ouvinte pede oração pela saúde e harmonia em sua família. Um ouvinte pede oração pela vida espiritual de seus amigos, por sua família e por sua vida. São estes os pedidos de oração de hoje e neste momento vamos orar apresentando cada um deles e colocando-os nas mãos de nosso Senhor ao redor de seu trono de graça. Vamos orar. Pai Santo, no nome precioso do Teu Filho amado Jesus Cristo, nos colocamos diante de Tua presença neste dia para primeiramente glorificar e exaltar o Teu nome, pela Tua beleza e majestade, pelo Teu poder, glória e também pela Tua graça e misericórdia que nos comprou, nos lavou, nos redimiu e nos deu livre acesso à Tua presença mediante o novo e vivo caminho inaugurado pelo Teu Filho amado Jesus Cristo. Te agradecemos a Ti pelo fôlego de vida. Nos redimiu e nos deu livre acesso à Tua presença mediante o novo e vivo caminho inaugurado pelo Teu Filho amado Jesus Cristo. Te agradecemos a Ti pelo fôlego de vida.

0: 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Hora certa.
1: 4:17.
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1: Tapeoá FM informa. Hora certa. 6:03.
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Peroá FM informa. Hora certa. 6 horas e 8 minutos.

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2: Muito bem, pessoal, sejam bem-vindos e bem-vindas ao Sertanejo Classic. A partir de agora, entra no ar o programa que é pura nostalgia. As clássicas do sertanejo estão aqui. Está no ar, Sertanejo Classic. Sejam bem-vindos.
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2: Segurou, sem parar, segurou!
3: Ô, gente,

0: Obrigado, preparador Guido, pelo convite. Pra gente é uma honra, um prazer muito grande estar aqui com vocês, viu? Fazer parte desse sonho aqui. Essa, tenho certeza que vai ficar marcado pra nossa história aí, pra nossa carreira, com toda certeza.
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2: Ah, vai lá, bonita, filha do ar.

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3: Tapiruá FM informa. Hora certa. 6:33.
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1: Muito bem, gente. Com essas a gente encerra mais uma edição do Sertanejo Classic. Espero que você tenha gostado. Voltaremos na próxima edição.

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1: Taperoá FM informa. Hora certa. 6 horas e 58 minutos.

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0: Agora em Itaperuá, no Cariri da Paraíba, 7:04.
1: 7:04 no Centrão da Paraíba.
0: A partir de agora tem 2 horas de jornalismo cidadão.
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1: E vamos agora aos principais destaques desta quarta-feira.
2: Confira agora as manchetes que vão virar notícia em toda a nossa cidade e toda a região.

0: Energisa prorroga aí campanha de negociação de dívidas. Confira aí novas datas.
1: A negociação das contas em atraso pode ser realizada pelos canais digitais e inclui a opção de parcelamento de débitos.
0: Contran aprova aí mudança na fiscalização da lei seca.
1: O resultado dessa primeira avaliação terá caráter orientativo e sozinho não poderá ser usado para autuar motorista.
0: Eleições 2026. Olha só, empresário, advogado e também policial são exatamente ocupações mais citadas aí pelos candidatos na Paraíba.
1: De acordo com as informações da Justiça Eleitoral, foram registradas um total de 436 candidaturas.
0: Candidato a presidente pelo Missão, Renan Santos, cumpre aí a agenda em João Pessoa nesta quarta-feira.
1: Renan Santos vai participar às 19 horas de um evento na SEC Centro, nas proximidades da Lagoa.
0: MPE divulga aí balanço de impugnações de candidaturas aqui no estado da Paraíba.
1: Agora cabe à Justiça Eleitoral analisar os argumentos, assegurar o direito de defesa e decidir se o registro será ou não concedido.
0: Vai começar a propaganda eleitoral gratuita. Efraim abre, Guia e Lucas terá exatamente maior tempo no rádio e na televisão.
1: A Justiça Eleitoral da Paraíba realizou nesta terça-feira o sorteio do Guia Eleitoral.
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1: Envie sua mensagem de texto ou de voz através do 988555288.
0: Você pode nos ouvir em nossas plataformas digitais, baixando o nosso app ou ainda através do aplicativo Rádios Net. Ou se preferir, vai lá no nosso site www.radiotaperofm.com.br.
1: Também estamos ao vivo simultaneamente no Facebook e em nosso canal no YouTube.
0: Siga também o nosso Instagram no @taperoafm879.
1: Hoje é Dia Mundial Humanitário.
0: Hoje também é Mundial da Fotografia e Dia também do Artista de Teatro.
1: Hoje também é Dia Nacional do Ciclista.
0: Parabéns a todos os ciclistas. Hoje é quarta-feira, 19 de agosto de 2026.
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É isso aí, gente. Olá, você. Muito bom dia. Olá, sejam bem-vindos e bem-vindas a mais um Pancadão de Audiência, edição desta quarta-feira, hoje 18 de agosto de 2026. Sejam bem-vindos, seja bem-vinda ao Pancadão de Audiência. A nossa sempre eterna gratidão ao bom, eterno, misericordioso, generoso, ao nosso eterno Deus, Pai de toda a consolação, Deus de toda a glória. A sua palavra nos diz no Salmo 145, versículo 18: perto está o Senhor.

0: do Deus, como conhecer a Deus. Muitas vezes nós, as lutas, as dificuldades, nos levam ao nosso imaginário, nos leva a imaginar que Deus ele está longe, que Deus ele se esqueceu de nós, que ele nos abandonou. A nossa mente é tão pequena, tão limitada, que nós somos levados a pensar isso. Mas o texto nos diz, né? Perto está o Senhor. Perto está o Senhor daqueles que o temem, daqueles que o amam, daqueles que buscam. O Senhor não está perto daqueles que não querem compromisso. O Senhor não vai estar perto daqueles que não querem nada com a vida, não querem nada, só querem aproveitar esta vida. Mas daqueles que o buscam, daqueles que estão na sua presença, daqueles que entregam sua vida a Ele, Ele está sempre perto. Pensa nisso. Um ótimo dia para você, abençoado.
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0: Mas aí, a partir de agora a gente vem chegando, a partir de agora tem 2 horas de jornalismo e ponto final.
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0: Primeiríssimo lugar na audiência. Sejam bem-vindos, sejam bem-vindas a mais um pancadão de audiência da Paraíba. Seja bem-vindo. Bom dia, Kennedy Sampaio.
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2: É isso aí, um bom dia, Luciano Silva, um bom dia, família taperoense, família carizeira e também família paraibana que estão nos acompanhando através da 87,9 da Rádio Taperoa FM, orgulho de Taperoá. Orgulho da gente. E você que nos acompanha através nossas páginas no Facebook, nosso canal no YouTube, sejam bem-vindos a este jornal, que é o pancadão de audiência da Paraíba, Luciano Silva.
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0: 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São 7:13, 7:13 agora na Paraíba, né? A partir de agora, os nossos canais aqui de interação já estão liberadíssimos, né? Para você participar, para você interagir, para você soltar o verbo, né? Como está a sua rua, como é que está o seu bairro, né? Manda pra gente, tá certo? Manda aí a sua reivindicação. Então manda pra gente, né? Manda pra gente aqui, com certeza que nós estaremos trazendo essas reivindicações, tá bom? 988-5552-88, né? Deixa já começar aqui, né? Ontem nós saímos aqui do Jornal Interativo, nós estivemos, né, fazendo uma visita ao HDT, Hospital Distrital da nossa cidade, para constatar, né, o andamento, o início das obras do espaço onde serão, né, implantados os leitos de UTI. Algo de grande importância, algo que vai revolucionar o atendimento, revolucionar e melhorar o atendimento da saúde aqui no nosso município. Um instrumento que vai servir, assim como o HDT serve, não apenas a Taperoá, mas a toda uma região. E fiquei particularmente muito satisfeito de ver a empresa, né, a equipe, inclusive nós estivemos lá, está lá no nosso Instagram, a reportagem também que nós fizemos lá no momento, né, rapidinho. É, muito feliz de ver a empresa trabalhando, já começando os primeiros. Claro que não é uma obra a curto prazo, né? Vai ser construído toda uma parte, toda aquela parte onde pega lá a parte dos fundos no hospital, né? Toda uma laje, toda uma estrutura que será batida para finalmente serem implantados esses leitos de UTI. E aí o porquê da importância, né? O porquê da importância desses leitos. A gente já viu quantos incidentes, quem já viu, quem, por exemplo, vou citar aqui um caso, mas outros já aconteceram. Vou citar aquele caso do garoto lá da cidade de Assunção, que na hora, exatamente nessa hora, 7 horas, ele dava entrada aqui no hospital de Taperuá. Naquele tempo, e nós não tínhamos aqui a estrada também, hoje a PB-210, e aí teve que vir uma ambulância do suporte avançado do SAMU, não é a ambulância comum. E quando essa ambulância pôde chegar aqui, né, foi exatamente quase 1 hora da tarde. Quase 1 hora da tarde. Então os médicos ficaram nessa luta contra a vida. O garoto, ele permaneceu vivo, né, medicado, sedado aqui no hospital, mas tinha que ser transferido para um hospital, para o hospital regional, lá em Campina Grande. E aí ficou esperando todo esse tempo. Não tínhamos a estrutura, não tínhamos o suporte. E se esses leitos de UTI estivessem aqui, talvez esse garoto e outros também, que já outros casos já aconteceram, eu estou falando desse que eu lembro que na hora que a gente entrava no ar, aqui eu lembro que o Patrício passava pra gente e a gente acompanhou esse caso. Eu estive lá depois no hospital, inclusive na saída para Campina Grande, né? Mas infelizmente o garoto não resistiu, né? Foi muito tempo, de 7, ele sofreu o acidente por volta das 6h30, foi trazido para cá e aqui ficou praticamente toda a manhã, aguardando uma ambulância de suporte avançado, uma ambulância de UTI, para que fosse transferido para Campina Grande. Só estou relatando esse fato para a gente pensar na importância. Para aqueles, por exemplo, que muitas vezes disseram assim, não libera não, não traz não, né? Porque fulano vai ganhar ou não. Eu só estou lembrando esse fato porque o que está em jogo são vidas. São vidas dos taperuaenses, são vidas dos moradores de Assunção, Salgadinho, São Zé dos Cordeiros, Parari, Juazeirinho, Soledade, né, Teixeira, Desterro, de onde quer que venha. Do sertão da Paraíba, de onde quer que venha. Já que o hospital, ele está em Taperuá, mas ele serve toda uma região. E aí nós ficamos satisfeitos. Quem sabe o ano que vem, né, o ano que vem a gente tem já toda essa estrutura pronta e servindo. Claro que, né, tomara que ninguém precise, mas se precisar, ter lá à disposição da população. E a gente não poderia deixar, né, aquilo que a gente diz, traga que a gente vai elogiar. Se não trouxer, a gente também vai cobrar de você. E a gente queria parabenizar o deputado Gervásio Maia por essa iniciativa. Por essa iniciativa dos leitos de UTI, né? Parabenizar o diretor, o seu Levi, por abraçar essas causas importantes também para o desenvolvimento da cidade. Então, algo muito importante. E nós do Jornal Interativo estivemos lá, eu estive lá com o Kennedy. A gente esteve lá, está lá nas nossas redes sociais, você pode nos seguir e conferir. Mas é isso que eu queria deixar aqui no início. A nossa satisfação. Para que casos, só citei um aqui, teve vários. Citei um. Porque na hora que a gente entrava no ar, a gente acompanhava esse drama, nós acompanhamos, o Jornal Interativo acompanhou esse drama dessa família. Teve outros casos que nós também acompanhamos. mas para que outros casos futuros, como esse, que ninguém sabe, né, venham acontecer, a gente tem esses leitos aqui, e aí, né, possa salvar vidas, porque uma UTI, nenhum um instrumento de saúde como é o HGT, a estrutura que ele tem, o porte que ele tem, é de grande importância. É de grande importância. Então, parabéns a todos que se engajaram nessa luta. Não é uma promessa, não é uma promessa de campanha, é uma realidade. Não é promessa, não está prometendo, é uma realidade. E aí esse jornal, ele está atento, ele está verificando, né, acompanhando cada passo para trazer para você que está aí do outro lado, Sampaio.
2: É isso aí, uma obra importantíssima, de grande relevância, uma obra que nós poderemos dizer, vamos poder dizer, antes dela e depois dela, porque é um instrumento de alta complexidade e, além disso, vai ajudar a salvar muitas vidas aqui do nosso município e de outros municípios. E a grandiosidade dessa obra, a gente estava olhando, acompanhando o projeto, vendo no papel o projeto, vendo, e realmente é uma obra grandiosa, não é algo simples, não é um quartinho, não, é um espaço muito amplo que será criado, construído, para que os equipamentos fiquem ali instalados. É necessário um ambiente gigantesco. A gente ficou até admirado com o tamanho do projeto. Seguindo aquela maquete do projeto, realmente será uma obra grandiosa, sem sombra de dúvidas. Será obra ali para mais de ano. Não é um quartinho que vai construir. Muita gente, quando pensa assim, leitos de UTI, vai ter um quartinho lá e bota os 10.
0: É uma salinha.
2: Os 10 leitos, um encostado do outro. Tem até uma distância que tem que ficar um do outro. E tem um dos leitos, que esse é para doenças mais, que pode atingir outros, e tem que ficar ali isolado, mais isolado ainda. Tem um que tem que ser para isso. Esse vai ficar mais isolado ainda. Então, é um espaço muito grande que vai ter uma construção de uma laje muito grande, muitas colunas, é uma coisa faraônica mesmo, grande, muito grande. Não é um quartinho não, como muita gente, mais isolado ainda. Então, é um espaço muito grande que vai ter uma construção de uma laje muito grande, muitas colunas, é uma coisa faraônica.

0: Muitos precisaram e não tinham. E agora quem precisar, futuramente, vai ter. É um instrumento incomparável, porque ele, esse instrumento, faz com que possa acontecer hemodiálise em nosso município. Esse instrumento facilita muito a vinda também do soro antiofídico, que é necessário na nossa região. A nossa região que é cercada por montanhas, por montes, por lajeiros, onde tem muitas cobras que se espalham por todos os cantos. De vez em quando chega uma pessoa e aí tem que ser transferido rapidamente. Alguns não sobreviveram, então é importante dar chance. Tempo é vida. Quanto menor, em menor tempo for atendido e chegar a uma UTI, terá mais chance de sobreviver. E existem esses outros serviços que podem acontecer quando a UTI estiver funcionando. Então é muito importante, é fundamental que ela seja construída.
1: Pois é, né? Então tá aí, né? A gente trazendo, eu precisava trazer aqui no início, né, essa expectativa que nós vivemos, né? Nós taperoenses aguardamos, né? Com muita expectativa, vamos estar acompanhando, né? Olha só, gente, o nosso ouvinte aqui, atenção pessoal do CAGEP, nosso amigo Neto, comunicando aqui, né? Ele diz aqui, por favor, né? Comunica aí aos responsáveis, né, da CAGEPA, que no conjunto Marco Vicente tem aí um cano vazando, tá certo? É no cruzamento aí do Salão de Beba, tá certo? Na rua que dá acesso aí para a rua da Grota, né? Rua Firmino Alves de Lima, tá certo? Então, atenção pessoal da CAGEPA, atenção nosso amigo Edeus, tá certo? O vazamento lá no conjunto Marcos Vicente, tá certo? Pede aí a equipe da CAGEPA que dê uma atenção aí, uma providência, né? O outro ouvinte participando aqui, ele diz o seguinte, né? Bom dia, Kennedy, bom dia, Luciano. Cadê aí a água, tá certo? Isso é um absurdo, Jesus. Mas o papel não falta. De onde você está falando, né? Primeiro você coloca assim, de qual local que você está falando, porque a água está normal, né?
0: Rapaz, lá no Geraldo Noé mesmo está muito forte a água.
1: A água está normal. Eu moro numa parte alta. Aí
0: então,
1: o vídeo só coloca de onde é, né? Tá certo? Só para a gente identificar, porque até onde a gente sabe está normal.
0: Hoje eu saí e estava normal.
1: Estava normal, estava até forte. Como eu até relatei ontem, a água está até forte, que eu moro num setor alto. Ele também mora no setor alto, que é mais difícil de chegar.
0: Tão forte que até me assustei hoje, né? Eu liguei a torneira, tomei um susto.
1: Depois o ouvinte coloca aqui de onde, né? De onde está falando, pessoal, para a gente relatar com precisão, para o pessoal ver aí o que é que está acontecendo, né? Tá certo? Então relata aí de onde você está falando, né? Qual bairro que a água não está chegando, para a gente colocar aqui e pedir as providências, tá certo? É isso aí, gente. São 7 horas e 27 minutos, 7h27. Vamos fazer o seguinte, uma pausa para o apoio cultural e a gente volta daqui a pouquinho. Ainda hoje vou trazer aqui, repercutindo a fala do presidente da CAGEP, Marcos Diniz. Ontem não deu para a gente comentar, mas a gente vai trazer novamente e fazendo alguns comentários em cima da fala do Marcos Diniz. 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
0: 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Olha, amanhã, dia 20, é da Paraíba para o Rio de Janeiro. Ainda dá tempo, hein? Amanhã para o Rio de Janeiro. E você que quer vir para Paraíba, é dia 27 de agosto. Dia 27 é vindo aqui para Paraíba. Então mande já o seu áudio garantindo aí a sua vaga, a sua passagem, através do 998461125.
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0: Centrão da Paraíba, são 7h34.
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1: Pois é, o seu problema é nosso. Então manda pra gente e participa aqui. Já tem muito ouvinte aqui. Deixa eu fazer uma rodada aqui de ouvintes.
3: Bom dia. Com paz, com saúde, com felicidade, com tudo. E bom, rapaz, amém. Senhor Luciano, rapaz, senhor, meu querido. Como é que estão vocês?
4: Bem, dona Bíblia,
3: amém. Vamos interagindo, se comunicando. Um abraço para a irmã Maria da Jesus Pereira, um abraço para Ney, um abraço para o pessoal da Rua Solano Sena, um abraço para todos que estão na escuridão, Itaperu FM 87.9, ali da audiência. Feliz aniversário para aqueles que estão aniversariando hoje. Fé em Deus, fé na vida. Vou tomar meu cafezinho.
1: Olha aí.
3: Começar o trabalho do dia com
1: muito
3: Jesus
1: bem.
3: Na frente. Vai tudo bem. Beijo para você.
1: Eita, família Taperuá, esse
3: beijo.
1: A dona Miriam, viu? Tá arrasando corações, viu?
4: Dona Miriam, Mary.
1: Dona Miriam tá mexendo com as emoções, viu, dona Miriam? A pessoa ali querendo conhecer a senhora, viu, dona Miriam?
4: Tem um pretendente aí.
1: Dona Miriam, tenha cuidado. Eita, tem mais interativos aqui pra interagir. Cadê aqui mais interativos, meu filho? Tem mais gente? Deixa eu colocar aqui. Vou colocar o outro áudio aqui, deixa eu ver aqui.
5: Luciano, bom dia.
1: Bom dia.
5: Tudo bom?
1: Tudo bem.
5: Luciano, aqui é Alexandra, do Bom Santo Pé. Luciano, meu filho, ficou pior, foi? Essa água? O quê? Que falta de água é essa? O quê, Luciano? Aqui você sabe onde é minha casa. É perto da minha pouco alta. Se eu pegar algo ontem, nem algo ontem faltou. Meu filho, desse jeito é melhor, me perdoe. É o açude do Itaperuá.
1: Mas tá no açude. Tá no açude.
5: Aí a pessoa vai pagar um papel de 50 e poucos reais. 50 e poucos reais. Sem ter água, é? Isso não existe, não. Se eu pago uma água, quando tem água. Mas não tem água, você não paga, não. Porque isso não existe, não. A pessoa sem condição de pagar. Sem condição, cara, que não tem nada. Pelo amor de Deus, isso não existe, não. Pelo amor de Deus. Não dá, não. Porque ficar assim, direto, sem faltar lá, mas ali tem água. É um pouco alto, né? E aqui na minha casa não tem.
1: É porque aí, não normalizou, né? Pra você ainda, água. Né?
5: Chegou o papel, veio R$57. Peguei e paguei. Ontem paguei outra água. Mas se isso continuar assim, se não tiver condição, assim, se não tiver água, ah, pô, meu filho, tá botando na justiça. Eu não pago água, não. Eu vou pagar água sem tirar água.
1: É, pois é, né? Não, parece que não normalizou aí nessa parte sua, né? Essa parte aí sua tem uma deficiência. Acho que a gente precisa ver, né? Porque passa lá para o outro lado, né? É, eu conheço pessoas lá depois aí da sua residência e chegou água lá, chegou normal. Tem algum problema aí. Algum problema aí nesse trecho aí, porque que, assim, chega antes...
4: A equipe da Cagep lá.
1: É, tem que ir a Cagep e a equipe aí. Porque assim, Alexandre, chega antes, eu moro antes aí desse setor seu, chega, o setor tá normal. E depois, lá em cima, depois desse setor seu, chega. Chegou ontem, tava normal, né? Então tem que acionar a Cagepa para ver o que é que há, alguma coisa aí.
4: E pedir a autorização de um serviço lá para a equipe ir.
1: A equipe
4: observa o que está acontecendo, porque tem água em todo canto hoje,
1: né? Tem água em todo canto, né? E a água não é do Pajeú, a água é água normal do nosso açude, né? Tá mista, as duas águas, né? Então assim, ela até ontem estava com uma boa vazão, estava muito forte.
4: Não, hoje está né? Também, hoje.
1: E hoje também, então... Solicite, né, uma equipe da Cagepa, vá a Cagepa, solicite, porque não é normal estar acontecendo isso. Porque não. Se chega antes, se chega depois e não chega nesse seu setor aí, alguma coisa deve estar acontecendo, né? Porque não é para estar assim, né? Porque é a água do açude. Se fosse a água do Pajeú, que ia vazar mais baixo, até diria, não, mas é porque não está chegando, mas é a água do açude. Né? É água do nosso manancial que nós estamos recebendo, misturada, claro, complementada com a da adutora do Pajeú, tá certo? Então procure aí o pessoal da Cagepa para ver, para uma equipe aí na sua casa, para ver o que pode ser feito, tá certo? Mais ouvintes aqui no ar? Vamos lá, mais interação.
6: Bom dia, Kennedy.
4: Bom dia.
6: Aqui é Francisco que está falando, da São José. Na parte alta, aqui, vizinho pé de Zé do Puro aqui, esse setor aqui, não tem água não, desde ontem.
4: Meu Deus do céu.
6: Que tá faltando, mas também não tá nem chegando.
1: É só essa parte, né? Essa parte ali, que exatamente essa parte que pega o prédio Zé do Couro, é a parte que é onde a Alexandra mora, né? Então tem que pedir a Cagepa para ver o que é que há aí, se tem algum problema. Porque eu vou repetir, lá depois, lá na rua que morou, tem água. Teve água ontem, né? Teve água ontem, tá certo? Então, vê aí a Cagepa o que é que pode ser feito, né, nesse sentido.
7: É que vem 90.
1: Pois é, tá aí. Vamos lá mais um.
8: Bom dia, Kennedy Luciano. Que Deus ilumine o trabalho de vocês. Aquele abraço.
4: Dona Idalina Silva.
1: Eita, abraço. Rapaz, aquele abraço, né? Que foi isso aqui que o ouvinte mandou aqui um vídeo? Mandou o vídeo ligando a torneira aqui. Não tem não, nenhum pingo, viu?
4: Meu Deus,
1: ela mandou
4: aqui. Tem nesse pingo, setor, viu? Tem um problema.
1: Ligou a torneira, não saiu nem chiado.
4: A equipe tem que ir lá, né? Tem que pedir a equipe lá nessa região, ver o que está acontecendo.
1: Pedir a equipe da Cagepa, atenção, minha amiga Deus, dá uma verificada aí na rede, nessa parte ali entre o prédio, né, do Zé do Coro, aquela parte do meio ali.
4: Depois,
1: né?
4: Do campo de futebol,
1: depois do campo
4: lá
1: de futebol,
4: cima.
1: Lá em cima, né? Ver aquela parte ali. O que é que está acontecendo, né? O que é que está acontecendo? Que os moradores estão reclamando que a água não chegou de jeito nenhum, né?
9: Aqui no Baixo São José, na primeira ladeira faz 7 anos.
4: Meu Deus!
9: Aqui no Baixo São José, na primeira ladeira faz 7 anos.
1: Eita, rapaz, que coisa, né?
4: Em cima não tem não, água.
1: Complicado, né?
4: Meu Deus!
1: Atenção, meu amigo Edilson. Atenção, meu amigo Edilson. Cadê o Edilson por aqui? Deixa eu ver se eu encontro.
4: Está tão forte ali, né? Eu espero que continue, né? No Geraldo Noé de Farias ali, no bairro Geraldo Noé.
1: É, pois é, né?
4: O que está acontecendo desse outro lado sempre foi difícil mesmo para a água. Tem alguma coisa aí nesse sistema que precisa ser mudado. Que não tem a mínima condição de continuar assim.
1: Pois é, eu recebo aqui, agora um comunicado aqui do nosso amigo Deus.
4: Meu Deus, né? Não diga nada.
1: Deixa eu ver.
4: Espera aí. Amigo,
1: pode dizer?
4: É o quê, hein?
1: É, meu Deus.
4: Coisa boa.
1: Ele está dizendo aqui, né? Bom dia. Está... Exatamente, somente a água da adutora do Pajeú. Por enquanto, não é suficiente para a demanda da cidade. Então tem que botar do açude, né? Se a adutora não está sendo suficiente, é por isso que está tendo esse problema, que a adutora não consegue chegar nos locais mais altos, né? E a falta de água, né, para o setor da parte aí do centro, bairro de São José, né, Maria Alice, ontem à tarde foi por conta de um vazamento na rede de abastecimento, né, por trás aí da prefeitura, tá certo? Então houve um vazamento, então deve ser essa rede que joga lá para essa parte, né?
4: Estão fazendo a pista lá,
1: deve ter quebrado, né?
4: Então tá, é isso.
1: Ele diz aqui, né, que a empresa que está fazendo aí o asfalto, né, acabou quebrando mesmo um cano. E aí não foi possível realizar aí o conserto ontem, tá certo? O pessoal vai exatamente se deslocar agora pela manhã. Talvez seja por isso, então, que não esteja chegando nesse setor, tá certo? Que por exemplo, tem o bairro São Zé, ele tem três pontos que leva água, né? Tem um ponto que leva pela Abidão de Souza, o outro pela Padre Ananias e um outro aqui pelo Novo Horizonte. Tá? Então deve ser exatamente por isso que não está chegando nessa parte do bairro São José, como ele está dizendo aqui, né? Aí, inclusive, ontem à tarde faltou água, sim, né? Ontem à tarde acabou faltando água, né? Lá no nosso setor, né? Ontem à tarde não teve água, mas hoje pela manhã já tinha. Hoje pela manhã lá em casa, pelo menos lá em casa, tinha água.
4: Usou aí a inteligência nosso amigo Edilson, porque ele colocou só do Pajeú agora. Porque tá só para esse lado aqui, né? Para não ficar usando também do açude, dar uma economizada lá na do açude. Mas quando consertar lá, com certeza ele vai unir as duas lados novamente.
1: Como ele colocou aqui, o Pajeú não é suficiente para a demanda da cidade, né? Então tá, vamos esperar, Pajeú, né, aí, gente? Em virtude aí desse vazamento, talvez por isso essa parte que vocês estão reclamando aqui não está tendo água, que a equipe deve vir hoje para resolver, né? Pois é. São 7h45, tem
7: bom,
1: mais?
7: Luciano, bom dia. Luciano, apoia aqui também. Aqui também na Abel do Marcel, aqui embaixo também tem não, aqui em casa. Tá falando a galega, aqui também tem não, viu?
1: Então é por
7: faltou,
1: isso, né?
7: Aí já chegou hoje de madrugada, porque a mulher chegou de madrugada. Eu vi que tem uma alpinha, quando a mulher já tem, já não tinha mais. Não tem não, o que está acontecendo não,
1: tá certo.
10: Bom dia, Luciano. Bom dia, Kenny. Bom dia a todos que estão na rádio. Luciano, bom dia para você, para Kenny e para todos.
1: Bom dia, para você também.
10: Luciano, aqui na Jardim Limeira aqui tem água. Só que ela não está forte, não. Está fraca ainda, viu?
1: Aí, uma parte tem. É isso que eu estou dizendo, porque são três acessos para o bairro São José, né? Então, tem uma parte, por exemplo, como é que eu estou aqui, liberado, vai para lá também, que é essa parte da Padre Ananias. É que eu creio que lá em casa chega, acho que é através da Padre Ananias, né? Que tem uma rede também que leva para lá. Então, gente, né, já foi explicado, né, houve um vazamento, né, a empresa acabou quebrando um cano, né, a empresa está fazendo um trabalho excelente e muitas vezes a gente sabe que tem essas dificuldades, né, os canos eles são principalmente, gente, inclusive assim, deixa eu só ressaltar, aproveitar essa deixa, os moradores ali lá da rua onde eu moro, na parte e na outra parte, né, reclamaram que a rua ficou um pouco alta, né? Na outra parte, na parte que eu moro, foi rebaixado muito, mas porque os canos eram mais profundos, graças a Deus não quebrou nenhum. A empresa tirou muita terra, né, e acabou rebaixando a rua, sim, mas porque não tinha. Já nessa outra parte, não tem como, porque tem os canos, muitas vezes, em alguns cantos, eles são praticamente em cima da terra, e não tem como rebaixar, né? E aí, nessa outra parte, só explicando o pessoal, ele segue o nível da Abidão de Souza Maciel. Ele vai seguir no mesmo nível, não tem como baixar, porque senão vai ficar desnivelado com a rua Abidão de Souza Maciel. Então, eu estava vendo, inclusive eu passei ontem, né, por essa rua, eu estava vendo que ele ficou bem nivelado, ficou no nível mesmo da Abidão de Souza Maciel, né? Quando você entra, você sabe que antes tinha uma baixa, né? Assim, eu chegava e baixava, né? Mas agora não, ficou no mesmo nível, tá certo? Agora a empresa vai colocar o piche e depois colocar o asfalto em cima, tá certo? Que na verdade, gente, esses problemas que ocorrem, né, tanto no calçamento como quando vai passar um asfalto, é porque muitas vezes, por exemplo, quando a gente compra uma casa, a gente constrói a casa no nível do chão, né, no nível do terreno que está lá. Aí quando vai passar um calçamento ou um asfalto, ele vai ficar mais alto mesmo, né? Não tem como, vai ficar mais alto mesmo.
4: E além disso, né, a rede de água, ela praticamente fica exposta.
1: Praticamente é exposta. Qualquer coisa.
4: Mais, quando fizerem as redes, tem que ser mais
1: baixo. Tem que ser mais baixo.
4: Como antigamente, né, fazia.
1: Tanta rede de esgoto, você vê que tem que ser feito o esgoto naquela rua lá, porque
4: também,
1: era bem em cima.
4: Esgoto.
1: Entendeu? Porque tem que fazer mais profundo para evitar. É exatamente isso, que às vezes a empresa tá passando a máquina e acaba levando mesmo o cano, não tem como.
4: É verdade.
1: Não tem como, que ela precisa tirar material. E aí acaba quebrando um cano de água, como quebrou, acaba quebrando o esgoto, né, como quebrou também, tá certo? Então, isso até, gente, né, para você que vai comprar um terreno, nunca construa, futuramente, os terrenos que estão vazios, né, nunca construa ele no mesmo nível do terreno, sempre bota ele um pouco mais alto. se não for calçado ainda. Se já for calçado, não, que você já bota na altura correta. É porque, infelizmente, né, se construiu e se construiu baixo. Né? Se construiu baixo. Aí quando vai passar alguma coisa, um calçamento, você vê que as ruas que foram passadas do calçamento, elas ficaram bem mais altas. Não tem como, né? Não tem como baixar elas, porque tem a rede de água, que é praticamente em cima, e tem a rede de esgoto. Né? Não tem como fazer esse serviço, digamos assim, em algumas ruas, tirando todo o material. Né? Infelizmente, essa é a realidade, né? São 7h49.
11: Uhum. Exatamente por isso que tá chegando nessa...
1: Olha aí, o ouvinte reclamando aqui, eita, não tem, a torneira tá realmente, mas vai resolver, vai resolver.
0: Vai chegar hoje,
1: vai chegar e vai resolver, se Deus quiser, para que normalize aí, e o nosso amigo Adilson, ele bota o açude, aí fica mais forte, tá certo, junto com a água da adutora, e aí resolve para todo mundo, né? Vamos esperar mais um pouco, né? Realmente, porque ficar sem água é complicado.
0: É terrível.
1: Para os donos de casa que precisam lavar prato, lavar banheiro, arrumar menino para ir para a escola, né? E precisa de água. Precisa de água, claro, né? Todo mundo precisa da água. E a gente paga, então a gente tem que exigir sim o serviço. Vocês estão corretos. Estão corretos de exigir sim que seja o mais rápido possível. A equipe já devia estar aqui. Olha, gente, pela importância e pelo tamanho de Itaperuá, né? A CAGEP, ela deveria disponibilizar, já falei isso aqui, vou falar de novo. A gente deveria ter aqui, ou seja, essa regional da empresa deveria ser aqui. Até mesmo porque daqui ficava mais fácil para ele ir para essa equipe e ir para outras cidades.
0: Isso, as, né? as ficava mais fácil. Do Cariri, por exemplo, tinha que ter a regional
1: do Cariri. Tem a regional do Cariri.
0: E lá em Patos seria a regional do Sertão.
1: Do Sertão, exatamente.
0: Porque aí fica mais fácil, né? Mas assim, tudo acumulado aí na só regional...
1: Aí fica complicado, né? Fica
0: porque são mais de 32 cidades ou mais.
1: Por exemplo, Kendi, o vazamento foi ontem. Se nós tivéssemos uma equipe aqui, ontem mesmo poderia ser resolvido.
0: Já tinha resolvido hoje.
1: Já tinha resolvido. Entendeu? Eu não teria tantos transtornos assim para a população. Mas não, aí o diretor tem que ligar para a Paz, tem que solicitar a equipe cuida lá do sertão, tantas cidades lá do sertão ainda vem. Meu Deus.
0: Ainda tem que vir para cá, é complicado.
1: É complicado. Para o povo, nosso povo
0: tem
1: sofre.
0: Tem que abrir uma nova regional, colocar para cá.
1: Pois é, né? A gente pede aí, atenção, classe política, peçam aí ao governador.
0: É outra demanda que apareceu.
1: É outra demanda, viu? Peça aí. Sabe por quê? Porque Itaperuá já teve. Eu lembro, quando eu cheguei aqui, tinha toda a equipe aqui na CAGEPA, tirava vazamento, fazia tudo, tinha tudo aqui.
0: Tinha
1: tudo aqui. Né? Hoje não tem. Até o escritório estava fechado, uma senhora nos abordava ontem, doida, desesperada, que já foi lá, bateu, né? Já foi 3 vezes e o escritório fechado. Ah, pelo amor de Deus, né? Daqui um pouco não tem nem escritório mais, só tem lá a estação. Ou tiram a estação também e levam para outro canto.
0: Meu Deus do céu.
1: Ai, meu Deus.
0: Na cabeça e leva.
1: Daqui, do jeito que as coisas saem aqui de Itaperuá, acho que daqui um dia sai a estação tratamento também, vai para outro canto.
0: Não é possível.
1: Aí não é possível, não. Aí você tá de brincadeira, né? Aí dessa vez eu vou embora de Itaperuá. Dessa vez eu volto para Campinas, se tirar a estação tratamento. Aí que é.
0: Você tá de brincadeira. Meu Deus do céu, aí não.
1: Não pode, meu filho, não pode. Traga pra cá. Bota a equipe aqui. Né? Bota a equipe aqui. Ontem a gente conversou, já vou trazer o áudio, mas eu queria que a gente conversasse ao vivo aqui com o Marco Vinícius, pra gente indagar dele, né? Porque ele gravou o áudio, né? Eu queria interagir com ele, eu e Kendo, a gente interagir, pra gente colocar aqui algumas coisas, né? Da cidade, a demanda da cidade, por exemplo, essa demanda mesmo.
0: Da região, né?
1: Da região. Né? Seria até importante, viu, deputado? Né? Peço para ele ligar ao vivo.
0: Exato.
1: Pra gente falar com ele aqui ao vivo, pra gente interagir aqui com ele, pra gente colocar algumas coisas também, né?
0: Isso, para colocar algumas coisas no lugar certo, porque tem coisa que tá no lugar errado. Você tá vendo aí, essa regional de Patos é muito longe e tem que atender mais de 30 cidades. Aí divide duas equipes. Então cada equipe vai ficar com 15 cidades, vai ficar terrível, né? Por isso a demora.
1: Pois é, né? São exatamente agora 7h53, né? Tem um ouvinte aqui pra... Deixa eu ver aqui que o menino aqui mexe em tudo, meu filho.
0: Meu Deus!
1: Deixa eu colocar aqui, cadê aqui? Alô, bom dia.
12: Bom dia, Luciano.
1: Bom dia.
12: Essa água é um problema, viu?
1: Sim.
12: Chega os papéis, a gente paga... E sem ter água. Era para pagar só os dias que tem água.
1: era.
12: Só os dias que eu vejo na rádio é muito bababá para poucos papel. Uhum. Muito bababá para poucos papel. O que eu acho é isso. Um bom dia.
1: Tá certo. Muito obrigado pela sua participação. Eu concordo. Até tem que... Atenção, futuros deputados estaduais. Atenção. Tem BG polêmico mais não aí não, meu filho? Acabou tudo. Bota uma polêmicazinha aí para
0: levaram.
1: Os deputados acordarem. Atenção, candidatos a deputados estaduais. Que são responsáveis por criar projetos para beneficiar o povo paraibano. Coloquem, elaborem esse projeto. Eu sou a favor desse projeto. Da gente pagar aquilo que a gente consome, sem taxa. Sabe, como a Energisa. A Energisa, gente, você paga aquilo que você consome. Por exemplo, a minha energia, ela sempre vem de acordo com o que eu consumo. No mês passado, melhor dizendo, que a gente paga esse mês, a minha conta de energia, sabe quanto veio? R$23. Ou seja, eu pago aquilo que eu consumo. Nos dias que eu usar mais, ela vai vir mais. E eu estou consciente, ah, porque eu usei mais o computador, eu usei mais os equipamentos, então vai vir mais, né? Então, gente, tem que ser, a Cagepa tem que ser igual a Energisa. A gente pagar aquilo que a gente consome. Se eu consumir 3 metros, eu pagar os 3. Se eu consumir 4, eu pagar os 4. Se eu não consumir nada, minha casa ficou fechada, eu não pagar nada. Né? Eu acho, gente, isso injusto. Ou seja, por exemplo, se eu tiver uma casa, Kenny, de passar um mês de férias e minha casa ficar fechada, eu pago mesmo R$54.
0: Não, e o pior? Né? O pior é que essa taxa, ela fica aumentando.
1: Ela fica aumentando.
0: Eu lembro ainda dessa taxa ser R$35. E foi subindo. Foi chegando a 40, 41 e pouco, 45, 46 e pouco, agora está em 54 e vai parar onde isso? Quer dizer, se não tiver ninguém em casa, vai pagar os 54. Se não tiver água em casa, vai pagar os 54.
1: Se você ficou 20 dias sem água, vai pagar os 54.
0: E pode aumentar ainda essa taxa, porque todo ano está aumentando.
1: Todo ano está aumentando.
0: Não tem quem põe limite nisso aí.
1: Não.
0: Os deputados estaduais parece que não estão se importando muito, mas tem que se importar.
1: Tem que se importar.
0: Porque é o povo que está perdendo isso.
1: É.
0: Esse negócio de ficar aumentando taxa todo ano, nós vamos chegar aonde?
1: Isso.
0: O povo ganha 1.621 com descontos ainda do INSS, que tá até roubaram até o INSS, deixaram nada. E aí é o povo quem vai continuar pagando, vai viver para pagar essas coisas?
1: É. Ou então, deixa a taxa fechada. Por exemplo, como a gente paga dos provedores. Por exemplo, eu pago X de um provedor. Não importa quanto eu uso. Pronto, fica X. Se eu usar mais, se eu usar menos, ficou aquele X. Deixa algo estipulado.
0: Deixa...
1: Né?
0: Mas... Pelo menos a taxa deveria ser 45, como era, 43 e pouco.
1: Foi porque...
0: 54 e pouco, quase 55.
1: Isso é injusto, sabe por quê? Porque tem gente que passa muito... Tem gente aqui, que já relatou aqui, passando já mais de 7 dias.
0: Vários dias.
1: Entendeu? Sem água.
0: Mas vai pagar tudo.
1: Mas aí não desconta esses 7 dias.
0: Na taxa não desconta.
1: Não desconta na taxa esses 7 dias. Entendeu? Então, eu lanço esse desafio. Tem muitos deputados que estão aí no Instagram. Né?
0: E quando chegarem lá, o que vão fazer?
1: E aí tem deputados novos... Sangue novo na corrida. Aí eu quero ver a proposta de vocês para o povo. Isso é uma demanda. Eu sei que o jornal ele é ouvido, tem muita gente nos escutando. Essa é uma demanda para levar para a Assembleia Legislativa.
0: Certo? Os debates só são para briga e aí não sai nada.
1: Vamos debater.
0: Tá fraco demais.
1: E aí, todos os candidatos.
0: O governo do Estado também pode.
1: O governo do Estado também.
0: Isso aí.
1: Pode discutir também.
0: Mudanças.
1: Né? O Cícero pode, o Efraim pode, o Lucas pode, né? Porque é preciso, gente. Porque a população sofre sem água. E mesmo assim tem que pagar aquilo lá
0: sem água. Sofre duas vezes.
1: Né? Você imagine, quando você sem água, fica sem água. E mesmo no dia,
0: pagar, é uma
1: você ficou 7 dias sem água e o papel chega na lista. Você tá assim, como é que você fica?
0: Mas é ruim.
1: Como é que você fica?
0: Não é que ele tenta chegando uma vez por semana.
1: Pois é.
4: Era 4 dias só, o mês todo, e a gente pagava.
1: E a gente pagava, né? Pagava. É injusto.
4: O pobre é tão certo que o pobre é o que mais paga, certinho.
1: É injusto. Coloquem igual a Energisa faz. Você paga aquilo que você consome. Tanto que consumir de energia, você vai pagar. Pronto. É justo. Porque aí o consumidor, ele paga satisfeito.
4: E
1: não,
4: entendeu? Tem que ter cuidado nessa leitura.
1: É, pois
4: porque
1: é.
4: Tem gente que passa lá e bota, como a gente viu aí, 20 metros. Teve gente que pagou 20 metros.
1: Meu Deus.
4: Secou o açude. Só de uma lapada.
1: Só de uma lapada.
4: Essa leitura, normalmente, logicamente, está errada.
1: Está errado.
4: Então tem que ver isso aí também, ter cuidado.
1: Tem que ver isso aí. Está tudo errado. E atenção, fica o desafio aí para os deputados. Pois é, todo dia nós estamos juntos aqui no jornal, que incomoda, mas não incomoda quem não gosta da verdade. Eu mineio, mas os demais, na maioria, gosta com certeza do pancadão de audiência. 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

0: Centrão da Paraíba, são 8:07.
1: Pois é, gente, 8:07, já estamos aqui de volta, né, com o pancadão de audiência da Paraíba, no oferecimento aqui também da panificadora São José, né, delícias que fazem o seu dia muito mais saboroso. 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Deixa eu ver aqui a nossa amiga Socorro, da GS Turismo.
2: Alô, galera!
1: Opa, cadê aqui a Socorro, meu filho?
3: Bom dia, Luciano Silva, bom dia, Tênis Sampaio,
1: bom dia
3: a todos. Deixa eu te dizer, Luciano, isso não é novidade, essa água de Taperuá ficar de cheio. Tudo que vem para Taperuá só tem farofa no começo.
1: Oxê.
3: Quando come a farofa, aí fica só o resto dos ossos pro povo de Taperuá e eles não aprendem nem se liga.
1: Que isso?
3: Isso vai ser pior, essa questão dessa água agora vai ser pior. Duas águas numa só e hoje nós estamos sem nenhuma. Agora os papel não vem menos de 200, 300 não. O meu veio R$212. Essa Cajepa, eu acho que ela tá de brincadeira com a cara de todo mundo. Era bom que juntasse uma turma, fosse lá quebrasse a cabeça do diretor, não era nem a Cajepa.
1: Epa,
3: porque isso é uma irresponsabilidade muito grande.
1: Calma, Socorro, senão o YouTube derruba a gente.
4: Uma quarta-feira carregada de prosperidade para tudo e para todos. Assina Darlan, diretamente de Nanuque, Minas Gerais, uai. Aqui, temperatura amanhece agradável. É caixa para o Rei Sol operar durante o dia. O rio Mucuri continua com as costelas para fora.
1: Está
4: precisando do líquido precioso. E aí, Taperuá, água do Rio São Francisco, voltou a operar ou continua com problema na adutora lá do Pajeú? Final do ano vamos aí conferir, se Deus quiser.
1: Olha aí.
4: Um abraço de larga distância para todos.
1: Um abraço.
4: Ótima programação.
1: Amém.
4: No sistema.
1: Valeu, Darlan.
4: Aí do Taperuá.
1: Aquele abraço para o senhor, viu?
4: Nossa cidade.
1: Valeu, Darlan. Direto lá de Minas Gerais.
0: Aquele abraço.
1: O Aisso.
0: Nosso amigo Darlan, o Aisso.
1: Tá ligado com a gente, viu? Olha aí, lá em Minas Gerais.
0: Com a gente.
1: Preocupado aqui com os problemas da cidade também.
0: Isso
1: tá
0: mesmo.
1: Né? Valeu, meu amigo. Aquele abraço.
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6: Bom dia, meu amigo. Um bom dia para o meu amigo Kendi Sampaio.
0: Bom dia.
5: Sexta-feira, dia 20.
6: Um abraço para meu amigo Luciano Silva. Um abraço para meu amigo Kendi Sampaio. E um bom dia, um abraço para minha amiga Dona Miriam.
1: Sim.
6: Um bom dia, um abraço para minha amiga Dona Dazinha. E um bom dia, um abraço para minha amiga Fátima, esposa do meu amigo Luciano Silva. Um bom dia para a Chabidinha, de Anzefinha. Um bom dia para todos os ouvintes. Nos escuta o Jornal Interativo. E aqui quem me espalha é Maria da Jores Pereira, meus amigos.
1: Pois é, obrigado, Dona Maria das Dores Pereira.
0: Dona,
1: né?
0: Maria das Dores Pereira.
1: Eita, ela tá ligada com
0: aquele
1: a gente.
0: Aquele abraço, né? Dona Maria.
1: É aqui o pancadão de audiência.
0: No bairro São Francisco, aquele abraço.
1: Mandar uns alunos aqui, né? Gente.
0: Isso, nosso amigo José.
1: O José.
0: Faz ali a segurança.
1: José é o segurança.
0: Da lotérica, né?
1: É o segurança.
0: Faz a segurança ali na lotérica.
1: Organiza lá as filas.
0: Organiza
1: a fila.
0: Né? Bem direitinho. Grande abraço aí pra você, viu, José?
1: Zé, também. José.
0: O nosso amigo Zito Pescador. Ele tá me contando cada história, mano.
1: Foi? De pescador?
0: Histórias de pescador. Grande abraço aí, viu, Zito? Grande abraço pra você, toda a família, essa família maravilhosa aí e guerreira aqui de Taperuá.
1: Mas ele contou histórias verídicas ou história de pescador mesmo?
0: Vou contar aqui não, que eu primeiro vou estudar pra ver se...
1: Tem que estudar, né, pra ver se... Mas é verdade. Valeu, Zito. Aquele abraço também. Obrigado sempre pela audiência, né? Pelo carinho, né? Gente, deixa eu trazer aqui. Ontem nós trouxemos aqui, só que foi rapidinho, já tava no finalzinho.
0: Sim, vamos lá.
1: Já passou dos 46, já tava nos acréscimos aqui, viu? Aí não deu pra gente comentar, mas deixa eu trazer hoje.
0: Sim.
1: A fala do presidente da Cajepa, o senhor Marcos Vinícius, né? Onde ele fala sobre o abastecimento de água da cidade, de uma forma geral. Fala do Manuel Massumilho,
0: aquela coisa toda.
1: Fala de extensões de rede, fala do bairro dos professores, né? É, fala também da Transparaíba, fala da doutora do Pajeú, né? Tudo isso ele fala. Vamos ouvir, né? Eu vou trazer aqui a fala na íntegra e depois a gente falar, emitir alguns comentários em cima.
2: Bom dia, meus amigos na Taperó FM, programa Jornal Interativo, ao Luciano, ao Kennedy, que está aí no programa. Primeiro, agradecer a vocês a oportunidade de nós prestarmos contas à população de Taperuá, especialmente nesse momento extremamente feliz para todos nós com a chegada da água do São Francisco pela doutora do Pajeú, muito importante para todos nós. Com isso, amigo Luciano e Kennedy, toda a população do Taperuá, isso vai nos permitir ter uma previsibilidade hídrica, uma segurança hídrica que nós não tínhamos com o manancial local, que é o Manuel Marcolino, né? Então, o Manuel Marcelino, a gente tinha um problema sério em virtude da questão das estiagens, da falta de recorrência de chuvas regulares, que não nos permitia ter essa previsibilidade, uma garantia de trabalhar a longo prazo. Isso nos impediu muitas vezes de fazer as extensões de rede de vida, de ter a previsibilidade, porque para a gente fazer as extensões de rede, nós temos que fazer as questões que envolvem diretamente aquela medição de pressão e de vazão que garante a gente colocar a rede, a tubulação e a água chegar com a quantidade, com pressão, com força, como nós chamamos, para a população. Então, isso nós temos feito em todas as cidades. Agora, com a chegada da AGU, nós temos essa previsibilidade. Inclusive, se vocês perceberem, nós temos já equipamentos trabalhando na cidade de Taperuá, fazendo essas extensões de rede, fazendo as ligações, fazendo tudo que é devido. Vamos chegar também ao conjunto dos professores, isso é uma demanda importante aí da cidade, das lideranças que têm nos cobrado, né? Foi feita, inclusive, cobrança ao governo do estado da Paraíba, na figura do governador João Azevedo e agora do governador Lucas, né? E a gente explicava que, tendo condições técnicas e cumprimento à determinação deles, a gente iria, de fato, fazer esse trabalho, e assim nós estamos fazendo. Então, hoje, nós, com essa chegada, nós conseguimos ajustar novas pressões, novas vazões, ajustar o ponto de tomada, pegando um pouco mais distante, mas sem precisar do booster. Esse estudo o Jonathan concluiu agora, inclusive no final de semana, teve aí coletando novos dados, topografia inclusive, e isso vai nos permitir aí, com a execução de mais ou menos 3 quilômetros de rede, com redes de 100 e de 60, garantindo a hierarquia das redes, fazer, de fato, as extensões de rede, as ligações já das 50 casas que estão lá no conjunto dos professores, não só essas 50, mas também dos 300 lotes, né? Então, essa é uma demanda que a gente vai atender, inclusive, acho que até dezembro a gente está com tudo aí dentro de Taperuá concluído daquelas demandas de extensão de rede, pequenas ruas até essa maior que nós falamos agora do conjunto dos professores. Importante também dizer que a nossa doutora Transparaíba, até prestando contas, a população segue de vento em popa, né? Se vocês olharem, a gente já está com água na estação de tratamento lá em Monteiro, que vai ser a unidade base de tratamento que vai levar água, inclusive a Itaperuá e toda a região, né? Vocês estão vendo a olhos vistos aí nas PBs, nas rodovias, as adutoras sendo executadas com uma velocidade bastante interessante, adequada ao desenvolvimento do projeto. Então a gente espera aí no primeiro trimestre, mais tardar até abril, estar com essa adutora já com água, carregando e chegando água definitiva a toda a população. Então, mais 6 meses, eu acho que a gente consegue concluir essas etapas que estamos hoje em desenvolvimento. Tá? Importante dizer que ela segue de vento e pouco, com obras em ritmo adequado. Então, eram essas minhas considerações e prestação de contas à população de Itaperuá. Agradeço a compreensão de todos. Seguimos forte mesmo, para poder deixar a população de Itaperuá com a segurança hídrica, com toda a rede adequada, para que a sua população, seus empresários, a comunidade de Itaperuá possa se desenvolver da forma mais adequada possível. Nós estamos criando, quanto companhia, os instrumentos para desenvolvimento do estado, especialmente a cidade de Itaperuá. Um abraço a todos e desejo a todos um bom dia de trabalho.
1: Né? Tá aí, eu fiz questão de reprisar, porque ouvindo ontem, né, o Marcos Vinícius, a gente viu pontos importantes para a gente pontuar aqui. Primeiro, eu queria pontuar a questão das extensões de rede. E aí não é promessa, elas já começaram. Né? Quem passa ali no bairro São José, aquele trecho, você vai ver que lá já está sendo feita aquela parte que também não tinha, né? Não tinha, era uma reivindicação antiga e já está sendo feito, não será feito não, já está em execução. E como bem disse, né, o próprio Marco Vinícius, né, que até dezembro, né, são, já tem todo o mapeamento, já tem todas as ruas. E aí até dezembro, né, Kennedy, vai estar já iniciando também do bairro dos professores. Né, uma boa notícia que a população desse bairro, do bairro dos professores, tão sofrida, assim aguardavam. Não é promessa, já é uma realidade, que eles já começaram, isso aí já começou, a estação de rede já está sendo feita, quem passa ali do bairro São José, quem caminha por ali já vê, né, inclusive tem populares lá que já colocaram nas suas redes sociais, vendo lá as extensões de rede que já começaram. Né? E o próximo, depois de lá, será o bairro dos professores. Essa é uma boa notícia para, né, todos lá que se engajaram, a Flávia, a Maria, a Ângela e a todos, né? Na verdade eu digo esses três porque eles três que encabeçam as lutas lá do bairro, né? Eles que pedem pelo bairro, né? Os outros só aguardam, né? Mas eles dão a cara a tapa mesmo.
0: A gente até pede que todos os outros também que moram lá, né?
1: Falem também,
0: falem,
1: né?
0: Falem também. Não fica só Ângela, Maria, quem mais?
1: Flávia,
0: Maria e Ângela. Fica as três.
1: É.
0: Não só tem três pessoas lá.
1: E só mulher, viu? Não tem nenhum homem lá.
0: Nenhum homem, rapaz. Pra dizer, né?
1: Engrossar a voz.
0: Peraí. E essa água aqui, rapaz.
1: E bater na mesa lá,
0: isso.
1: E brabo.
0: Mas, infelizmente, né? Parece que sumiu todo mundo. Só fica três falando, cobrando. Por isso mesmo que eu dou valor a vocês três aí. Viu? Dou muito valor a vocês, porque vocês cobram mesmo. Fazem o seu direito de cidadão funcionar mesmo, acontecer. Sem manifestação nenhuma, sem ninguém falar nada. Não acontece nada.
1: Acontece não.
0: Você já viu o bebê chorando? Já ouviu o bebê chorando?
1: Se ele ficar calado, ele mama?
0: Calado não vai mamar, não.
1: Ele tem que chorar.
0: Não vai ter leite, não. Tem que fazer barulho, tem que se manifestar para poder as autoridades, a imprensa ajudar, colaborar, evidenciar o problema e aí as autoridades tomam as providências. Mas se não... Fica difícil.
1: Pois é, senão fica difícil.
0: Isso aí, elas estão fazendo seu papel de cidadãs. Então isso é muito importante.
1: Mas lá não só tem elas, como ele bem disse aí, são 50 casas.
0: São 50?
1: Pois é, então
0: quantas?
1: Pois é, cadê os outros? Cadê os 47?
0: Faltaram a.
1: Tá faltando 47.
0: Faltaram na chamada.
1: Tá faltando vocês se manifestar também, né?
0: Exatamente. Contribuam, gente. Olha, sociedade unida pode muito mais. Você vê quando uma associação é desorganizada, não vai para frente não. Quando é bem organizadinho, todo mundo junto e organizado na lei, consegue tanta coisa, né?
1: Mas aí...
0: O povo organizado do mesmo jeito.
1: A luz já está acesa.
0: Isso.
1: A luz no túnel já acendeu.
0: Isso, né? Fomos lá, não lembra, Luciano? Daquela,
1: já está aceso.
0: Aquelas matérias que a gente fazia antigamente lá,
1: sim,
0: né? Com candeeiro, até para chamar a atenção mesmo. Aquela matéria... Chocou as autoridades, aquela matéria.
1: Pois é.
0: Quem saberia, quem ia saber que era no candeeiro lá? Mas nós fomos lá, mostramos. Apaga o candeeiro, acende o candeeiro aí, mostra aí. Para chocar mesmo a sociedade, as autoridades. E foi o que aconteceu. E do mesmo jeito com a água aqui, a gente tá junto nessa luta. Mesmo que apareça só três lá, essas três pessoas... evidenciando aí o problema, fazendo seu papel. Eu acho que tem mais gente aí. Tem mais gente aí, balança a peneira aí que aparece mais. Tem mais aí, não só tem elas três não. Elas três estão dando exemplo de cidadãs, mas tem mais gente aí.
1: Tem mais gente.
0: Então vamos aparecer. Apareceu o rostinho bonito aí, uma voz bonita reclamando também, dizendo bora, eu quero que chegue. Porque senão... Então, graças a Deus, já começou ali, vai se estender até lá a extensão de rede e com certeza será um marco. Já foi energia, agora água.
1: Agora água, já garantiu.
0: Depois nós vamos partir para outros outras demandas que é necessário lá no bairro dos professores.
1: Pois é, já garantido, água garantida, graças a Deus, e agora é só aguardar.
0: Sobre outro assunto muito importante também, não foi, Luciano?
1: Foi, exatamente, falou sobre a Transparaíba, né?
0: Isso.
1: Olha aí, uma obra que é bastante também aguardada, porque isso vai melhorar muito o abastecimento da cidade.
0: E segundo ele, serão daqui a 6 ou 7 meses.
1: Daqui a 6 a 7 meses.
0: Ele falou 6 meses.
1: É.
0: Mas como ele falou, tipo assim, em abril, a gente já quer estar com essa água aqui, aí a gente conta aí como março, vamos dizer assim, em março. Vamos ver se em março termina aí, daqui para março, essas elevatórias, as estações elevatórias.
1: Uhum.
0: Já está tudo pronto lá em Monteiro.
1: Isso.
0: Inclusive a estação de tratamento.
1: Inclusive a estação de tratamento,
0: tá,
1: né?
0: Tá tudo pronto.
1: Que a água já virá tratada, né?
0: Tá bem pertinho agora. Agora.
1: E aí, gente?
0: Só querer fazer.
1: Essa questão da Transparaíba, ela é bem melhor do que a doutora do Pajeú. Em questão de vazão, ela vai ser bem, bem melhor para Taperuá, porque ela tem uma vazão bem maior, bem superior. Tá certo? E aí, eu creio que
0: vai
1: futuramente
0: chega aí para
1: isso, tira esses transtornos, né, que a gente passa.
0: Porque vai botar
1: uma falta de água.
0: As duas adutoras de uma vez só.
1: É, exatamente.
0: Pode ligar as duas,
1: pode ligar as duas.
0: Uma com uma vazão menor, a outra é maior, tem uma vazão maior. Aí sim.
1: Aí sim.
0: E uma nova caixa.
1: É verdade. 8h23.
7: Opa. Bom dia, Luciano. Bom dia, Kennedy. Um prazer estar falando com vocês. Um bom dia todo especial ao público ouvinte da zona rural e da zona urbana de nossa querida Taperuá. Estou aqui na estrada, ouvindo o programa como todos os dias. E minha participação é para trazer informações para vocês e para toda a população de nossa cidade. Luciano e Kennedy, ontem estive conversando com o Luiz Hernandes a respeito do abastecimento de água de Taperuá. Através da doutora do Pajeú. Luciane, informações para vocês e para toda a população de nossa cidade. Luciane Kennedy, ontem estive conversando com o Luiz Hernandes a respeito do abastecimento de água.

0: E aos poucos está chegando a água e aos poucos está normalizando. Em relação à vazão, Luiz Hernandes disse que está sendo monitorado todos os dias e eles vão fazendo levantamento de necessidade e eles vão pedindo a Compesa lá no Pernambuco para aumentar essa vazão. Então, repito, a adutora do Pajeú, ela veio para atender 100% da cidade. E o grande exemplo de tudo isso, essa extensão de rede que a CAGEP está fazendo em várias ruas, né? A CAGEP está fazendo porque eles têm os dados que vai ser atendida. A adutora do Pajeú vai atender toda a cidade e vai atender mais ainda esse volume que está sendo realizado agora, que está sendo atendido agora, que são as extensões de rede de novas ruas. Então é importante a gente trazer essa informação para a população de Itaperuá. O momento é de adaptação. A adutora está chegando com uma vazão, né? Aos poucos essa vazão vai ser aumentada. Luiz Hernando do Denox já está fazendo pedido à Compesa para aumentar essa vazão, para que a gente possa atingir, né, atingir o número desejado de residências, que no caso seria a cidade total, né? Todas as residências de nossa cidade. Então, assim, eu trago essa informação, quero tranquilizar toda a população que a gente está aqui acompanhando de pé, estamos buscando as informações, né? Essa questão do bairro São José realmente é um ponto que houve esse problema ontem, né? Mas a equipe já se deslocou, está chegando para resolver. Acreditamos que durante a semana todas as casas estarão recebendo o seu abastecimento. Então, estou aqui juntos, procurando as informações, trazendo também essas informações, e quero reforçar que a adutora do Pajeú, ela foi construída para atender 100% da nossa cidade e vai atender, porque acreditamos nos técnicos, acreditamos no projeto, né? E como eu falei, estamos num período de adaptação e vai dar certo. Luciane Kennedy, muito obrigado pelo espaço e tenham todos um bom dia.
1: Pois é, o nosso amigo Arena, ele traz uma informação que até então era desconhecida pela gente. Que eu acho que assim, o Luiz Hernandes, ele precisava ser bem mais claro, por exemplo, quem teve lá era para ele conceder uma entrevista,
2: ter explicado
1: esses pontos, né? Infelizmente até nos impediram de fazer entrevista, não quiseram gravar entrevista. Por quê? Porque quando você não fala, não esclarece, gera dúvidas.
2: Esse é um fato,
1: inclusive parabenizo o Arena por buscar essa informação, porque isso. A gente não tinha.
2: É o Harrison Ford da Peruá,
1: Indiana
2: Jones.
1: Não tinha essa informação que a adutora, ela havia sido projetada para abastecer 100% da cidade, assim como a Sul abastece 100%.
2: É.
1: Né? Então caberia nisso aí a Copeva, né? A empresa que gerencia, isso aí é raro, porque quando inaugurou, era para ter chegado para a imprensa, olha, é assim, assim, que a gente iria indagar.
2: O Luiz estava, né, lá.
1: Podia ter respondido essas questões.
2: O Luiz estava lá, o Carlos estava lá.
1: Não, por exemplo, a gente.
2: O governo.
1: Essa questão dos 12 dias, se o Arena não traz agora, eu não sabia que tinha 12 dias de adaptação. Ninguém falou isso. Ninguém que estava lá falou para você lá?
2: Não.
1: Não. Entendeu?
2: Então, mas eu acho que o Ariano falou 12 dias que vem sendo abastecido aqui. Isso. Mas tem um período de adaptação.
1: É, exatamente. É
2: maior ainda, tem um tempo.
1: Tem um
2: ainda
1: período de adaptação.
2: Para saber, né, qual a vazão correta para 100% da cidade.
1: Pronto, mas a gente precisava dessas informações que o Ariano trouxe.
2: Exato, o Indiana Jones,
1: entendeu,
2: trouxe.
1: A gente precisava dessas informações. O Luiz Hernandes precisava passar isso para a imprensa, para a população.
2: Exatamente, né? A gente tava lá, só passar, dizer, dar uma entrevistazinha rápida ali.
1: Se não fosse
2: trazendo essas informações.
1: O Ariano, o Indiana, como é?
2: Indiana Jones.
1: Indiana Jones, buscar lá na
2: força. É o Harrison Ford, parece demais.
1: Pois é, e buscou lá.
2: De um com o outro.
1: Então, gente, é isso que a gente precisa. A gente precisa a informação, a comunicação. A Copeva, a empresa, o Denox, né? Precisa ser aberto com o povo. Ó, como o Marco Vinícius foi aí, aberto com o povo.
2: Pronto.
1: Entendeu? Precisa ser mais aberto.
2: Quer dar uma entrevista, mandava um áudio. O Luiz mesmo.
1: Entendeu? Assim, mandava um áudio, explicava para a população.
2: Que eu tinha trazido o áudio, pronto.
1: Pronto, porque acrescenta essas informações. Ah, está no período de adaptação? Beleza, por isso está tendo esses problemas? Beleza, vai aumentar a vazão. E como eu trouxe até, acho que foi segunda-feira, foi ontem, né? A gente falava que um deputado, né, ele está entrando exatamente com um projeto.

0: para aumentar, para que o governo federal aumente, né, a vazão de água, né, nos canais de transposição, para que a água chegue às cidades da Paraíba.
1: Isso.
0: Né? Então tudo isso vem somar, gente. E a gente precisa realmente que a adutora atenda 100%.
1: Exatamente. 100%.
0: Entendeu?
1: E aí a gente agradece o esforço aí. Nosso amigo Ariano.
0: Sim.
1: Do Luiz. O Luiz mesmo não tem dado entrevista, mas ele é muito esforçado. O Luiz é esforçado. Luiz Hernandes. E vai, foi lá em Pernambuco, está tentando isso aí. É, mas aí é isso. É preciso a informação, a comunicação, para tudo dar certo. Para não sair informação errada.
0: Isso, exatamente.
1: E não confundir o povo, não confundir ficar o povo pensando outra coisa, né?
0: É
1: bom, a informação é ótima.
0: É verdade. 8h30 na Paraíba.
2: Opa! Opa! Bom dia, Luciano. Bom dia, Kennedy.
0: Bom dia.
2: Que
0: bom
2: Deus
0: dia.
2: Abençoe vocês, viu, nessa amém. Caminhada, viu? Que Deus os abençoe. Tenha um bom dia.
0: Amém.
2: Vocês e toda a família.
1: Obrigado, amém. Amém.
2: Socorro da Abidão.
1: Nossa amiga, socorro lá na Abidão de Abidão
0: Souza, Maciel.
1: Maciel.
0: Eita, qual é essa informação do Indiana Jones?
1: Parece demais.
0: A gente vai aqui rapidinho, um apoio cultural, meu filho, respirar um pouquinho, que a demanda aqui é grande, né? 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Tem à frente aí a nossa amiga Gabe e também o nosso amigo Totonho, agradecendo a sua preferência.
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0: 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Já já a gente volta.
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0: Centrão da Paraíba, são 8h35.
1: Pois é, gente, confirmada a hora certa, 8 horas 35 minutos, né? 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Agradecendo a sua preferência. Rapidinho aqui, mais interações, rapidinho.
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1: Fala, que aqui o povo tem vez.
3: Oi, Luciano Silva. Oi,
1: bom dia.
3: Mandei uma mensagem aí, não saiu, tô na escuta aqui, não saiu. Não
1: saiu? É porque ia chegar ainda, na sua vez.
3: Gravou, foi. Eu liguei a rádio, era nem 5 horas da manhã, fiquei na escuta, a rádio começou a funcionar, era 5h30, estava parada aqui no meu celular, mas eu estou com o celular na mão esperando aqui a mensagem, mas não saiu.
1: Não saiu porque estava na sua vez agora, sua beleza, que a gente vai botando na sequência, né? Chegou a sua vez.
3: É lá. Isso aí, Luciano. Estou aqui na escuta, né? Estou ouvindo essas boas notícias aí que você está falando, né? Aí sobre o hospital UTI, graças a Deus, né? Está chegando aí, saiu. É uma beleza, que nem falou do rapazinho aí, ficou aí de 7h01. É um grande sofrimento. Aí veio por causa de um atendimento, a pessoa vai falecer, né? Por causa do atendimento que demora. E fazendo isso aí vai ficar bom demais. Estou muito animado, estou feliz, ver Itaperuá melhorando, né? Luciano Silva, um bom dia para você, Kenny Sampaio, que Deus abençoe vocês e família, né? E abençoe todos os itaperuaenses, esse povo de Itaperuá. Vou ler com meu amigo Lula, não esquecendo da Ana Maria Pereira, faz parte do jornal interativo. Bom dia para agricultor, Deus abençoe a todos.
1: Amém.
3: Luciano Silva, é isso aí, uma boa notícia, que nem o Kenny está comentando aí também do hospital, né? Que a voz de vocês é que traz tudo.
1: Isso.
3: Primeiramente Deus e vocês aí que é a voz de Itaperuá.
1: Tá bom.
3: Essas coisas vão aparecendo. Se ficar calado, não vai funcionar. Nós temos que falar mesmo. Alô, Luciano Silva, saúde e paz para você e família mais uma vez. Que Deus abençoe. Tchau, meu abraço. Até amanhã.
1: Valeu, seu Bedeza. Um grande abraço aí, né? Com certeza está valendo a sua participação aqui com a gente, né? Todos os nossos rádio ouvintes, né? Você que sempre nos prestigia, que sempre está ligado aqui conosco, né? A gente só tem a agradecer aqui a audiência, né? Estou aguardando aqui uma ligação aqui do ex-prefeito, né? Ficou de ligar aqui. Às vezes ele é muito ocupado lá na loja, né? Aí passa o tempo aqui, meu filho, né? E não dá pra gente me atender, né? Então liga logo, né? É isso aí. Depois disso a gente vai girando ali com a notícia.
0: É isso aí, Luciano, né? Parece que aquele almoço lá na casa do ministro Alexandre de Moraes, estava reunido ali um representante do STE, do Supremo Tribunal Federal, reunido ali o executivo, na pessoa de Lula,
1: pois é.
0: E o legislativo na pessoa do Alcolumbre, o que é errado.
1: Quem já viu isso, né?
0: A separação dos poderes, ela tem que existir, mas estavam unidos. Inclusive, após essa reunião, olha o que foi que aconteceu. Após a reunião com Lula e Alcolumbre, aí Alcolumbre libera PEC da segurança e fim da escala 6x1, para ser discutido, ser debatido. O presidente do Senado, Davi Alcolumbre, que não queria de jeito nenhum fazer isso, mas após intervenção do Executivo e do Judiciário, que foi uma intervenção velada logo após o almoço, já saiu o resultado aí. E aí despachará a proposta da emenda à Constituição que acaba com o fim da escala 6x1. O anúncio se dá após a terceira conversa com o presidente Luiz Inácio Lula da Silva para destravar pautas prioritárias para o governo. Lula e Alcolumbre e mais Alexandre de Moraes se reuniram. E aí aconteceu, de repente, uma surpresa. Essa interferência Não pode, é proibido. Isso é até um crime. Mas agora tudo pode, tá certo, tá certíssimo. Façam como querem, né? O negócio aí parece que é assim agora que funciona. Também, gente, eu mandei até para você, Luciano, aí a entrevista é pouca, é bem rapidinha a entrevista dele, mas o Cícero está aí criticando o pedido de impugnação e fala sobre apoio de Léo Bezerra a Nabu. Ele falou tudo isso aí em entrevista, mandei para você aí, tá aí a entrevista dele. O candidato ao governo da Paraíba pelo MDB, Cícero Lucena, ele comentou ontem o pedido de impugnação de sua candidatura apresentado pelo Ministério Público Eleitoral. Ao ser questionado aí pela imprensa, Cícero criticou a iniciativa e ressaltou que não foi condenado em nenhum processo. Segundo ele, não há julgamento ou condenação que o impeça de disputar as eleições. Na mesma entrevista, Cícero também falou sobre o apoio do prefeito da capital, Léo Bezerra, à candidatura de Nabu Vanderlei. Questionado se havia algum entendimento prévio sobre a decisão, o Cícero negou qualquer combinação e afirmou que sua relação política é pautada pelo respeito às decisões e posições de cada liderança. Então está aí, foi pedido pelo Ministério Público a impugnação da candidatura de Cícero Lucena. Ele está revoltado, ninguém sabe aí como é que vai ficar essa situação. Mas está aí, ele já reclamou, já falou aí que não tem nenhum processo, não tem nada, então não podem fazer nada, segundo ele. Também, gente, a Polícia Civil da Paraíba prendeu ontem o proprietário da empresa Paraíba Premiada, investigado aí por envolvimento na exploração de jogos de azar e lavagem de dinheiro. A prisão ocorreu durante uma operação integrada aí com a Polícia Civil de Mato Grosso do Sul. Ao todo foram cumpridos 4 mandados de busca e apreensão e 1 de prisão em João Pessoa e outro em Campina Grande. Na capital, as ações ocorreram em 3 imóveis localizados nos bairros do Bessa, Aeroclube e Altiplano. Outro endereço foi alvo da operação em Campina Grande. O investigado foi localizado em um hotel no bairro de Manaíra, em João Pessoa. Durante as buscas, os policiais apreenderam computadores, celulares e documentos que deverão ser analisados para auxiliar na apuração da movimentação financeira relacionada às atividades investigadas.
1: Pois é, né? São exatamente agora 8 horas mais, né? 43 minutos. Aguardando aqui, o vento volta a ligar, tá certo? Volta a ligar que a gente coloca aqui você ouvir para participar, para interagir aqui junto conosco, né? Deixa eu ver quem está em
0: linha
1: aqui
0: com a gente. Vai lá, tá
1: aqui com a gente. Alô, bom dia.
4: Bom dia, Luciano. Vim de preto, meu irmão.
1: Pois é, bom dia, ex-prefeito. Seja bem-vindo. Fica à vontade.
4: Bom dia mais uma vez a você, Luciano. Bom dia, Kennedy.
0: Bom dia
4: a toda a nossa população que nos escuta na cidade, na zona rural. Luciano e Kennedy, eu assistindo como sempre o programa e vocês já noticiaram várias coisas importantes do dia de hoje, inclusive o início das obras das UTIs, né? Vocês foram lá, comprovaram, e a gente só tem que ficar feliz com a obra de tamanha valia para a nossa cidade, para a região. Fruto desse empenho do nosso grupo, deputado Gervásio, Maia. Enfim, a gente está no início dessa obra, mas com a certeza que...
0: Uma obra gigantesca, diga-se de passagem.
4: Eu acho que tanto vocês dois, como a gente que esteve lá ontem com vocês, ficamos surpresos que a gente tinha ideia que a obra era até um pouco menor, não é? Só que é bem maior do que a gente pensava, o espaço físico, né? A gente estava pensando que era só aquela parte ali em cima da garagem, mas não, ela ainda vai para o lado direito do hospital, né? Entrando ali pelo portão.
0: Sistema.
4: É uma obra muito, muito grande. E eu pude ver a UTI, eu e outros companheiros lá em Catolé do Rocha, que o deputado também colocou a emenda para lá, já funcionando. E a gente vê um novo hospital, né? Como já foi tanto dito. Então, essa importância dessa obra, a gente tem fé em Deus, primeiramente a gratidão a Deus por permitir esse importante equipamento de saúde chegando à nossa Taperoá, à nossa região, para chegar, logicamente. e no contento a essas questões, a gente fica muito feliz e vamos continuar lutando, meu irmão, por dias melhores nisso aí. Mas como vocês também bem falaram hoje, e a população está numa grita muito grande na questão da água, né? A água, tão sonha, a água do Pajeú está chegando em Itaperuá com algumas dificuldades. Eu tenho certeza, Kenny, Luciano, e hoje foi dito isso aí por vocês, tanto na ligação de Ariano, que essa luta de muitas décadas, mais de década, na verdade, essa Pajeú, que ela não foi de ontem, ela iniciou há décadas, há 14, 15 anos atrás, e ela chegou, até que enfim chegou, com algumas dificuldades. Porque isso já foi dito, eu acho que vocês lembram bem disso, na entrevista que tivemos aí com o deputado Gervásio, porque o próprio ex-secretário de Recursos Hídricos, Deusdedo Queiroga, já falava de algumas dificuldades da doutora do Pajeú, não porque ela não é importante, pelo contrário, mas pela situação que ela abrange em muitas cidades, tanto do Pernambuco como da Paraíba. Ela vem de muito longe.
1: Isso.
4: E a doutora, ela sempre vai dar algum problema, pode estar a cabeça. A gente tem um açude aqui bem pertinho, às vezes dá um problema, não é isso?
1: Isso.
4: Na captação, imagine uma doutora de centenas e centenas de quilômetros. Eu apenas discordo da questão técnica, aí não sei se a parte técnica também falou isso, dizer que uma doutora ela vai poder atingir 100% da cidade. Ela não vai, porque tem problemas. Não é porque a doutora não é importante, não estou aqui tirando jamais. Uhum. Eu fico muito feliz com a chegada da água do São Francisco, porque o pior, Luciano, quem é de população, é a gente não ter nenhuma esperança de nada. E hoje essa doutora é uma realidade. A água está chegando. Com problemas, alguns locais, como está, que às vezes no que o diretor da CAGEP explicou, não é nem a questão só da doutora, né? É a questão também de alguns vazamentos que aconteceram, mas sempre tem essa problemática. Eu não quero dizer, no final de tudo, que a doutora ela não vai ser uma solução 100%, mas ela é de fundamental importância para a nossa população, porque se o açude esse ano esvaziar, a gente vai ter essa doutora já aí atendendo. De sua forma que seja, mas vai estar atendendo com dificuldades ou não, Luciano e Kennedy, mas está atendendo. Então, só para a gente ter essa clareza que a doutora, infelizmente, ela vai ser, não vou dizer um paliativo, mas vai ser uma obra que vai ter problemas, infelizmente, mas que chegando e sempre sendo resolvido, é o pior, é a gente ficar muito tempo sem essa água. Agora, os problemas pontuais que a CAGEPA tem de vazamento, aí sim, isso é uma questão mais administrativa de governo que deve ser resolvida para que quando a doutora estiver na sua plenitude, estiver funcionando realmente sem problemas, e vou repetir, ela não irá funcionar sem problemas, porque vai acontecer lá na captação, um cano estourar, uma bomba dar problema, um elevatório dar problema, porque isso é uma doutora, não tem como não ter problema, é máquina, então vai ter problema, a gente tem que ter essa consciência. Mas dizer a nossa felicidade, meu irmão, em esses que está acontecendo, né, Kenny? Esses gargalos que a gente sempre fala, de água, de saúde, está acontecendo. Muita coisa ainda para acontecer é preciso dar as mãos realmente à turma trabalhar, cada um buscando e fazendo sua parte. Né? A boa política, a política pública, é que o povo espera. Então, meu irmão, nossa participação fica à disposição de vocês, se alguma pergunta tiver para fazer, mas nossa participação nesse momento é nesse sentido.
1: Pois é, ex-prefeito, só agradecer a sua participação aqui com a gente, né, trazendo essas informações.
4: Nós que agradecemos, meu irmão, fica todos com Deus aí e um abençoado dia com muita paz e muita saúde para todos os chaperonenses. Muito obrigado.
1: Pois é, começamos aqui também com o ex-prefeito Júnior de Preto, né, trazendo também, falando aí sobre os temas aqui colocados dentro do Jornal Interativo, né. Finalzinho aqui também do Jornal Interativo, trazendo essas informações ainda aqui dentro das eleições 2026, né? Cobertura total aqui da sua Itaperuá FM. E olha só, gente, vai começar o guia eleitoral gratuito, né?
0: Nem me diga.
1: Olha só, a Justiça Eleitoral da Paraíba realizou nesta terça-feira, dia 18, o sorteio aí do guia eleitoral, que define aí a ordem, né, de veiculação da propaganda eleitoral gratuita e o tempo estimado, né, aos candidatos nas eleições, né, gerais de 2026, com início da transmissão já no próximo dia 28, agora em agosto, tá certo? O PL, né, que tem como candidato o senador Efraim Filho, será exatamente o primeiro a ter a propaganda eleitoral gratuita no guia. Efraim terá aí um tempo de 1 minuto e 55 segundos, tanto no rádio como também na televisão, para apresentar o seu plano de governo. Em segundo lugar, aparecerá também a coligação daqui, né, daqui para melhor, tá certo? Formada aí pelos partidos, né, PROL, Solidariedade, União Brasil, PP e também o Podemos, PSB e o PT, PCdoB e PV, tá certo? Republicanos, que tem aí como candidato o atual governador Lucas Ribeiro, né, que terá 4 minutos e 40 e 9 segundos. Em terceiro lugar, logo depois, né, será a vez aí da coligação Juntos para Paraíba dar o próximo passo, né, que tem aí como candidato também o Cícero Lucena, que terá 2 minutos e 14 segundos, tá certo? Então começará já a propaganda, viu? Tanto no rádio como na TV, já no próximo dia 28, agora de agosto, viu? Dia 28 de agosto, tá certo? Tanto no rádio como na TV, tá certo? Dois horários no rádio, dois horários aí também que serão vinculados na TV. Aí altera a programação, né? Tem que evitar aquelas
0: mudanças. Aí vem mudanças, os reclames, né, dos radialistas, dos jornalistas, todo mundo.
1: Pois é, e durante o período de 11 dias, né, de 11 dias, de 28 até 7 de outubro, aliás, de até 7 de setembro, né, sob exatamente a responsabilidade, foi dividido aí, são vários meios de comunicação, o sorteio foi feito, né, entre os meios de comunicação que estarão transmitindo, serão eles que gerarão o guia eleitoral, tá certo? O guia eleitoral para a TV e também para o rádio, tá certo? Então, tá aí, né? Que ninguém gosta, mas felizmente tem que cumprir a lei, né? Eleitoral gratuito.
0: Ah, né? Meu Deus do céu. E ainda tem isso.
1: Ainda tem isso.
0: Se a gente quiser um espaço na TV, a gente tem que pagar caro.
1: Pagar caro, mas aí.
0: Os caras na eleição é de graça.
1: É de graça.
0: E pra quem tem esse fundo eleitoral aí, hein? E esse fundo partidário? É pra quê? Se você vai ter de graça aí o horário na TV, no rádio, dá uma trabalheira para organizar isso aí. E infelizmente é isso, é de graça. Agora o fundo eleitoral e fundo partidário, não sei para quê. Tudo é de graça aí. Bota de graça aí o 10 minutos na televisão aí. Ô, meu Deus do céu, vamos falar aí.
1: Bota não, né?
0: Aí, ah, meu Deus do céu.
1: Né, no rádio é de 7 da manhã e também ao meio-dia. Daí temos tanto guia local, né, que é o guia estadual, como o guia federal, né, com os candidatos a presidente.
0: Meu Deus do céu.
1: São dois guias, né?
0: Meu Deus do céu. Agora deu mesmo. Acaba logo com tudo, tem mais não, programação nenhuma mais, nem encerrou. Quando terminar, voltamos após as eleições. Mas olha, falar em lei, né? Sim. Tá aí o Flávio Dino e o Alexandre de Moraes estão formando uma dupla dinâmica do lado,
1: né?
0: Concordando em
1: tudo. Bradinha, né?
0: E a primeira turma lá do STF está parecendo um conjunto mesmo, aliados mesmo, para fazer o que quiser. E não é assim,
1: Kennedy,
0: né?
1: Só não enxerga o de mantê-lo, que está esse país que ele quer. Entendeu?
0: Meu Deus do céu.
1: Você tá vendo aí, justiça misturada com a política.
0: Até lei que já foi julgada, já foi interpretada pelo próprio STF, estão querendo puxar de novo. O Dino e o Alexandre de Moraes, para exigir diploma do jornalista. Agora, interessante é que eles estão aí.
1: Eles têm diploma?
0: Quebraram. Olha, vamos analisar. Eles quebraram, rasgaram a Constituição, mandando perseguir um jornalista lá no Maranhão, exigindo a fonte, encontrar, e agora estão perseguindo a fonte só porque falou mal deles. Falou mal não, trouxe notícias verídicas, não foi mentira não. O cara denunciou uma situação que aconteceu mesmo, ele não inventou não.
1: Foi punido.
0: E por conta disso, eles estão doidos, são loucos para calar os jornalistas, para calar radialistas, para calar, tão loucos eles, tão loucos para calar. E estão procurando de todo jeito uma forma para calar a boca de todo mundo que fala a verdade. Não é mentira não, é a verdade. E aí estão querendo novamente reinterpretar uma coisa que já foi interpretada. Inclusive, essa semana, o Alexandre de Moraes refez uma coisa que foi transitado em julgado, ele julgou de novo. O que é isso? O que está acontecendo?
1: É o rei.
0: Insegurança jurídica, é rasgar a Constituição, é não quer saber, quer interpretar tudo de novo o que o próprio STF já interpretou, já julgou, já decidiu. Eles querem rever para poder perseguir os jornalistas, perseguir radialistas, perseguir blogueiros, perseguir todo mundo, para calar a boca, que não é para falar mal deles, não. Mesmo que seja verdade a matéria que colocar, que discutir, que comentar, mas não é para falar, porque é contra eles. São o que, então? Estão querendo ser o que? Acima da Constituição, acima do povo brasileiro, sem ter um voto. E além disso, já que é assim, que querem voltar a mexer no que já está julgado, então, se é para exigir assim, então vamos exigir, a população brasileira, exigir que ministros do Supremo tenham passado em concurso para juiz. Porque o Alexandre de Moraes não é juiz, mas agora está julgando na maior corte do nosso país. E tem outros, tem um lote, alguns que saíram também não eram juízes. Juiz mesmo que a gente vê ali que tem é o Fux, é o André Mendonça, tem outro lá ainda. Tem uns três ou quatro que são juízes de verdade. Os outros não foram, fizeram prova lá e foram reprovados várias vezes. Então, se for exigir diploma dos outros, das outras funções, tem que ser exigido começar por eles. Exigir que sejam juízes mesmo, passado em concurso. Se não fez, se não é um juiz, não pode ser ministro da Suprema Corte. O correto é isso. O pau que dá em Chico tem que dar em Francisco. Essa é a realidade dos fatos.
1: Pois é, agora são exatamente 8 horas mais 57 minutos, né? 8h57. Finalzinho do Jornal Interativo dessa quarta-feira, né? Desde já agradecendo o seu carinho, agradecendo aí pela sua audiência. Amanhã tem muito mais pancadão de audiência. Né? Lembrando sempre, tudo posso naquele que me fortalece. Uma ótima quarta-feira. Deus abençoe a todos e até amanhã.
0: Até amanhã, se Deus quiser.

0: 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Obrigado por sua audiência e até o nosso próximo encontro.
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2: 9 horas.
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0: Uou, tô na área, bem-vindos, bom dia, bom dia, bom dia. É o show da manhã na área. J. Luna, sua boa comunicação, vamos juntos. E você ligadinho, sempre com a melhor playlist musical, notícias, bastidores, tudo isso aqui. E você, o The Best, o melhor ouvinte, chega mais, aumenta o volume, vem com as melhores. Show da manhã, tamo ao vivo e também com você. Chegamos, pessoal. É hora da alegria.
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Mais um bloco legal no seu Super Show da Manhã. Ótimo dia pra você no trabalho, em casa, onde estiver, de folga, de lazer. Tamo junto e misturado na melhor programação no seu Show da Manhã. Já já vou retornar com muito mais e ainda trazer o seu horóscopo, o guia astral que você sempre espera aqui no Show da Manhã. Até já, já volto. Bom dia, estamos de volta com seu Show da Manhã. Bora curtir as melhores?

0: mas tudo com a Matt Sun, que é muito melhor.
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0: Isso, Brasil!
1: Obrigada, meus amores!
0: Obrigada, linda! Que honra!
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Show da Manhã, incrível, essa foi top, hein? Recordamos, e você ligadinho com a programação. Bora curtir as melhores? Chega mais! Daqui a pouco vou voltar, vou trazer indicações. O pessoal tá no trabalho aí, na obra, curtindo a melhor. Tamo junto e misturado na primeira. E também vou trazer horóscopo. Se liga, já já!

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4: Voltamos, participa aí.

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0: Que coisa linda.
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0: É que eu não sou de ligar.
1: Não ligue, hein?
0: Pelo amor de Deus.
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0: Esse é o seu Show da Manhã. Daqui a pouquinho eu tô de volta. JLu no comando e você daí da playlist também. Dá um toque especial, manda o seu som, a sua recordação, o seu passado, o seu sucesso. Já já vou trazer muito mais interações por aqui. Segura aí. Já volto.
1: 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Hora certa.
2: 9:46.
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0: Opa, bom dia, voltamos! Você ligado com a melhor playlist publicitária e agora ao som da melhor música. É o Show da Manhã na sua companhia? Aumenta o volume aí. Show da Manhã.

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Esse é o seu Show da Manhã. Daqui a pouquinho eu tô de volta. JLu no comando e você daí na playlist também. Dá um toque especial, manda o seu som, a sua recordação, o seu passado, o seu sucesso. Já já vou trazer muito mais interações por aqui. Segura aí.

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5: 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Hora certa.
6: 10:06.
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7: Oh, voltamos com muito mais participação, você interagindo, participando, interagindo, fazendo o som rolar por aqui, sempre na melhor programação do Show da Manhã. Aumenta o volume, mais uma batalha de música aí na área. Bom dia!

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Esse é o seu show da manhã, recheado de muita música boa. De você, do melhor ouvinte do Brasil, dá um trabalho? Onde está? Me conte, dá uma zapiada aí. Daqui a pouquinho eu vou trazer mais participação e uma playlist que vai desfilar top pra você. Segura aí, show da manhã, volta já.

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0: Caiuá FM informa. Hora certa. 10:31.
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5: Voltamos com muito mais participação, você interagindo, participando, interagindo, fazendo o som rolar por aqui, sempre na melhor programação do Show da Manhã. Aumenta o volume, mais uma batalha de música aí na área. Bom dia!

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2: Salve a galera.

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1: Tapiroá FM informa. Hora certa.
2: 10:52.
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Provérbios de Salomão. O filho sábio alegra seu pai, mas o filho insensato é a tristeza de sua mãe. Os tesouros da impiedade de nada aproveitam, mas a justiça livra da morte. O Senhor não deixa o justo passar fome, mas rechaça a aspiração dos perversos. O que trabalha com mão displicente empobrece, mas a mão dos diligentes enriquece. O que ajunta no verão é filho ajuizado, mas o que dorme na cega é filho que envergonha. Bênçãos há sobre a cabeça do justo, mas a violência cobre a boca dos perversos. A memória do justo é abençoada, mas o nome dos perversos apodrecerá. O sábio de coração aceita os mandamentos, mas o insensato de lábios ficará transtornado. Quem anda com sinceridade anda seguro, mas o que perverte os seus caminhos ficará conhecido. O que acena com os olhos causa dores, e o tolo de lábios ficará transtornado. A boca do justo é fonte de vida, mas a violência cobre a boca dos perversos. O ódio excita contendas, mas o amor cobre todos os pecados. Nos lábios do entendido se acha a sabedoria, mas a vara é para as costas do falto de doutrina. Os sábios entesouram a sabedoria, mas a boca do tolo o aproxima da ruína. Os bens do rico são a sua cidade forte,

O caminho para a vida é daquele que guarda a instrução, mas o que deixa a repreensão comete erro. O que encobre o ódio tem lábios falsos, e o que divulga má fama é um insensato. Na multidão de palavras não falta pecado, mas o que modera os seus lábios é sábio. Prata escolhida é a língua do justo, o coração dos perversos é de nenhum valor. Os lábios do justo apacentam a muitos, mas os tolos morrem por falta de entendimento. A bênção do Senhor é que enriquece.

0: Queridos amigos, queridos irmãos, aqui é Toninho, do laboratório, trazendo o tema da palestra de hoje, no verso. O filho pródigo, o seu pai abandonou, levou a sua herança, vivendo no erro muito pecou, todo tempo fora de casa, toda fortuna dissipou. Ao passar fome e penúria, muito começou a sofrer. Meu pai tem empregados, eu aqui estou a morrer. Pequei contra o céu e a ti, não sou digno de seu filho ser. Quando ele voltou ao pai, estava muito arrependido, com amor incondicional. Ele é por ele recebido, as suas condições de erros, pelo pai foi compreendido. O outro irmão que ficou em casa, dos bens do pai estava a cuidar. Nada fez de errado. A reação do pai veio lhe revoltar. Todo o patrimônio que ele tinha, com ele esteve a trabalhar. O pai matou um garrote para o filho receber. O que estava em casa, o amor não soube compreender. Disse ao longo da minha vida, nenhum cabrito estive a comer. O irmão se revoltou, a graça não esteve a conhecer. Jesus, com esta parábola, levou os fariseus a compreender. O pai representa Deus, que quer os pecadores receber. Grande abraço a todos que nos escutam, muita paz e muita luz.
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2: Bom dia, são exatamente 11 horas e 20 minutos aqui na Rádio Itaperuá FM. Vamos agora aqui com a Palavra de Deus, onde se encontra em 1 Reis, capítulo 17, versículo 8, né, onde nós iremos aí abordar um tema maravilhoso para todos nós, que fala dos cuidados de Deus. Então, Deus cuida de você. Amém? Então, que a gente esteja com esse propósito, sempre trabalhando nessa área, sabendo que Deus cuida da gente, porque Deus é bondoso, Deus é maravilhoso, Deus é nosso guia, né? E Ele é quem cuida de nós. Oremos ao Senhor. Pai, nós te agradecemos, ó Deus, de estarmos aqui em teu nome, te pedimos por essa palavra, que o Senhor venha nos abençoar-nos essa manhã, purifica nossos corações e abre os corações de cada ouvinte para entender um pouco da tua palavra. É isso que nós te pedimos, te agradecemos em nome de Jesus. Amém. Veja, irmãos, a Bíblia diz assim: Elias lhe veio a palavra, então lhe veio a palavra do Senhor, dizendo: Dispõe-te e vai a Sarepta, que pertence a Sidom, e demora-te ali, onde ordenei a uma mulher viúva que te dê comida. Então ele se levantou e se foi a Sarepta. Chegando à porta da cidade, estava ali uma mulher viúva, apanhando lenha. Ele a chamou e lhe disse: Trazei-me, peço-te, uma vasilha de água para eu beber. Indo ela a buscá-la, ele a chamou e lhe disse: Trazei-me também um bocado de pão na tua mão. Porém ela respondeu: Tão certo como vivo o Senhor, teu Deus, nada tenho cozido. Há somente um punhado de farinha numa panela e um pouco de azeite numa botija. E veis aqui, apanhei dois cavacos e vou preparar esse resto de comida para mim e para o meu filho. Comê-lo, comeremos e morreremos. Elias lhe disse: Não temas, vai-te e faz o que disseste, mas primeiro faz dele para mim um polo pequeno e trazei-mo aqui fora. Depois farás para ti mesma e para teu filho. Porque assim diz o Senhor, Deus de Israel: A farinha da tua panela não se acabará, e o azeite da tua botija não faltará, até ao dia em que o Senhor fizer chover sobre a terra. Foi ela e fez segundo a palavra de Elias, assim comeram ele, ela e a sua casa muitos dias. Da panela a farinha não se acabou, e da botija o azeite não faltou, segundo a palavra do Senhor, por intermédio de Elias. Bendito seja o nome do Senhor. Então a gente vê aqui, irmãos, muitas lições para nossas vidas através desse texto em 1 Reis capítulo 17. Primeiro vemos aí o profeta Elias, três personagens, né, nessa história. O profeta Elias, a viúva, né, que era de Sarepta, ficava ali em Sidom, em Tiro e Sidom, naquela região, e também do seu filho. Então vemos aqui, já contendo muito essa história aqui, muitos já conhecem também essa história, mas para nós, irmãos, cabe uma lição em nossas vidas. Primeira dela, não devemos desistir jamais. Deus mostra para o homem de Deus, aquele profeta, aquela pessoa que servia a Deus, né? Talvez você tenha servido o Senhor e sabe o que é servir a Deus, que é mesmo até nos propósitos de Deus. Nós estaremos no meio dele também. Se for um propósito de Deus em passar, o homem de Deus em passar pelo deserto, e às vezes ele não sabe daquilo, né? Aprendemos que mesmo assim devemos sempre continuar caminhando, né? Sabendo que Deus está no controle de nossas vidas, porque Deus tem cuidado de nós, Deus tem cuidado de você. Deus sempre está ali perto de você, sabendo do teu sofrimento. Ou seja, você não está longe para que Deus não possa ver. Você não está escondido para que Deus não te possa achar, né? Você não está correndo para que Deus não possa te alcançar. Você está sempre no controle das mãos do Senhor. Deus te controla todos os dias. A Bíblia nos mostra, irmãos, lições maravilhosas nesse texto. O homem de Deus, o homem de Deus vem justamente no momento que ele tinha dito para todos os profetas, tinha ganhado uma batalha grande contra os profetas de Baal, onde ele dizia que aqueles profetas de Baal, que o fazer chover tinha um desafio, e reinava naquele tempo o rei Acabe e a rainha Jezabel. Naquele tempo Jezabel era uma rainha má. Né, desejava matar os profetas de Deus porque ela não acreditava no Deus vivo de Israel. E Elias manda parar de chover por durante 3 anos. E nesse contexto a gente vê, irmãos, que Elias passa também pelos mesmos sofrimentos desse povo durante esses 3 anos de seca. Veja que Elias também tem os mesmos sofrimentos. Então, os homens de Deus também passam também pelos mesmos sofrimentos de que todos, né, que não conhecem a Deus. Uma lição para nossas vidas. Às vezes você é um pastor, às vezes você é um crente, às vezes você é um diácono, né, alguém que ajuda na igreja. Também passam também pelos mesmos sofrimentos de que todos, né, que não conhecem a Deus. Uma lição para nossas vidas. Às vezes você é um pastor, às vezes você

Passamos pelos mesmos sofrimentos de outras pessoas também. Então, é notório nós entendermos que nós somos passados por esses momentos. Né? Lá em 1 Coríntios, né, no capítulo 4, ele nos mostra o sofrimento que todo cristão também passa. Né? Todos cristãos também passam e que devemos também passar por esses problemas. Por isso, não cabe a nós, né, achar que somos privilegiados de Deus. Ele diz assim, em 2 Coríntios, capítulo 2, versículo 7. Temos, porém, este tesouro em vasos de barro, para que a excelência do poder seja de Deus e não de nós. Em tudo somos atribulados, porém não angustiados, perplexos, porém não desanimados, perseguidos, porém não desamparados, abatidos, porém não destruídos. Isso mostra, irmãos, as pessoas que são de Deus e que não entendem o poder que receberam de Deus, o poder que Deus deu de nós sermos filhos de Deus, co-herdeiros com Deus. E esse poder em nós, ele é para nós passarmos pela tribulação, sabendo que tem alguém que cuida de nós, alguém que cuida de você. E nesses cuidados nós aprendemos a ter uma fé diferente, uma fé agora verdadeira, uma fé madura, uma fé agora que conseguimos chegar mais a Deus, com alegria, com esforço, mesmo cambaleando com os problemas da vida, com as tempestades rodando ao nosso lar, com os ventos fortes querendo nos derrubar, sabe? Então aí nós aprendemos a conviver com Deus vivo e santo de Israel, um Deus poderoso que sempre está ali perto de nós. E agora nós vemos essa lição, é o quanto Deus nos ama, o quanto Deus nos protege. Veja, e quanto Deus nos preocupa conosco. Versículo 8, 1 Reis 17, 8. Então lhe veio a palavra do Senhor dizendo: dispõe-te e vai a Sarepta, que pertence a Sidom, e demora-te ali. Veja, ele manda Elias ir até um lugar que estava passando muitas necessidades. O povo com fome, com sede, era seca. E vocês sabem que em tempo de seca atinge não só por causa da água, atinge também alimentos, atinge empregos, né? Ele bate em todas as áreas, né? Que quando está tudo bem chovendo, né? Não acontece. E ele manda que Elias vá até esse lugar e fique lá. Ou seja, Deus queria que Elias observasse a ordem de Deus, que estivesse olhando, que visse o sofrimento daquele povo que estava passando. Que o povo entendesse, né, que o profeta Elias entendesse o que o povo estava sofrendo. Porque Elias vinha de quê? Dos cuidados de Deus. Elias, né, a gente vê aqui, olha só, que Deus ajuda ele, olha só no versículo 4. No versículo 2, veio a palavra do Senhor dizendo: retire-te daqui para o lado oriental e esconde-te junto à torrente do Querite, fronteira ao Jordão. Beberás das torrentes e ordenei aos corvos que ali mesmo te sustentem. Veja que Deus já estava sustentando Elias. Elias não precisou de nada. Deus cuidava dele. Era um privilégio. Mas agora Deus quer mostrar para Elias o quanto o povo dele estava sofrendo. E tinha várias viúvas naquele lugar. Mas Deus faz questão de mostrar uma viúva. Essa viúva de Sarepta, ela era uma estrangeira. A Bíblia não diz o nome dela, mas ela é estrangeira. E Deus queria mostrar para ela o Deus vivo de Israel. Deus mostra também para Elias que queria conquistar esta viúva, para que andasse também nos seus caminhos. Ele diz bem claro: dispõe-te e vai a Sarepta, que pertence a Sidom, e demora-te ali, onde ordenei a mulher viúva que te dê comida. Então veja, irmãos, que a Bíblia nos fala bem corretamente que Deus estava preocupado com esta viúva, que Deus estava preocupado com o ser humano, que Deus estava preocupado com a pessoa que estava com um filho prestes a morrer de fome. Então imagine se Deus também não está preocupado com você agora nesse momento.

0: Deus sabe as tuas aflições. Deus sabe o que você está passando. Salmos 34, versículo 19. Porque as aflições do justo são muitas, mas o Senhor os livra de todas. Esse salmo nos mostra, irmãos, o quanto Deus nos preocupa-se com a gente. Porque Deus não tem o amor do ser humano, um amor fingido, um amor hipócrita. O amor de Deus é amor ágape. O amor de Deus, ele já nos mostra, né, pela sua graça. Que a graça é um favor imerecido. Se nós não merecemos nada de Deus, mas Deus, pelo seu amor infinito, nos mostra, nos revela-se a nós. Ele nos mostra quem é Deus. Por isso que quando estamos evangelizando, pregando a palavra de Deus, você está ouvindo, apenas é um Duda. Pastor Duda está aqui, mas apenas um ser humano comum. Porque o que vale para Deus é a sua palavra sendo transmitida de acordo com o que está escrito, pela verdade ampla da palavra de Deus. E ele mostra para Elias, irmãos, que já tinha falado com esta mulher. E aí vamos ver a decorrer dessa história, que Deus prepara algo novo para esta mulher. Deus agora está preparando uma novidade, uma nova história com essa mulher. Deus agora está preparando, através de Elias, do homem de Deus, né, uma alegria nova naquele lar. Um momento de contentamento, um momento de provisão para aquela mulher. Aquela mulher achou graça diante de Deus, talvez porque ela estivesse orando, ou posso dizer pela sua humilhação, ou posso dizer, irmãos, e ouvindo essa rádio, ou posso dizer pela sua fé, ou talvez pela sua oração. Eu não sei o que tocou no coração de Deus, que Deus agora quer salvar aquela mulher. Ele não quer só salvar a mulher da fome, daquele momento difícil em sua vida, mas Deus quer mostrar-se para ela. Deus quer se revelar-se para ela. Deus quer mostrar o Deus de Israel, o Deus vivo, que está vivo e está no meio de nós, está aqui e está aí com você. Esse Deus que tem cuidado de nós. Deus quer mostrar para esta mulher que é um Deus poderoso, que pode ser a luta que você estiver passando. Ela pode estar vindo com força, violenta, e você não sabe o que fazer, sem saída, sem socorro, sem nada que você possa dar de conta. O salmista, né, no capítulo 121, ele diz bem claro: de onde virá o meu socorro? Mas o salmista conhecia a Deus, o salmista conhecia o Deus de Israel. E ele mesmo responde: o meu socorro vem do Senhor, que fez os céus e a terra. Olha só, e diz mais: não dormirá aquele que te guarda, o guarda de Israel. Então veja que temos alguém que cuida de nós. Temos alguém que tem seus cuidados conosco. Temos alguém que olha onde você está, o que está faltando para você. Temos alguém, irmãos, que você não consegue se esconder dele. Temos alguém que, por mais que a gente fuja da sua presença, ele vai nos buscar. É alguém que cuida de nós. É esse amor que não dá para entender. É esse amor que é um amor além do que nós possamos imaginar. É esse Deus que quer dizer para você essa manhã: filhinho, filhinha, eu te amo, eu cuido de você. Não há nada que possa te atingir que eu não esteja vendo e que eu não leve a solução até você. Esse Deus que cuida, veja que ele está preparando para esta viúva um algo novo, algo maravilhoso. No versículo 10 diz assim: então ele se levantou e se foi a Sarepta. Chegando à porta da cidade, estava ali uma mulher viúva apanhando lenha. Ele a chamou e lhe disse: trazei-me, peço-te, uma vasilha de água para eu beber. Veja que ele pede água. Ele estava com sede, no momento que não tinha água. Elias pede água. Indo ela a buscá-la, ele a chamou e lhe disse: trazei-me também um bocado de pão na tua mão. Veja que agora ele pede pão. Veja que a água tinha. Estava seco, né? Um tempo sem chuva. Mas na casa dessa mulher tinha água. Veja que em muitos momentos difíceis nas suas vidas, a água sempre tem no nosso lar. Já notaram? Sempre tem. Mais pouca que tenha, sempre tem. Mas o pão sempre falta. Né? A feirinha, às vezes, sempre falta. Jesus no deserto, a Bíblia não conta que o diabo tentou ele por água. A Bíblia conta que o diabo tentou ele por pão. Transforma esta pedra em pão. Então, não sei se é o seu caso, ou é o caso de alguém que você conheça, que esteja passando esse momento difícil em sua vida, falta do pão. Veja que, porém, ela respondeu: tão certo como vivo o Senhor, teu Deus, nada tenho cozido, há somente um punhado de farinha numa panela e um pouco de azeite numa botija. E veis aqui, apanhei dois cavacos e vou preparar esse resto de comida para mim e para o meu filho. Comeremos e morreremos. Veja que até aqui, essa mulher, a fé dela estava abalada. Até esse momento aqui, a fé quis dizer para ele: olha, o teu Deus não vê a gente não nesse sofrimento. Você que é profeta, não está vendo quantas viúvas tem aí também sofrendo a mesma coisa que eu, a mesma situação? Você não está vendo que meu filho está prestes a morrer de fome? E eu também? Estamos fracos, magros. E o que nós temos agora é a última refeição. Chegou ao fim. A fé dela estava abalada. Isso mostra, irmãos, para nós, o que é fé. Nós, todos nós, seres humanos, já passamos por uma situação dessa, chegar ao fim de um problema e não sabemos como resolver e dizer: basta, não tem mais jeito, não tem mais solução, não temos mais o que fazer. E aí é onde Deus vem e se revela. Deus não diz: olha, eu estou aqui, porque Ele já está, mas Ele manda alguém para te provar, para ver até onde vai a sua fé. Veja que o fim não acaba aqui. Elias agora vai testar a fé dela. Elias vai fazer um desafio a ela, porque o que está vindo para ela, ela não está vendo. O que está vindo na direção dela, ela não está vendo, porque a sua visão espiritual está muito fraca, porque os problemas pesaram em cima dela. Os vendavais arrodearam ela. As tempestades estão assombrando ela. Mas no meio disso tudo chega Elias. Está lembrado quando os discípulos estavam no barco, o barco balançando, o barco cheio d'água? Mas Jesus estava ali. Sabe por quê, queridos? Deus cuida de ti. Deus tem cuidado de ti. Porque Deus te ama. E você não faz dimensão do amor de Deus pela tua vida e da tua família. Deus tem cuidado de vocês. Ali era uma família, ali era mãe e filho. Deus sabe tuas necessidades. E você sabe o quanto Deus sabe do que você está passando. A tua dor no teu coração, a tristeza em teu coração, o rancor em seu coração. De fazer uma pergunta: por quê? Por quê? Por quê? Mas Deus vai te responder. A Bíblia conta aqui que essa mulher chegou ao fim. E ela diz para Elias. Ela diz para Elias essa palavra final: apanhei dois cavacos e vou preparar esse resto de comida para mim e para meu filho. Comeremos e morreremos. ela dá a sua palavra final. Ela decreta a sua palavra final. Mas nós sabemos que a nossa palavra não vale nada. Porque a palavra que vale é a de Deus. Porque a última palavra, ela vem de Deus. Deus é quem pode dizer o que vai ou não vai acontecer na sua vida, porque Ele cuida de ti. Deus cuida de ti. Deus tem cuidado de ti. E você sabe disso. Quantas pessoas aqui que estão me ouvindo já passaram por diversas situações e viram a provisão do nosso Deus, do Deus vivo de Israel. Eu estou falando de nosso Senhor Jesus Cristo. Porque Deus Pai, Deus Filho e Deus Espírito Santo é um só. E o propósito de Deus mostrar para essa viúva, para esta mulher, para esta família, é que Deus também queria salvá-la. E o desejo meu de você entender esta palavra é isto: que Deus esta manhã quer te salvar. Pastor, mas já tomei a decisão para Cristo, já sou salvo em Jesus Cristo. Mas então Ele quer te mostrar como você sair do momento difícil em sua vida, né? E entender que Deus tem cuidado de você. Veja que agora, versículo 13, Elias desafia esta mulher. Elias diz: não temas. É a primeira palavra de Elias. É a primeira palavra que eu vou te dar esta manhã para você. Não se preocupar, porque Deus cuida de você. Não temas. Isaías 41, versículo 10. Não temas, porque eu estou contigo. Não te assombres, porque eu sou teu Deus. Eu te esforço. Eu te ajudo com a minha destra justiça. Então nos mostra, irmãos, que às vezes passamos por momentos tão difíceis que não tem solução aos nossos olhos. E a palavra que vem para você e para nós todos é: não temas. A Bíblia conta que tem mais de 300 e poucas vezes que Deus, Jesus fala, e muita gente fala na Bíblia, profetas: não temas. Então não temas. Não temas, apenas confia em Deus. Entrega a Deus teus caminhos. A Bíblia diz no Salmos 37, versículo 5: entrega o teu caminho ao Senhor. Confia nele, tudo mais ele fará. Elias diz: não temas, vai e fazes o que disseste. Mas primeiro, veja que ele, olha agora como é que ele vai, olha a situação que ele joga para essa mulher pela fé. Por isso, irmãos, levanta tua fé, que seja uma fé verdadeira. Uma fé verdadeira, aquela fé que crê em Deus, que confia em Deus verdadeiramente e que sabe que tudo que você perdeu, Deus pode mudar a sua história. E sabe que Deus pode fazer muito mais do que pensamos ou imaginamos. Porque Deus é Deus. É Deus de provisão. É Deus que cuida de nós. É Deus que cuida de você. Mas, pastor, é difícil. Eu sei que é difícil. Mas no mundo espiritual é desse jeito. Aparenta, no mundo físico, aparenta que não tem mais meio. Veja Davi e Golias. Veja se fosse nós, um de nós, um gigante perto da gente, como é que a gente ia derrubar um homem daquele? Mas Davi foi pela fé. É tão notório, é tão claro para nós entendermos que os soldados de Israel e o rei Saul, que era um homem de guerra, tiveram medo do gigante. Por quê? Fazia medo. Então esse seu problema que está passando, claro que faz medo. Tem solução? Claro que você vai dizer que não. Mas no mundo espiritual, eu te digo com toda certeza, tem solução. Porque no mundo espiritual, há uma briga nas potestades do ar, de demônios, anjos, demônios, que não deixa Deus trazer a resposta para você, de acordo com o que aconteceu lá em Daniel. Né, que Daniel orou 21 dias pedindo uma resposta do Senhor. E a Bíblia diz que o anjo vinha trazer a resposta, mas havia um príncipe da peste, um demônio, que não deixava ele trazer a resposta de Daniel. E com 21 dias ele venceu a batalha, entregou a resposta de Daniel e disse: olha, desde o primeiro dia Deus já te ouviu a tua oração. Então veja que Elias agora desafia a mulher e diz assim: não temas, vai e faz o que disseste. Mas, agora olha o mas, esse mas é para saber a fé desta mulher. Esse mais é para saber a tua fé onde está, que grau está, que temperatura ela está. Ele diz: mas primeiro faze dele para mim um bolo pequeno e traz-me-o aqui fora. Depois farás para ti mesma e para o teu filho. Veja que o desafio que Elias joga para esta mulher, para que ela prepare o bolinho. Veja: apanhei dois cavacos e vou preparar este resto de comida para mim e para o meu filho. Veja que era um resto, era um. Mas primeiro, traga primeiro para mim. Ou seja, qual era o foco desta mulher? Qual era o problema desta mulher? Não era ela, não. Era o filho dela. O problema desta mulher era o filho dela. A tempestade dessa mulher era o filho dela. Os vendavais dessa mulher era o filho dela. Era o filho dela que ela estava preocupada. Então, qual é a sua preocupação neste momento? Veja que Elias agora vai trazer a solução. Deus mandou, Deus deu ordem. Deus encaminhou Elias. Deus encaminha a solução. Sabe por quê? Porque Deus cuida de ti. E veja que Elias agora quer o bolo para ele. Elias quer dizer assim: olha, tira o foco do teu problema. Um pouquinho, tira o foco um pouquinho. Porque senão você não vai agir pela fé. Você vai agir pelas circunstâncias do problema. E não vai a lugar nenhum. Você não vai ter como ver a glória de Deus. Mas se creres, verás a glória de Deus. Quando Elias pede isso, ela tira o foco, ela pela fé, ela tira o foco do problema que era seu filho. E agora prepara o bolo para o profeta, prepara a comida para o profeta, prepara a última porção que tinha para o profeta. Pastor, não estou entendendo, deixa eu explicar a você. Está lembrando que Jesus, os fariseus pegaram o resto do seu dinheiro e ofertaram no gasofilaço. E a viúvinha veio e deu tudo o que tinha. O que é que eles disse? Ela deu mais do que eles, porque ela deu tudo o que tinha. Veja que essa viúva faz essa mesma liação. Ela vai e dá o que tem ao profeta, pela fé. Ela faz o que ele manda. Ela obedece. Quem sabe o que está faltando em você é justamente isso. Você tem sido rebelde a Deus. Você não tem obedecido a Deus. Você não quer nem mais ir para a igreja. Porque manda o problema que você está passando, né, as suas aflições. Isso tem impedido você de ir à igreja. Talvez você também tenha sido rebelde em você não querer se salvar, não querer entregar a tua vida para Jesus. Sabe? Já foi alguém em tua casa e disse assim: olha, aceita Jesus e serás salvo, tu e tua casa. E você recusou: não, eu não quero agora não. Só mais na frente, só depois. Você está sendo rebelde a Deus. E os problemas ao seu redor, você não está vendo. Você está passando uma grande aflição, sabe por quê? Você não quer Deus. Você não quer compromisso com Deus. Você não quer servir a Deus. Aí você quer o que de Deus? Você acha que Deus é tão bom assim? O amor dele é grande. Mas a Bíblia diz que Deus é amor, mas também é fogo consumidor. Ele castiga o filho que ama. Está lá em Hebreus. Então, o que nós aprendemos, irmãos? Que paremos de ser rebeldes ao Senhor. A Bíblia diz em Isaías 55, 6: buscai o Senhor enquanto se pode achar, e invocai-o enquanto ele está perto. Deus está aí perto de você, porque Deus cuida de ti. Jesus mesmo disse lá em João 14: não se turbe vosso coração, credes em Deus, credes também em mim. Na casa de meu pai há muitas moradas. Se não fosse assim, eu não vos teria dito. E vou preparar-vos lugar e vou vir buscar vocês, porque eu quero vocês perto de mim. Deus quer você perto dele. O problema é que você não quer Deus perto de você. Pastor, não diga isso. Não, é, você quer um Deus que seja garçom, que lhe sirva. O seu ego, faça a sua vontade. E Deus não é Deus assim. Pelo contrário, Lucas diz bem claro, capítulo 9, versículo 23. Se alguém quer vir após mim, negue-se a si mesmo. Tome diariamente a sua cruz e siga-me. Você tem que se negar dos seus pecados, jogar seus pecados para lá e seguir a Jesus. Veja, versículo 14. Porque assim diz o Senhor, Deus de Israel, a farinha da tua panela não se acabará, e o azeite da tua botija não faltará, até o dia que o Senhor fizer chover sobre a terra. E essa mulher acreditou, que você possa acreditar neste momento, que a sua fé seja a fé verdadeira, que não tem tribulação, que não tem deserto, que não tem vale da sombra da morte, que te possa te livrar, que te possa, né, dizer: Senhor, eu creio no Senhor. Eu acredito no Senhor, que tudo isso vai passar. E que uma nova história vai acontecer na minha vida, porque o Senhor cuida de mim. Porque o Senhor me ama. Mas você saiba que Deus está falando para você se entregar para Ele, de corpo e alma. Entregue a tua vida ao Senhor Jesus. Confia nele e tudo mais Ele fará. Veja, essa mulher entregou. E foi ela, e fez segundo a palavra de Elias. Assim comeram ele e ela, e a sua casa, muitos dias. Da panela a farinha não se acabou, e da botija o azeite não faltou, segundo a palavra do Senhor, por intermédio do profeta Elias. Veja, irmãos, ela confiou, ela acreditou. Ela agora vai seguir a Deus, o Deus de Israel. Ela conheceu o Deus de Israel. Eu pergunto para você essa noite, você que realmente conhece Deus de Israel? O Deus de provisão? O Deus de salvação? Se você acredita nesse Deus, como eu acredito, abra sua boca esta manhã. Faça a confissão: Senhor, eu te amo. Senhor meu Deus, me salva. Senhor meu Deus, me tira dessa angústia, me tira desse sofrimento. Porque a partir de hoje, se eu fizer isso, eu quero te servir. Foi o que essa viúva fez. A partir desse momento, ela começou a servir o Deus de Israel. É isso que Deus quer na sua vida, que você comece a servir a Ele em espírito e em verdade. Não seja mais uma pessoa hipócrita que diz que vai servir e não serve. Ele disse para os fariseus: vós me adora com os lábios, mas o seu coração está longe de mim. Não é de se dizer que gosta de Deus, que ama Deus, mas não quer entregar sua vida para Ele, para que Ele possa controlar sua vida e fazer de você uma nova criatura, uma nova pessoa. Então, finalizo aqui, irmãos, fazendo um apelo para você essa manhã. Romanos capítulo 10, versículo 9, que diz assim: se com a tua boca confessares Jesus como Senhor e em teu coração creres que Deus ressuscitou os mortos, serás salvo. Deus está prometendo a salvação para você ainda aqui na terra. Você pode ser uma pessoa salva aqui. Por exemplo, eu estou salvo na pessoa de Jesus Cristo. Eu não estou salvo pelos meus atos, pelas minhas obras. Porque ali eu não tinha como comprar a salvação. Não tinha como conseguir ela. Por mais bonzinho que eu fosse, por mais santo que eu fosse, a salvação é um presente de Deus. Você pode estar salvo hoje, se preparando só para quando morrer, já está no céu. A morte para mim agora é uma ponte entre a vida que eu estou vivendo e a vida que eu vou viver com Deus lá no paraíso, junto do Senhor. É isso que eu quero para você. Eu estou sendo teu amigo. Entrega rapidamente tua vida a Jesus. Veja, se com a tua boca confessar Jesus como Senhor e em teu coração creres que Deus o ressuscitou dos mortos, serás salvo. Porque com o coração se crê para a justiça e com a boca se confessa a respeito da salvação. Se confessa a respeito da salvação. Se confessa a respeito da salvação. É isso que eu estou dizendo. Todos os dias eu me confesso. Eu digo que estou salvo. Muitos não acreditam. Tu é doido, um cabra vivo, pecador, está salvo, dizer que está salvo, não, ninguém sabe não, pastor. Eu digo, a Bíblia sabe. Eu não sei não, mas a Bíblia sabe. A Bíblia diz que eu estou salvo. Se eu creio na Bíblia, eu também acredito na minha salvação. Se você crê na Bíblia, também tem que acreditar na salvação. Se você não crê na salvação, então você também não crê na Bíblia. Porque todo o contexto da Bíblia fala que Deus nos salva. E que a salvação não é por nós. Não é para nós. Não é, a gente não tem poder para se salvar. A única coisa que a gente pede, Jesus pede que a gente faça, é se santificar a cada dia. Porque a pessoa salva, ela procura se santificar, se consertar. Tem nossos erros? Tem. Mas precisamos nos consertar. Amém? Então, que Deus te abençoe. Se você fez essa confissão, se você não fez, eu vou te ensinar aqui. O que você quer que eu deve fazer, pastor? Simples, diga: Senhor, a partir de agora, deste momento, eu entrego a minha vida e a minha alma para o Senhor dirigir ela. Então, Pai, eu não quero ir para o inferno. Eu não quero me perecer na vida eterna. Pelo contrário, eu quero ter vida com o Senhor. E vida em abundância. Por isso, eu entrego a minha vida a partir deste momento. E vou seguir o Senhor. Vou seguir suas instruções que estão na Bíblia. Vou ser um discípulo teu. Vou ser um seguidor teu. E vou me preparar para me batizar. Se batizar não é de novo não. Se batizar agora em Cristo Jesus. Amém? Aí, Benjamin. Bom dia a todos. Fique com Deus e até o próximo programa.
1: Participantes desta noite: Thalita, no caso deste dia, Thalita Beatriz, Maria Eliane, Zezé, que é minha tia também, Damião Oliveira, Jefferson Braga e Zeferina. Agradeço a todos os participantes, a todos os assistentes deste dia. E que Deus possa abençoar este dia e os próximos dias de vocês. Amém?
2: Amém.
0: Então, eu também aqui, finalizando aqui, né? São 11h58. Mandar um grande abraço para o meu irmão Jefferson Braga, aí de Campina Grande, da Igreja Nova Aliança, né? Do pastor Jorge Noda. Também para a irmã Dida, né? De João Pessoa, na Paraíba. Irmã Dida, estamos indo aí para João Pessoa, viu, Damião Oliveira, irmã Dida e irmão Egídio. Um abraço para o irmão Egídio, é um grande evangelista aí, de João Pessoa. A irmã Zezé Freire, aqui de Salgado. A irmã Eliane, Mateus e Manuel. E Thalita Beatriz, nossa esposa, minha esposa aí, ó, a missionária Cida. Que Deus abençoe você, Cida, dê saúde, muita paz. E quero também pedir aqui, orando aí, pela viagem de sábado, né, Benjamin? Vamos sair aqui de 5 da manhã, no sábado, para a Igreja Batista Fundamentalista lá em Manaíra, do pastor Francisco Cavalcante. E iremos passar o sábado e o domingo por lá. Tá? Desejo a todos um bom dia, Deus abençoe. Está na hora de nós irmos almoçar. Para todos vocês, Deus abençoe a todos, em nome de Jesus. Fique com Deus.

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1: Tapiroá FM informa. Hora certa. Meio-dia e 59 minutos.
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São 13 horas e 5 minutos, 13:05 Itaperuá. Muito boa tarde a você aqui da cidade, da zona rural, onde você se encontra conosco. Sinta-nos abraçado. É o Show da Tarde que está no ar a partir de agora. A apresentação do Damião Lima, tocando as melhores para você. Agradeço primeiramente a Deus de conceder chegar firme e forte aos estúdios da Rádio Itaperuá FM para levar em diante a nossa programação até as 3. Claro, com a tua participação aqui através do nosso telefone, é o nosso WhatsApp, que é 8855-5288. Ligando, participando, deixando tua mensagem de áudio e texto. E será um prazer atender todos vocês. Frequência potente, Taperu FM, operando em 87.9, a rádio que mexe com você. É você conosco, olha, gente, estamos também ao vivo, estou aí pelo Facebook, vai lá, compartilha e participa. E participa conosco através da live, compartilhando para os teus amigos da tua cidade, do teu estado, é poder também participar aqui da nossa programação nessa tarde maravilhosa. Hoje é quarta-feira, 19 de agosto de 2026. Uma tarde de muita paz, uma tarde de muita alegria para todos vocês. Quero aqui também pedir a sua permissão para entrar na tua casa, dona de casa, tá arrumando a casa, você que está trabalhando em seu comércio, sua residência, tá arrumando sua casa. Sinta-nos abraçados, seja muito bem-vindo às ondas maravilhosas, potente Taperuá FM, né? Quarta-feira, 19 de agosto de 2026, são 13 horas e 7 minutos em Taperuá, você conectado, você em nosso tondinho, desejo uma tarde maravilhosa, companheiros e companheiras, apaixonados e apaixonada que sintoniza aqui a melhor frequência. Chegando para você a primeira do programa de hoje, como Amado Batista, a partida para você e nossa audiência. Obrigado pela audiência.

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É, tá aí música do Expedito Barbosa, Mulher Vegetariana. Eita, rapaz, um abraço aí, grande cantor e compositor Expedito Barbosa. Com certeza tá aí nossa sintonia, um abraço aí pra Expedito Barbosa e toda a família que nos acompanha, que nos escuta todas as tardes. Abração, obrigado a você pela sintonia. São 13 horas e 27 minutos em Itaperuá, 13h27. Abraçar nosso ouvinte aqui, a nosso ouvinte Jubelita, Marculina, alô Jubelita, obrigado pela audiência. Aí no Juazeiro, né? Obrigado pela audiência, Jubelita. É, Davi Bispo, diz aqui, boa tarde, Castro Alves, Bahia. Obrigado a vocês aí pela audiência. Rita Maria nos assistindo, alô Rita, obrigado pelo carinho, viu? Da audiência, Rita Maria. E vamos aqui, prosseguindo aqui com a nossa programação, você de casa do trabalho está conosco, ouvindo aqui a Itaperuá FM, muito obrigado pela sintonia. 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E vamos aqui, prosseguindo aqui com a nossa programação, você de casa do trabalho está conosco, ouvindo aqui a Itaperuá FM, muito obrigado pela sintonia. 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
0: 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Alô, socorro lá no Maria Alice, em nossa audiência. Socorro, tá conosco. Obrigado pela audiência. Tem os mensagens de áudio? Bota o ouvinte aí para falar comigo. Boa tarde.
2: Boa tarde, Martim Vivinho.
0: Peraí, aqui acho que foi ontem isso aqui, né? Porque tava tudo aqui, né? O amigo que mandou áudio aqui. Vamos lá, boa tarde.
2: Ô rapaz, eu errei, desculpa aí, que eu falei baixo em Livinho, não é Damião, rapaz, que agora é o Brega.
0: É verdade, mas vem as mensagens, chega assim.
2: Desculpa aí, tá? Mas todo locutor é todo amigo, é a mesma coisa, aí às vezes confundo, sabe? Valeu, tudo de bom, um abraço.
0: Valeu, obrigado pela audiência, tem mais mensagens no WhatsApp, boa tarde. Manda dois áudios aqui mais aqui, bota colocar o áudio aí.
2: Bota a música na Batista.
0: Amado Batista pra

da galera aí, né? A Joelma já tá em nossa sintonia aqui. Boa tarde, Damião. Estou aqui, estou aqui. Arrumando a casa e na escuta, né? Obrigado, Joel. Mas aqui depois passa uma música de José Ribeiro. José Ribeiro. Uma de Bartô Galena, isso? Obrigado pela audiência aí, a Joelma, em nossa sintonia. Vê o que que faz aqui, tá bom, Joelma? Obrigado pela audiência aí, curtindo aqui a nossa programação. Meu amigo Aloysio, obrigado pela audiência. O Lula, aqui no Bairro do Alto, também conosco em nossa audiência. Meu amigo Fernando e toda a família aqui na rua Nossa Senhora da Conceição. Você aqui da Abdão de Souza Maciel. A galera da rua Santa Lucena, do centro da cidade, dos conjuntos. Muito obrigado pelo carinho da audiência de cada um de vocês aí, curtindo antenada aqui com a Taperoá FM, né? Chegando pra você agora, música com José Ribeiro. Depois da música, nós vamos faturar.

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9: É, tá aí você acompanhando aqui a nossa programação, obrigado pela sintonia, pelo carinho de todos vocês aí, a galera conosco, aí você que pediu aí música do Amado Batista, vai ser a próxima que eu vou atender aí pra você, tá? Que nos acompanha ouvindo aqui ao som da sua melhor, tá pelo FM, operando em 87.9, você que tá na live, obrigado pela audiência, compartilha, comenta aí a live e pede sua música também através da live, tá bom? Deixa eu falar com a nossa ouvinte aqui, a Zelita, que manda sua mensagem. Olha, quando você ligar pra mim que eu não atender é porque eu tô ocupado, viu? Mas agradeço o carinho, você pode deixar tua mensagem de áudio, tá bom? Pode deixar tua mensagem de áudio ou de texto aqui, tá bom? A nossa ouvinte Zelita que manda 3 áudios aqui. Zelita, boa tarde.
10: Boa tarde, Damião. Pedro deu uma música a tu, de Adelino Nascimento.
9: Certo.
10: Pra passar por uma pessoa que tá distante de mim. Que é o amor da minha vida. Que tá, eu não posso dizer o nome.
9: Tá certo.
10: E passar pra oferecer a meus filhos, minha família, meus netos, meus dois genros. E oferecendo a você e a sua esposa e a seus filhos. E aos meus amigos e minhas amigas. Tá bom? Adelino Nascimento. Pedi uma música, de Adelino Nascimento para uma pessoa que está distante de mim. Eu não posso dizer o nome, o amor da minha vida.
9: Tá certo, Zelita.
10: Ah, Damião, tô pedindo a música.
9: E eu já
10: mandei um zap aí pra você pedindo uma música aí de Adelino Nascimento.
9: Tá ok, Zelita. Te atendo já com o Adelino Nascimento. Obrigado pela sintonia, nosso ouvinte, a Zelita e nossa audiência. É, daqui a pouquinho, Zelita, te atendo aí com o Adelino Nascimento pra você. Deixa eu atender aqui a nosso ouvinte aqui. O ouvinte que pediu aí música de Amado Batista. Eu vou tocar 24 horas no ar. É, com Amado Batista, né? Daqui a pouco eu atendo Zelita, vamos? 13 horas e 44 minutos, vamos ouvir música?

É, tá aí, são 13 horas e 57 minutos, 13h57. Abraçar a galera que tá nos acompanhando aqui no sítio bonito, você do Boneco, Sete Estrelas, alô você do Lagoa Queimada, essa galera que tá sempre acompanhando, a Tapero FM, obrigado a você que se encontra aqui no estado da Paraíba, em outros estados, em outros países que nos acompanha, obrigado pelo carinho, vamos. Rádio Tapero FM de Taperuá, na Paraíba, para o mundo inteiro, você conectado aqui conosco, e você pode escutar através das nossas plataformas sociais, através do nosso canal do YouTube e também aí você nos escuta também através do Radnet, que acompanha o Vinha Taperu FM através da live. Obrigado pela sintonia, pelo carinho e da tua maravilhosa audiência. São 13 horas e 57 minutos, 13h57 em Taperuá. A Joelma queria ouvir também uma música de Bartol Galeno, é isso? Chegando pra você, Saudade de Rosa.

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0: Muito bem, daí música do amado Edilson para você, nossa sintonia, acompanhando aqui a nossa programação. Já são 2:14, 2:14. Obrigado, gente, pela audiência maravilhosa. Deixa eu falar com o ouvinte que tá ligando para cá, deixa eu falar com o ouvinte aqui mandando sua mensagem, seu toque. Alô, boa tarde. Alô, boa tarde.
1: É Jaciara da Rua Solon de Lucena.
0: Diga aí, Jaciara, o que manda?
1: É Roberta Miranda, boa. Roberta Miranda, qualquer uma delas.
0: Oferece, Jaciara.
1: Só pra mim curtir, obrigado e bom trabalho.
0: Valeu, Jaciara, obrigado pela tua audiência. Te atendo já. Olha, 2:15, 2:15 na cidade de Itaperuá. Daqui a pouquinho música aí para nosso ouvinte Jaciara, né? Alô, Jaciara, obrigado pela audiência. Quem está em nossa sintonia, o amigo Ronaldo Simões, está lá no Maria Alice. Eu esqueci o Ronaldo Simões, valeu meu amigo Ronaldo Simões, seu esposo Luciano e toda a família. E todos aí do Maria Alice que nos acompanham, ouvindo a Itaperu FM, agradeço a vocês aí que nos acompanham, ouvindo aqui a Itaperu FM, a rádio que mexe com vocês diariamente, todos os dias. E é um prazer estar com você até às 3 horas. Daqui a pouquinho tem música aí com o Edinaldo Batista, música do Amado Batista, Vem Morena. Daqui a pouquinho com o Edinaldo Batista pra você aí, tá bom? Pra você que nos acompanha, já em sintonia conosco, ouvindo aqui a Itaperu FM. Obrigado, gente, pela audiência aí de cada um de vocês aí. Tem as mensagens aqui de áudio, boa tarde.
2: Boa tarde, Damião, tudo bem com vocês aí? E tá tudo ótimo, tá bom? Eu sou o Cristóvão da Zona Leste de São Paulo, estou na programação, tá bom? Tenho uma boa tarde pra vocês, pra todos seus ouvintes, tá bom? Tenho uma boa tarde, Deus abençoe, tá?
0: Valeu, Cristóvão, obrigado pela audiência aí, o Cristóvão. O Cristóvão vindo aqui a Itaperu FM, agradeço a vocês aí pela sintonia. Valeu, Cristóvão. Forte abraço a você aí que nos acompanha, ouvindo a Itaperu FM. Alô, Simone, tá aí nossa audiência. Manda áudio aqui, hein? Fala, Simone.
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0: Ela gravou falando aí, mandou pra casa. Obrigado pela sintonia, pela audiência maravilhosa do oferecimento patrocinador. 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Daqui a pouquinho eu toco Roberta Miranda aí pra Jaciara, viu? Chegando pra você agora, música na voz de Edinaldo Batista, Vem Morena.

tá aí você conosco, vindo aqui ao som da Taperu FM. Obrigado a todos vocês que nos acompanham. Alô, os amigos lá do bairro São José nos acompanhando. Um abraço aí a seu Manuel e toda a família, todos aí da. Que nos acompanha também aqui na Domingos Rangel, essa galera aqui que nos acompanha, todos aí do bairro São José, galera da Padre Ananias. Obrigado a todos pelo carinho da audiência, curtindo a Taperu FM. Abraçar meu amigo P, lá na marcação e toda a família. Alô, P, obrigado pela audiência. A galera aqui do sítio Mineiro da Serra, Mineiro da Volta, obrigado pela audiência. Amigo lá do Pião Cozinho, forte abraço a todos. Amigo aqui do sítio. Do sítio Lagoa de Onça, Antônio Caetano disse que não perde o programa, disse que não trabalha mais agora, Antônio. Antônio Caetano disse que não trabalha mais, agora é só deitado, se balançando da rede e ouvindo aqui a Taperu FM. Meu amigo Antônio Caetano, abração, obrigado a vocês aí pelo carinho da audiência aí, tá? Pessoal também aqui do sítio Muzeiro, Jatobá da Serra, Acauã, Pedra d'Água, Vaso do Meio, Vaso de Dentro, essa galera que sempre nos acompanha, os amigos lá do Pião Cozinho, obrigado pela audiência, essa galera maravilhosa no Pião Cozinho, acompanhando aqui a Taperu FM. Quem está em nossa sintonia é a nossa ouvinte, a Mônica. Mônica participa aqui do programa, diz aqui, boa tarde, Daniel Lima, toca pra minha música com o Cláudio Galeno, Bufete na Sogra, adoro essa música, valeu, obrigado pela audiência, te atendo já tá selecionada e eu lhe atendo já, tá? Você acompanhando aqui ao som da melhor estação Taperu FM, a rádio que toca as melhores para você. Por isso que eu digo apaixonados e apaixonada que nos acompanha todas as tardes em sintonia com a Taperu FM. Né? Já são 2:31, 2:31. Para você que pede, você confere. Chegando agora com o Cláudio Galeno, Bufete na Sogra, para você em nossa audiência. 2:31.

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É, tá aí, já são, a hora certa, confira, já são 2:48, 2:48, música ali daí do João Carlos, pra você que nos acompanha. Quero mandar um abraço aqui pra meu amigo André do Zabumba, tá aí nossa sintonia. Alô André, obrigado pela audiência. Meu amigo Paulo da Quixaba, que nos acompanha, Paulo e toda a família, forte abraço a vocês aí da Quixaba, Silva, Riacho Escuro, Lagoa do Mei, muito obrigado a vocês aí pela audiência maravilhosa de todos vocês, né? Chegando pra você mais música aqui na Melhor, rádio que não para, essa é a Tapero FM. Chegando pra você mais música.

0: É, tá aí Iracema, Iracema, a rainha da seresta, pra você, nossa audiência. Deixa eu falar com o último ouvinte de hoje, aqui nessa tarde maravilhosa, ouvinte, manda sua mensagem. Boa tarde.
1: Boa tarde, amigos desta grande rádio de grande audiência. Aqui é Chicão da Cidade de Areal. Eu escuto essa rádio 24 horas. Um abraço e uma ótima quarta-feira.
0: Valeu, Chicão. Chicão de Areal, né? Um abração, tá ouvindo a rádio 24 horas. Valeu, Chicão. Obrigado pela audiência. Uma tarde maravilhosa. O áudio do Chicão aqui não ficou muito bom. Uma zoada, mas deu pra entender. Valeu, Chicão. Abração. Obrigado a você pela audiência de sempre aí, né? Olha, já são 2 horas e 52, finalizando por hoje, prometendo voltar amanhã a partir das 13 horas. Se Deus assim nos permitir. Um abraço a todos, muito boa tarde e até amanhã.

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1: Olá, meus amigos, o meu abraço todo especial a você que se liga, a você que sintoniza a programação da sua Taperoá FM 87,9. A partir de agora, vamos juntos até as 16h30 com mais um programa Forrozão 87. Eu sou o BL e vou ficar com vocês até as 16h30 tocando os grandes sucessos do forró aqui na sua Taperoá FM, provocando emoções. Rádio Taperoá FM, direção geral Luciano Silva. Juntos somos a família Taperoá FM, levando música, interação e entretenimento onde quer que você sempre esteja, na sintonia que é sucesso, na sintonia que é alegria. 87 FM. Abraçando a vocês dos sítios, cidades vizinhas, aos meus amigos internautas que estão em todo o Brasil, ligados aqui na nossa programação através da rede mundial de computadores, aquele abraço pra você. E a partir de agora vamos liberar o nosso WhatsApp para você participar, pedir o seu forró, interagir junto com a gente. 839-885-5288. Você é quem faz o forrozão.
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1: Começar o forrozão de hoje, vem chegando a maior banda de forró do planeta, Linda Forró Mastruz com Leite. Música versus, a hora certa são 3h08.

0: Muito bem, estamos aqui de volta, a hora certa para você, são 13h17. Você acabou de conferir aí, sucesso, Forró da Brucelose, Te Amo Demais. Começando o bloco Forró Mastruz com Leite, Música Versos. Você se liga, você participa do Forrozão 87, mandando seu pedido musical através do WhatsApp 839-8855-5288. Mas se você preferir, você participa também através da nossa transmissão ao vivo no Facebook. Pede seu forró e com certeza a gente toca.
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0: Deixa eu aqui mandar meu abraço para meu amigo Adailson Ferreira, curtindo o Forrozão 87 lá na cidade de Teixeira. A galera do Gesso curtindo o Forrozão. Um abraço aí para essa turma boa de Teixeira, curtindo o programa Forrozão 87. Vamos agora com o nosso tradicional giro. Um abraço todo especial a você do bairro São José. Para você que está aí no centro curtindo o Forrozão. Os nossos amigos da rua Senador Rui Carneiro, rua Padre Ananias de Farias. A galera da rua Abdon de Souza Maciel. Os nossos amigos aqui do bairro do Alto. Você da rua José Ginuíno de Queiroz, rua Nossa Senhora da Conceição. Agradecendo também os amigos dos conjuntos São Francisco, Solidariedade, Projeto Maris, Maria Alice, Marcos Vicente, Novo Horizonte. E a galera do Conjunto Marrecas, todos em sintonia com a gente. Forrozão 87, o seu tradicional programa de forró de todas as tardes, a hora certa são 13h18. 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Deixa eu aqui mandar abraço ao meu amigo Júnior Mariano, Suênia, toda essa equipe aí competente do Sacolão, curtindo o programa Forrozão. 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Agradeço demais pelo carinho da sintonia. Quem também está aqui com a gente interagindo é minha amiga Socorro, lá do Conjunto Maria Alice. Um abraço para Socorro, todos os demais amigos que ligam o seu rádio para curtir muito forró aqui pela sua Itaperuá FM. A hora certa para você são 3h21.
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0: Chegando agora no Forrozão, Rei Vaqueiro.
1: Salve!

0: sucesso você curte aqui no programa Forrozão 87, você recordando grande sucesso aí da banda Capital do Sol, música que fez aí bastante sucesso no ano de 2000, ou melhor, no ano de 97 e no ano de 98, música Nossa Canção aí da banda Capital do Sol. Antes, você conferiu aí Rei Vaqueiro, a música Mon Amour. Continue participando, 83988555288. Nosso WhatsApp tá liberadíssimo, é só você mandar o seu recado, pedir o seu forró, que com certeza a gente toca.
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0: Deixa eu aqui mandar abraço pra minha amiga Ana Maria, tá aqui interagindo junto conosco, tá nos ouvindo lá no sítio Mineiro da Volta aqui em Itaperuá. Um abraço pra você, Ana Maria, bom demais saber que você está na nossa companhia. Deixa eu aqui mandar abraço para meu amigo Martinho Bacurau, Dona Leni da Rua do Cruzeiro, também ligados com a gente. Marisa, Zé Camilo na Rua João Pinto Barbosa, com certeza também estão na nossa escuta. Para você que está no seu comércio, nossos amigos dos frigoríficos, supermercados, você do seu restaurante, você que está no seu carro aí pela PB238, ligado no programa Forrozão 87, seguindo viagem, muito obrigado pela sintonia e também pela essa carona maravilhosa. 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

0: 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Deixa eu mandar um abraço para Solange, suas filhas e seus filhos. Essa turma boa que gosta de ouvir muito forró. Forrozão 87, o seu tradicional programa de forró, onde você só ouve aqui na programação da sua Taperoá FM, provocando emoções. Forrozão 87, são 3h31.
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0: Vindo agora a Cássio, o Ferinha da Bahia, a música Vilinha. 3h32.

0: Encerrando nosso bloco, som do forró cavalo de pau, forró das antigas, brincadeira má. Iniciando o bloco, você conferiu a Cássio Ferinha da Bahia cantando a música Vilinha.
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0: Rosão 87, 3:38.
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0: já estamos aqui de volta com o seu tradicional programa de forró de todas as tardes, Forrozão 87.
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0: E para você participar é só você mandar a sua mensagem de voz, a sua mensagem de texto pelo WhatsApp 839-8855-5288.
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0: Forrozão 87, são 3h46.
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0: Tudo bem, vamos falar de coisa boa. 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
0: Eita, vamos agora dançar um forrozinho pé de serra maravilhoso ao som do Anidaldo Batista, cantando a música Poluição Comigo. São 3h47.

0: é bom demais ter você na nossa companhia. A hora certa pra você, faltando 6 minutos para as 4 da tarde. Você conferiu aí Forró das Antigas, banda Mel com Terra, Como Eu Te Queria. E antes você conferiu Edinaldo Batista, Poluição Como Eu. Interaja junto com a gente, 839-8855-5288 é o número do nosso WhatsApp. Aqui você pede seu forró e com certeza a gente toca. Ou se você preferir, você também participa através da nossa transmissão ao vivo lá no Facebook.
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0: Deixa eu aqui também mandar o meu abraço aos internautas que estão aqui ouvindo o nosso forrozão. Para você que está no aplicativo Rádios Net, para você que está no site da nossa emissora, radiotaperoafm.com.br. E a todos que estão nos assistindo e também nos ouvindo lá no Facebook, aquele abraço. Mais uma vez também abraçando você do bairro do Alto, você da Bela Vista, Conjunto São Francisco, Solidariedade, Projeto Maris, Conjunto Maria Alice, Marcos Vicente, Novo Horizonte. A todos os forrozeiros, aquele abraço. Um abraço para você que está na estrada, seguindo viagem. Você vem das grandes metrópoles, no trânsito, ouvindo o Forrozão 87. Coisa boa saber que você está na escuta do Forrozão 87. De segunda a sexta-feira, o BL sempre está aqui na sua companhia para levar alegria e também muito forró. Muito bem, amigos. Seguindo aqui com o Forrozão 87, vamos falar de coisa boa. 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

0: deixa eu mandar aqui um abraço para meu amigo Roberto Diniz, tá aqui ouvindo Forrozão 87, interagindo através da nossa transmissão no Facebook. Aquele abraço. Mais uma vez aqui um abraço para Maria, tá nos ouvindo no Sítio Mineiro da Volta, aqui em Itaperuá. E também para o meu amigo Adailson Ferreira, que tá lá na cidade de Teixeira. É a galera do Gesso curtindo Forrozão 87. De qual cidade você está ouvindo o Forrozão? Mande sua mensagem, interaja junto com a gente, porque até as 4:30 da tarde o BL está aqui fazendo companhia a você e tocando muito forró.
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0: Chegando o forró das antigas aqui no Forrozão. Forró calcinha preta, tudo de novo.

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1: Forrozão 87, a hora certa pra você, são 4:12.
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1: Já estamos de volta aqui com o Forrozão 87, a hora certa para você, 4 da tarde mais 18 minutos, você acabou de conferir aí um dos grandes sucessos do forró das antigas, Banda Estilos, Dor de Saudade, e começando o bloco, Conde do Forró, Romance Desapegado. Muito bem, amigos, vamos falar de coisa boa, vamos falar agora da Farmácia São Sebastião, tradição e credibilidade. 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Meus amigos, eu vou ficando por aqui com mais uma edição do Forrozão. Volto amanhã a partir das 3 da tarde com muita alegria, descontração e entretenimento no seu rádio. Trabalhos técnicos e seleção musical, Bastinho Levino. Tchau, gente, e até amanhã, se Deus quiser, com mais um Forrozão 87.

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1: Participação de Ivanildo Vila Nova e Raimundo Caetano, o mestre.

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1: Severino Ferreira cantava.
2: Oi, boa tarde, está lá no seu rádio mais um programa, Violas Alfinetadas, aqui no 87,9 da Prefm, onde temos aí, na direção geral da emissora, Júnior de Preto, temos aí no comando da programação da emissora, Luciano Silva, e João Torres comandando Violas Alfinetadas, nossa entre responsabilidades para esta quarta-feira, 19 de agosto de 2026, sobre esta data, certo? É isso aí, vamos ver o que se comemora para hoje. Vamos ver. Tem um bocado de coisa aqui, né? Rapaz, vamos ver aqui. Vamos ver aqui, né? O que é que é, menino? Como é que pode ser? É coisa demais, rapaz. Tem coisa demais. Dia Mundial. É o Dia Mundial de quê? Humanitário, né? Humanitário. Dia Mundial da Fotografia. Atenção, fotógrafos, meus parabéns para vocês aí. Dia do Artista de Teatro e Dia Nacional do Cidadão. Aí aqui diz, tá certo, né? Dia do Historiador, tem muita coisa, viu? Dia Nacional do Ciclista. Ah, rapaz, e é o Dia Internacional da Ajuda Humanitária, né? Aí eles mudam, sabe que dá isso, né? Eles mudam de mundial humanitário, modifica, né? De mundial humanitário. É aqui já é a mesma coisa, mas é internacional da ajuda humanitária, que é a mesma coisa de humanitário, né? Beleza? Muito bem, gente. Dizia Rousseau, Jacques Rousseau, né? Esse cara é inteligente, né? Quem mais? Presta atenção. Quem mais lentamente promete, mais depressa mantém. Pessoal, quem mais lentamente promete, mais depressa mantém. Você deu para você entender? Prometer lentamente, né? É, descuidar. É, rapaz. Olha, eu vou aí, pode ficar tranquilo, que eu vou escolher o dia que eu vou aí. Eu acho que desce para outra semana. Aí, quando encontra o cara na outra semana, rapaz, eu tenho que ir aí, eu vou lá na sua casa, me aguarde, que eu tô chegando. Me aguarde, que eu tô chegando. Só mantém a promessa, mas não vai. Ah, rapaz, é desse jeito, com certeza. Eu já toquei no programa, Cestilhas, a família. Quem foi, rapaz? A família que eu toquei aí, que Sebastião da Silva, né? Poeta Sebastião da Silva, né? Poeta Sebastião da Silva. E quem foi o outro? Quem foi o outro aí? Sebastião cantando com quem mesmo? Liga pra saber? Quer saber? Sebastião da Silva e o saudoso Valdir Teles. A família? Depois não sei se é do que eu tenho saudade. Acho que foi isso aí, não foi? Parece que foi essa aqui, se não me engano. Um livro novo. Foi, e Raimundo Caetano. Em seguida, eu moto em 7, você hoje vai pagar o que fez com muita gente. Motos fáceis de cantar, né? É fácil de cantar, moto, né? Com certeza. Você vai pagar o que fez com muita gente. É isso aí, meu amigo. Olha.
1: Diga, olha, pro
2: 16h54, boa tarde, Cauê.
1: Boa tarde.
2: Boa tarde, Cauê. Agora, daqui a pouco, tá mais bonito, moto da Cacilbo. Tem mais cantoria pra vocês da boa daqui a pouco, né? Eita, rapaz! Trazer uma pergunta aqui. Volto já, volto já.
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2: Beleza, beleza, muito bem, muito bem. É isso aí, rapaz. Eita, eu já toquei. Vamos tocar agora no moto, né? É, quem também apoia o programa é a amiga Maria da Rose Pereira, porque gosta da cantoria, incentiva a cantoria, gosta de ouvir o bom poeta, né? Uma poesia bem cantada, as canções, então apoia Violas ao Fim da Tarde. Só agora notei que foi perdido todo o pranto por ela derramado, isso é assim.
12: Tá aí, Rodrigo do Vila Nova, Raimundo Caetano e os

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1: Beleza, beleza, muito bem, muito bem, muito bem, muito bem. Cadê? Eu não trouxe aqui o... Pera aí, amigo Melhor de Pereira, pai. Vamos ver aqui, aqui. Olha lá.
2: Jorge Preto.
3: Boa tarde, meu amigão Torres.
1: Boa tarde, Melhor de Pereira.
3: A Gleni Soares é Maria das Dores Pereira. Amigo, eu queria ouvir hoje a canção A Cabocla do Meu Sertão.
1: Tá, beleza.
3: Mas se for difícil para o amigo
1: não é difícil, não.
3: Essa canção,
1: não é difícil, não.
3: A Cabocla do Meu Sertão. O amigo, passa aí uma canção com o Valdir, beleza?
1: Tá bom. O Valdir tem poucas canções. O Valdir não era cancioneiro. O Valdir era repentista. Cantava. Ele levava alguns. Vamos ver se de canções, talvez. CD de canção e outro com forró. Ele não era cancioneiro. Ele era repentista, Valdir Teles. Gravava umas canções, mas não era cancioneiro. Viu, Maria da Rosa Pereira? Os cancioneiros, cancioneiro que tem, Lourival Pereira Lima, tem mais de 400 canções dele, da trilha dele, gravadas, dele mesmo, da trilha dele, fora dos outros autores. Paulo Nascimento, Charles Gomes, entendeu? O poeta Nelson Eduardo, mais Bonetes, Nelson Eduardo, Nelson, mais que música que Bonetes, entendeu? Antônio Erasmo, entendeu? E tem muito mais. Chico Oliveira, são esses os cancioneiros. São eles. Os outros cantam alguma canção, alguma canção. São Major Silva cantava também umas canções, mas não era cancioneiro como esses, hoje em dia, né? Tem mais Chico, não, Zé da Luz, cancioneiro, entendeu? O poeta, meu poeta cancioneiro, que tem mais de, dos outros dele, dos outros, gravou mais de 400 também, é o Zé Eufrásio. E mais depois eu vou lembrar vocês, tá bom? Mas eu trago a canção Cabo do Sertão, é fácil, com certeza. Eita, rapaz, tempo se passa, 17 mais 9. Vou trazer agora os irmãos Rodrigues aqui no programa. Vou ver aqui. Olha isso com. Acho que é com o Renato Pereira, né? Eu acho que é. Salvo engano, né? Depois os irmãos. Depois o Ronaldo Sandra, né? Deixa eu ver se é. Deixa eu ver aqui. Olha isso aqui, deixa eu ver.

beleza, muito bem, cantaram muito bem, rapaz, eita, os caras são feras, viu? Os caras são feras, com certeza são feras. Programa Violas ao fim da tarde, vamos cantar mais aqui, vamos cantar mais no programa, vai pra São Antônio Pereira no assentamento, o Zé Felipe. Diz que tá com o rádio, tá com o rádio ligado, Zé Felipe. Valeu, Zé Felipe. Eita, rapaz. Tem tudo o pessoal do assentamento. Vou dar um abraço pra vocês, tá bom? É, isso aí. Tô aqui só um pouquinho pra falar aqui numa pessoa que tá aqui, deixa eu lá. Lucila Guedes. Eita, rapaz. Essa menina, essa menina. É, com o coração no ombro. Aí, rapaz, é a menina. É, acho que é a menina, né? José Martins, não? Oi, beleza, José Martins. Forte abraço pra tu, cara. Vamos lá pro Zio.

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1: vez. Não, para o cara que eu tô aqui, viu? Ah, né? Dessa vez, vixe Maria, com Paulo Pereira. Ah, pensou? Os caras são feras, são feras. Com certeza. Hora certa, já são 17 mais 20 minutos. 17 mais 20 minutos. O velho cantador João Benedito, que é João Viana, certa ocasião disse em cantoria a Manuel Regino, Manuel Seador, Pato Guanara, você anda bem vestido de gravata, meia e liga. Não pense que eu tenho inveja. E é até bem que eu lhe diga, e é até bom que eu lhe diga. O hábito não faz o monge, nem paletó é a cantiga. Nem paletó é a cantiga, rapaz. Pode o que é dessa. Aí um cabra na carteira falando sobre o diabético de Manel Monteiro da Silva, diz assim: o poeta cordelista é sempre um artista eclético, por isso é que nesses versos de modo didático e ético vou explicar direitinho o que é ser diabético. Vixe, verso não dá nada, pai. Chora quem tá aqui, rapaz, é o Josemar Martins. Eita, forte abraço. Não, José Martins? Não, Iremar Martins. Tem José Martins e Iremar. Iremar, aqui é só Iremar, viu? Iremar é o Josemar. Tem o José Martins, diz João. E tem Iremar, Iremar. É o Josemar. Forte abraço para todos, Josemar. E o João Batista, boa tarde, boa tarde. Já, principalmente ao povo, o que cantador não gosta? Saudoso Pedro Madeira, canta com o Jair da Massa, é bom demais.
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0: uma voz de prima de Itaboré, a voz de Pedro Bandeira. Depois dos 80 anos foi que ficou com a voz anasalada, mas ele cantava bonito, era um cantador estupendo, viu? Estupendo mesmo, Pedro Bandeira. Rapaz, eu volto já, deixa eu ver o que tem mais aqui para me trazer. Professor Guedes, olá, boa tarde, poeta, Antônio, já estou com saudade de você pegar na viola e cantar. Ontem o programa foi feito ao vivo, viu? Ontem foi feito ao vivo, bem feito, muito bem feito, bem cantado, tudo poesia ao vivo, tudo cantora de improviso, cantora criada, com certeza. Eu e o poeta Anderson Rodrigues, ontem foi, ele cantou umas três canções, eu cantei só uma, entendeu? Ontem foi bom o programa, pode puxar, é o que você viu, o programa de ontem, foi bom. Mas parece que eu não tava, não sei. Lucila Guedes, valeu Lucila Guedes, beleza, beleza. Eu volto já, vou tirar minha cara do meio, daqui a pouco eu mostro minha cara.
1: Ofereço o programa Violas ao Fim da Tarde, todas as atrações da categoria Canções, Poemas Vaquejadas, Poemas para os meus amigos São Luiz Pinto, Dona Lourdes Silvino e Arthur Silvino, na Rua Coronel, Pedro de Farias, no pé do programa, Paulo Jorge Gouveia, o poeta Jorge Gouveia, bairro São Zé, está sempre ligado, para o trocador, ele oferece para a família Psica, oferece para o seu amigo de infância, o Zé Ivaldo, oferece para suas cunhadas, Dona Dajos, Dona Ceci, para o amigo Abdias, em São Paulo, Maria Dajos Pereira, enfim, ele mora ali na Rua Vila do Alto, valeu Lula. Aproveito e ofereço para o senhor Orlando e Dona Mazé, ali na Rua José Genil de Quiroz, senhor Orlando, gosta demais. E também para o Celizo Rezador, né, rezando, escutando cantoria. Forte abraço a essa turma toda. Ofereço para a dona Corina, gente fina. É, rapaz, era um problema de saúde sério, mas não disse que com fé em Deus. E dona da paz cuidando dela. É na rua Antônio Mariano Ferreira. E também para a dona Nazinha Mariano, que não perde o programa. É, dona Nazinha Mariano, era gente fina demais. Isso foi maravilha, né? Escuta o meu programa. Aproveito e ofereço também para o seu Zé Bispo, Dona Lourdes, Rua Domingos Angel, as canções bonitas para vocês, tá bom? Vocês merecem. Para a Dona Raimunda Alves Santos e o amigo Inácio Vitorino, na Rua Nereu Andrade Farias, bairro São Zé, Rua do Campo, como é mais conhecido, né? E também o Zé, né? O Zé, irmão do Zé Vitorino, né? Irmão do meu amigo Inácio Vitorino. Essa turma toda. Vai também para os vaqueiros. O vaqueiro São Antônio Monteiro, ainda nativo, homem disposto, corajoso, rapaz, trabalhador. Para ele, dona Claudinha, sua esposa, na rua. O Abdon de Souza Maciel, o vaqueiro Chuco de Zé, Carol do Cruzeiro, as vaquejadas para ele também. E toda vaqueirama, com certeza, vocês merecem. Ofereço para o Efigênio, meu amigo Efigênio, forte abraço para o Efigênio, para a sua mãe Dona Lainha, sua esposa, Tio, o vaqueiro Chuco de Zé, Carol do Cruzeiro, as vaquejadas para ele também. E toda vaqueirama, com certeza, vocês merecem. Ofereço para o Efigênio.

0: Quem disse, um casamento aqui que disse que você fala muito, e mim tá bom, não precisa pra te agradecer demais. Eita, beleza, beleza. Deixa eu trazer aqui. Vou trazer aqui. Onde é que tá as canções, né? Onde é que tá as canções? A canção do amigo Melhor Luiz Pereira é. Muito bonito, né? Eu trazer o resto. É melhor eu trazer aqui, né? Pra poder trazer as canções aqui, né? É, fala mais do povo aqui. Peraí, o resto aqui.
1: Fez também o programa aí, para Jardim Bizar, meu Jardim Bizar, tá ligado o programa, todas as tardes. Isso é Lísio, é Rua Rita Cismelo, não perde o meu programa, com certeza. E também para Eusébio Manuel Soares e só da sua filha, que está se recuperando, né? Com certeza, ali no bairro São José. Para o senhor Manuel Cirilo, forte abraço para ele, meu amigo. É isso que está no meu programa. Valeu, Rua Senador Rui Carneiro. E também para o casal, seu Martinho Gerinho e Donezinha. Seu Martinho quase não escuta o programa, porque vem enfrentando um problema de saúde sério. Mas, de qualquer maneira, ofereço ele também. Aproveito também e ofereço as canções para a dona Tereza, a viúva de seu Garoa, no conjunto Maria, ela gosta demais também, né? E para o meu amigo Decão e Maria José do Bairro São Zé, tô dizendo, rapaz. Geraldo do Trator, que não perde o programa, valeu Geraldo do Trator, as canções pra tu, cara, tu merece. Ofereço para os meus filhos, a minha filha Jamila Petriz, no conjunto da Solidariedade, Lás Torres, Burgess Cauê, Cauã e Cauane Liédia, Bairro São José, naquela rua, Maria Alves Oliveira, também dando socorro, que ela não perde o meu programa, com certeza. Vai para o Pedro Marcação, as canções bonitas, para o Pedro, meu amigão, e também o poeta Nildo, se gera matar, é tudo o que eu toco aqui da cantoria, né? Eita, rapaz, o melhor da cantoria, o poeta. O cantor Expedito Barbosa, rapaz, tá lançando aí na praça aí, né, o seu novo trabalho. Forte abraço pra ele, rapaz, sucesso. Socorro a mãe do Wilder, né? Socorro, tá sempre ligado. O Wilder oferecendo pra Graciele e pra Aline. Eita, calma, vem apaixonado. Como pode, rapaz? Pois é, o Wilder. O pessoal que mora ali, a rua Padre Ananias de Farias. Canções para esse povo maravilha.
0: Beleza, beleza, muito bem, muito bem. Olha, o Silvério disse assim, poeta, ontem eu não me encontrava em casa, cheguei tarde da noite, não tinha mais programa, obrigado, mas depois eu vejo os vídeos, um abraço. Valeu! Lúcio Guedes, tá bom? Vamos trazer aí. Cabo do Meu Sertão, eu vou trazer com o poeta Chico de Oliveira. Essa canção, o autor desta canção, eu sempre digo o autor, né? Tem que dizer o autor, vou dizer o autor, né? Quando não tem um autor, eu digo canção de autor desconhecido. Zé Tomás de Lima é o autor de Caboclo. Caboclo do Meu Sertão, a linda flor do IP. Hoje eu vi apaixonado, com saudade. Rapaz, eu cantei tanta essa canção em Pernambuco. Tudo em Pernambuco, aqui Itaperuá, em Solidário. São Vicente, todo canto ali, acho que cantei por ali, que é região. Cantei todo canto. Livramento, ó.

Beleza, beleza, muito bem, muito bem. Mestre Eduardo vai cantar canção bonita, Distante Também Se Ama. Eita, rapaz, autor desconhecido. Depois para você saber quem é o autor, né?

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0: Eita, cantor João Torres, canção do poeta Cícero Vieira. Eita, João Torres, velho. Canta, né, pai? Tá doido, homem? Daqui a pouco trazer uma queixada aí pra todo vaqueirão, o seu Tomatinho tá esperando. Hora de satisfação, 17 horas mais 47 minutos, chegando aos 48 minutos. 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
0: Beleza, beleza, muito bem. Eu pensei em ser vaqueiro para todo vaqueirama. 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
1: Irmãça, Sandro Teles e Adamancio Pereira. Mais uma canção aí, rapaz. Agora essa com o Rafael Lima, Olhar Pidão. Canta aí, Pedro.
2: Olhar Pidão.

0: Beleza, muito bem. Deixa eu tocar as canções aqui. Não sei se dá tempo, né? Ah, mas finalizar dizendo com Deus somos todos, se Deus nada somos. Volta amanhã com mais horas ao fim da tarde, em nome de Deus, né? Tá certo? Vem aí a Hora H com o Aaron Cid e o Alisson Bezerra. Não perca esse jornal, né? 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
0: Aviso Calixto, dá tempo, eu toco ela toda manhã. Tchau.

0: Beleza, rapaz, ó. Valeu mesmo. O programa tem oferecimento aqui mais. Vamos ver aqui, rapaz. 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Paciência, né? É. Pra terminar agora, né? É, rapaz. Como é que pode, rapaz?
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2: 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A FM informa. Hora certa. 17 horas.

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0: Justiça. Desembargadores divergem sobre recurso que vai decidir sobre liberação de emendas do cabo Gilberto Silva a clube de tiro. E julgamento é adiado mais uma vez. Decisão. Justiça suspende CPI do esgoto na Câmara de João Pessoa. Presidente da comissão anuncia recurso e diz temer interferência externa no poder legislativo. Eleições 2026. Prazo para solicitação de voto em trânsito encerra nesta quinta-feira. Indefinição. Ainda sem apoio para segundo voto de senador, prefeito de Campina Grande, Bruno Cunha Lima, promete anúncio para logo, logo. 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
0: E atenção para a previsão do tempo para esta quinta-feira na Paraíba. Previsão de clima parcialmente ensolarado. A temperatura vai oscilar entre a máxima 28 graus e a mínima 21 graus. Em João Pessoa agora, 25 graus, tempo nublado. Em Campina Grande, chuva leve na Rainha da Borborema, termômetros marcando 26 graus. A hora agora na Paraíba, 6:04. Essa é a Hora H.
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0: Paraibanos e paraibanas, nada melhor do que uma polêmica para esconder outra. É mais ou menos isso que está acontecendo com o ministro Alexandre de Moraes do Supremo Tribunal Federal. Depois de violar um direito consagrado na Constituição Federal do Brasil do sigilo da fonte aos jornalistas ou a quem exerce esse ofício, Alexandre de Moraes sacou num julgamento, numa sessão do Supremo, um novo debate, ressuscitando a necessidade ou a discussão sobre a obrigatoriedade do diploma de jornalista. Na visão dele, como uma vacina para inibir a proliferação de noticiaristas que muitas vezes não têm a técnica e a formação adequada para o tamanho da responsabilidade da informação, da produção de conteúdo, que é um direito de acesso a toda a população. Esse é um debate que o jornalismo tem feito há muito tempo, desde quando o próprio Supremo aboliu a obrigatoriedade do diploma e aboliu de forma equivocadíssima. E nem as entidades ligadas ao jornalismo, de representação do jornalismo, e nem muito menos as instituições que representam os veículos de comunicação reagiram à altura àquela época, e uma profissão, como outra qualquer, que necessita de regulamentação, de formação qualificada e de autorização para o seu exercício, virou um ofício sem nenhum tipo de regra de conduta para seu estabelecimento. É necessário rediscutir, sim, a obrigatoriedade do diploma, porque o jornalismo, o jornalista, como outra profissão, precisa desses predicados, desse acompanhamento, desse controle, do ponto de vista da liberação do seu exercício. É assim para um advogado, é assim para um médico, é assim para um nutricionista, para um arquiteto, para um engenheiro, por que não para o jornalista? Essa é uma defesa que deveria ser consensual da sociedade. O direito à liberdade de expressão não dá o direito do exercício do jornalismo. Liberdade de expressão é um bem comum a qualquer cidadão. Advogado, jornalista, médico ou quem não tem profissão. É uma questão de cidadania. Mas o exercício da profissão é outra coisa totalmente diferente. Mas Espertamente, Alexandre de Moraes chama esse Temer agora para encobrir a violação que ele cometeu. Ou seja, o ministro do Supremo Tribunal, Alexandre de Moraes, puxa o debate certo pelos motivos errados.

paraibanos e paraibanas, na despedida do dia, nas boas-vindas da noite, nós nos juntamos aqui ao nosso bom, generoso, misericordioso e justo Deus, Jesus Cristo de Nazaré. Você se sente cansado, sobrecarregado, exausto, sem fôlego para respirar ou como se estivesse andando sem combustível? É assim hoje que a maioria das pessoas se sente. Pelo nosso ativismo cotidiano, pelo acúmulo de nossas atividades profissionais, pessoais, pelas pressões diárias, pelas cobranças dos outros e pelas cobranças que nós mesmos nos fazemos. Não se sinta privilegiado. Parece ser esse um comportamento, um sentimento de uma geração inteira, desse nosso tempo. E aí às vezes fica pesado demais. É assim que você se sente? Que às vezes tudo que você queria era parar. Respirar e não fazer nada, se recolher, sair do centro do furacão das coisas, das pressões, das cobranças, das obrigações. São os cansaços da vida nossa de cada dia. E se é assim que a gente passa a se sentir, é um alerta do corpo, da mente, mas também de Deus. Deus não nos chamou para carregar aquilo além do que podemos. Quando o fardo está pesado demais é porque não é de Deus. É uma coisa sua, é uma coisa minha. E aí vem um grande desafio: renunciar. É outro dilema para esse nosso tempo: fazer escolhas, escolher as lutas ou renunciar algumas lutas. Se é assim que você se sente, peça direção a Deus. Seu Filho, nosso Senhor e Salvador, Jesus Cristo de Nazaré, nos disse que Ele é manso. Seu jugo é suave, o seu fardo é leve. Esse é o modelo que nós temos, é isso que Ele quer para as nossas vidas. Não há inatividade, mas o nosso cotidiano com propósito e principalmente com equilíbrio. Se para isso é preciso deixar para trás, peça direção a Deus e deixe. Se é preciso largar coisas, deixe. O que é que vale tanto nessa vida que pode custar sua paz, a sua saúde, o seu bem-estar? E quando isso passa a afetar os que estão ao seu redor, aí a preocupação deve dobrar e aumentar. Peça direção a Deus. Ele é suficientemente poderoso, tanto para lhe dar a direção, como para sustentar você em qualquer cenário. Não se engane. Não é seu braço, sua capacidade, seu talento, seu esforço, sua capacidade de fazer muitas coisas ao mesmo tempo que lhe sustenta. Não é. Isso é um engano. Um engano que nos custa muito caro. Nos custa a paz, a saúde e às vezes até uma família ou a vida.

0: 6h14, estamos no ar aqui na Hora H. Hora H 14 agora na Hora H, voltando com essa Paraíba de audiência. Obrigado a você que volta com a gente nas emissoras da Rede Mais em toda a Paraíba, que está com a gente. A partir de agora você pode interagir na nossa central da interação. Comigo você pode falar no Instagram, no @EronCid.
1: @EronCid. Eron com H, Cid com demudo no final. Tudo junto e misturado.
0: É só pesquisar no Instagram, no YouTube, youtube.com/maistv. Se inscreva nesse canal aí para acompanhar em áudio e vídeo. E no WhatsApp, 993-46-5236. 993-46-5236. Mensagem de áudio, se identifique, diga onde está falando e pode mandar o seu recado. 6h15, acelerando com a notícia. 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Alô, alô, Juninho Queiroz, está no trânsito agora, tá ligado com a gente. Boa noite, Juninho. Andréa Braga, professor Andréa Braga, direto do sertão da Paraíba, dizendo: Eron, estou voltando de triunfo, sintonizada na Hora H, lá pela Rádio Mais FM de Cajazeiras. Um grande abraço, professor Andréa Braga. Alô, meu amigo Ricardo Martins, colega, confrade, jornalista, tá no radinho, pé no ouvido do rádio, na Progresso FM em Souza, 103,5 FM, dizendo: Eron, parabéns pela editorial de hoje. Eu gosto de jornalismo de verdade, não tenho tempo a perder. Coisa boa, Ricardo Martins. Aquele abraço, meu irmão. Valeu pela companhia. 6h16, alô, João da Torre. Boa noite. Ele tá na Avenida Geminiano da Franca.
2: Um abraço.
0: No bairro da Torrelândia, em João Pessoa. João Santos. Obrigado, viu, João? Tem mais aqui. Eron, eu sou o Pedoca Garçom. Boa noite, Pedoca. Tudo bom, Pedoca Garçom? Estou ouvindo em São Bentinho, na Rádio Bom Sucesso FM de Pombal. Tá lá, Bom Sucesso FM. Tá bom demais. Um abraço para você, Pedoca Garçom. Aquele abraço. Valeu. Vamos acelerar com a notícia. 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
0: 6h16 agora, é a redação do portal Mais PB chamando.
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0: Processo que julga a liberação de emenda de R$2 milhões, o deputado federal Cabo Gilberto Silva, do PL, a Federação Paraibana de Tiro Prático, foi adiado mais uma vez. Durante a apreciação do processo no pleno do Tribunal de Justiça, o desembargador Leandro dos Santos divergiu do voto do relator, desembargador Joás de Brito, e alegou, entre outros motivos, o fato do governo do estado, que está recorrendo contra essa emenda, já ter aprovado e usar recursos para a mesma federação, também fruto de emendas.
4: O estado aprovou verba estadual para a mesma entidade? Como é que agora quer dizer que é ilegal, que é imoral o repasse de verba federal para a mesma entidade? Então não bate, não checa. Então, mesmo respeitando profundamente a posição do desembargador Joás por esse enfoque axiológico que tem essa visão epistemológica da ciência axiológica, como a gente conhece, eu não posso entender que, nesse caso, esses princípios, esses conceitos, a valoração de ética, de probidade, de moral, poderia ser obstáculo ao não procedimento final da execução das emendas impositivas. E com todas as venhas, então, eu estou pedindo permissão do desembargador Joás para divergir da sua posição.
0: Outros votos foram apresentados, como os desembargadores Wolfrando Cunha Ramos e José Ricardo Porto. E seguiram esse voto divergente. O placar nesse jogo é de 3-2. 3 votos a favor de emenda do clube, da emenda de recursos federais, do dinheiro do povo da Paraíba para um clube de tiro. e 2 votos contrários a essa emenda. O julgamento terminou sendo adiado depois de um pedido de vista da desembargadora Fátima Bezerra e Túlia Neves. Esse julgamento é muito paradigmático. É importante que os integrantes do Tribunal de Justiça da Paraíba façam uma reflexão muito mais profunda, para além apenas da letra morta, fria da lei. Porque vai ficar a pedagogia. Independente do governo do estado já ter respeitado uma emenda de um deputado na Assembleia que foi para um clube de tiro e agora contesta, independente se o estado tem ou não autoridade jurídica ou coerência jurídica para pedir, cabe o julgamento dos desembargadores sobre o mérito dessa questão. Não é uma questão de dizer, ah, toda emenda tem que ir só para um hospital, uma escola. Não é só isso. É para onde não deve ir. Será que é crível num país como o nosso, é razoável num país como o nosso, de tantas debilidades de em tudo, recursos federais irem para um clube de prática de tiro? Independente dessa sua modalidade esportiva, mas atende a quem? Qual é a finalidade social? Vai atender a quem? Onde está o interesse público, o princípio da administração pública? O interesse público. Tem um interesse público em fomentar recursos para a prática de tiro? Se o Tribunal de Justiça da Paraíba referendar isso, abre-se um precedente para outros clubes terem o mesmo direitinho. Daqui a pouco o cara faz aí, sei lá. Qualquer tipo de clube vai se sentir no direito legítimo de receber recursos federais. A palavra final será dos doutos desembargadores do Tribunal de Justiça da Paraíba, mas é preciso refletir muito, colocar a mão na consciência sobre que mensagem será passada desse julgamento. E o precedente vai abrir depois. 6h21 na Hora H. Obrigado pela sua audiência. Valeu pela sintonia. Ainda na Justiça. A Justiça da Paraíba suspendeu mais uma vez a CPI do esgoto na Câmara de João Pessoa. Idas e vindas. Daqui a pouco tem mais informações sobre esse assunto com Gabriel Albuquerque. Um pedacinho. O que é que houve hoje, Gabriel Albuquerque?
2: Pois é, Ron. Boa noite a você. Boa noite a todos os ouvintes. A decisão da Justiça, do Tribunal de Justiça da Paraíba, que suspendeu a CPI do esgoto, conforme chamam os vereadores de João Pessoa, durante a CPI do esgoto. Interessante, né? A CPI foi suspensa pela Justiça durante a votação de requerimentos da própria CPI. Já a gente entende um pouco dessa confusão, que na verdade a gente tenta destrinchar aqui, porque é meio confusa, mas dá para chegar a um entendimentozinho. Vamos tentar traduzir aqui essa decisão e como os vereadores, tanto da oposição quanto os vereadores governistas, reagiram a essa decisão do TJ.
0: Daqui a pouco a gente traz mais Gabriel Albuquerque com essa informação na interação, na central da interação. Tem meu amigo Zé Flávio, jornalista em João Pessoa, deve estar no bairro de Manaíra, na capital paraibana, agora ouvindo a Rádio Pop FM, a cabeça de rede para toda Paraíba. Boa noite, Zé Flávio.
5: Boa noite, Heron, boa noite aos ouvintes da Pop, do programa Hora H. Rapaz, parabéns pelo editorial de hoje, você foi preciso. Eu acho o seguinte, eu, como todo mundo tem sua opinião, eu também tenho a minha, né? Sua opinião é cada um tem a sua, eu tenho a minha. A minha é assim, pro que tá acontecendo em João Pessoa, é um desafio às forças de segurança, à polícia civil, polícia militar. É um desafio a esse pessoal, porque veja só, um homem é encontrado sem cabeça. Encontra a cabeça dele, mas o corpo não é encontrado. E a família agora quer que a polícia diga onde tá o corpo do rapaz. É um absurdo um negócio desse, né? A outra coisa, a morte de um jovem policial em confronto com os bandidos lá pro lado de Santa Rita. Os roubos que acontecem na praia. É muita confusão. Um malandro lá na Ilha do Bispo começou a entregar uma gangue e a outra levou um corretivo. Quer dizer, os malandros aqui estão resolvendo a parada ao invés da polícia. Eu acho que estão invertendo os papéis. A polícia precisa agir com relação a essa gente. Você não acha, não, Heron?
0: Tem que ir pra cima, né, Zé Flávio? Tem que ir pra cima. Obrigado, meu irmão, pela participação aqui na Hora H. 6h24, é hora do intervalo. Depois do intervalo tem muito mais. Abraçando o Sonildo, homem da Boi Brasa, em João Pessoa. Chega por aí, viu, Sonildo? Tem que ser suspenso mesmo essa emenda. Deveria destinar pra escolinha de futebol de crianças carentes que tem nos bairros para tirar jovens e adolescentes das ruas. Emenda pra isso não tem. Reclama aqui o Sonildo da Boi Brasa. Não tem nada, homem. Escolinha de futebol tem que viver de pires na mão, pedindo a um e a outro. Os pais, coitado, pobrezinho, tentando bancar. Quantos e quantos atletas tem aí que só podem contar com pai trocinho? É pai em meio de rua, vendendo paçoca, pedindo esmola. A verdade é, pedindo esmola pra poder competir. Mas tem emenda pra clube de tiro. Todo respeito a quem pratica o tiro, mas não deveria ser uma atividade financiada pelo poder público. Até porque a maioria que está ali se paga. Está ali porque já tem recurso para estar ali. 6h24 na Hora H. Nos próximos minutos, você vai ouvir aqui na Hora H. Gabriel Albuquerque traz no programa as novidades da CPI do esgoto. Ele conversou com os dois lados dessa moeda após a decisão da justiça que suspendeu mais uma vez o trabalho da CPI na Câmara de João Pessoa.
2: O presidente da CPI, o vereador Ícaro Chaves, teme interferência externa no trabalho dos vereadores. Já o vereador Fábio Carneiro, vereador de oposição, entende a decisão como legal.
0: E daqui a pouco nós vamos falar sobre o Summit Paraíba 2026, que começa a partir desta sexta-feira e sábado no Intermares Hall em Cabedelo, com as presenças de Juliette e do pastor Cláudio Duarte. Tem mais no programa de hoje. Uma entrevista com o jornalista Chico Sá. Ele foi o homem que descobriu o paradeiro de PC Farias, tesoureiro de Collor, o que morreu misteriosamente numa praia em Maceió, Alagoas. Daqui a pouco essa conversa no programa e os bastidores das últimas da política. O prefeito de Campina Grande, Bruno Cunha Lima, diz que vai anunciar logo quem vai merecer o seu segundo voto para senador da República. E deixou uma pergunta no ar. No segundo turno, o grupo Cunha Lima se une? A resposta de Bruno Cunha Lima deixou muitas reticências. Daqui a pouco a gente volta aqui na Hora H. O dia inteiro em uma hora.
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4: Sou eu de coração aberto, cabeça erguida, com fé em Deus e fé na vida.
5: Meu coração me diz, fundamental é ser feliz.
4: Opa! Não deixa no escuro não. 6:30 na hora H. Vixe, pisca. Então é Natal e você fez. O ano termina e nasce outra vez. 6:30 na hora H, 6:30. Esse é Marcelo Gomes. Vamos lá, vamos que vamos, Marcelo Gomes. 6:30 na hora H. Vamos voltar para a redação do portal Mais PB agora, de volta aqui na hora H.
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4: CPI do esgoto, na pauta. A justiça decidiu suspender. E tem divergência sobre essa decisão. De um lado, o presidente da CPI discorda da interferência e do outro, a oposição diz que a juíza e a justiça acertaram. Gabriel Albuquerque acompanhou e conversou com os dois. Alô, Gabriel, é com você.
6: Boa noite, Heron, de volta. Exatamente, tem divergências. O que é que aconteceu? Durante a CPI, o primeiro dia da CPI foi hoje. Os vereadores estavam votando requerimentos, aprovações, convites, inclusive, de representantes tanto do governo do estado quanto da prefeitura de João Pessoa, para presenciar ali e debater com os vereadores sobre as questões referentes ao despejo de esgoto irregular na orla de João Pessoa. Durante essas tratativas, a desembargadora Ana Carla Lopes, da 4ª Vara Cível do Tribunal de Justiça da Paraíba, decidiu suspender a Comissão Parlamentar de Inquérito, a CPI, instalada pela Câmara Municipal de João Pessoa. A magistratura, durante essas tratativas, a desembargadora Ana Carla Lopes, da 4ª Vara Cível do Tribunal de Justiça da Paraíba, decidiu suspender a Comissão Parlamentar

0: debates dos vereadores. A gente conversou com o presidente da CPI, o vereador Ícaro Chaves, e ele questionou essa decisão e disse temer interferências externas no trabalho dos seus colegas vereadores.
1: Quem preside essa comissão, como você mesmo falou, sou eu, vereador Ícaro Chaves. Fui eu que protocolei o requerimento, que desde o início eu delimitei claramente que essa investigação é sobre o despejo irregular de esgoto nos nossos rios e mares. Nada de Cajepa, nada de Seman, nada de prefeitura. O que quem vai dizer os culpados ou as causas desse problema que nós enfrentamos há décadas na nossa cidade será no final da CPI, a partir de um relatório que o relator, que inclusive foi designado hoje em votação, que é o vereador Marcos Vinícius, vai dar encaminhamento para todas essas decisões. Mas nós fazemos o trabalho de forma imparcial, um trabalho que a gente discute, na verdade, o meio ambiente da nossa cidade e, obviamente, nós vamos pedir à desembargadora que reconsidere, porque a fala que motivou a suspensão não é minha e não representa a condução real dos trabalhos. Pode acontecer, obviamente, de um vereador falar que a culpa é da Cajepa e de outro vereador falar que a culpa é da prefeitura. E, infelizmente, eu não posso, de forma tolher a fala de um vereador que foi eleito pelo povo. Então, isso, inclusive, é uma decisão que a gente tem que ser tomada com muito cuidado, porque está interferindo, inclusive, no trabalho de parlamentares que foram escolhidos pela população para trabalhar por elas e para resolver problemas.
0: Essa fala aí, Aaron, que o vereador Ícaro Chaves se refere, é uma fala que foi citada na decisão da desembargadora. Essa ação foi ingressada na justiça pelo vereador Fábio Carneiro. E os advogados do Partido Solidariedade, a legenda de Fábio, citam aí, é uma fala do presidente da Câmara, Dion Dowsley, onde ele afirma e frisa que a CPI realmente também é para investigar a Cajepa. Então o vereador Ícaro Chaves diz que uma fala não pode derrubar uma CPI. É uma aspa que ele usou. Já o vereador Fábio Carneiro, ele avalia essa decisão como legal, diz que não sente interferência no seu trabalho e no trabalho dos colegas vereadores e também frisou a incompetência parlamentar dos parlamentares municipais nesse caso, ou seja, os vereadores, de investigar a Cajepa e qualquer outro órgão estadual.
2: A decisão foi uma decisão bem fundamentada, baseada nos autos do processo, em que ela cita também uma questão de cunho muito profundo, que foi até uma declaração do presidente da casa, que é quem, na verdade, decide se abre ou não qualquer CPI, tem o poder disso, de arquivar e levar à frente, se assim o desejar. E mais, ela deu a sua decisão e, no momento posterior, vai colocar no plenário do TJ, onde tem desembargadores super preparados, super competentes, juristas renomados e que vão decidir da melhor forma possível. Eu acredito que essa questão da Cajepa, de esgoto, tal, nesse primeiro momento, como foi posto nesse requerimento do vereador Ícaro, foi errado. Eu acho que isso é uma prerrogativa da Assembleia Legislativa, não nossa, da Câmara Municipal. Nós temos que solicitar justamente a CEINFRA, a CEPLAN, a CEMAN, entendeu? Muitas informações, mas Cajepa, tal, a gente está interferindo, na verdade, na prerrogativa dos deputados estaduais. É a minha visão.
0: Pois é, por enquanto, CPI do esgoto suspensa até o Tribunal de Justiça da Paraíba avaliar um novo recurso que agora será ingressado pela Câmara Municipal de João Pessoa, Aaron.
3: Vamos ser sinceros, para jogar limpo aqui, um ouvinte, um povo da Paraíba que está nos ouvindo, de João Pessoa a Cajazeiras, de Campina Grande a Conceição, de Soledade ao Iraúna, de Areia até a Serra do Teixeira, na Princesa FM. Tem algum vereador aí realmente querendo investigar problema de esgoto ou de falta d'água em João Pessoa? Problema da Cajepa na Paraíba, especialmente na capital do estado? Será que tem vereador realmente interessado em investigar isso? Em trazer alguma solução para os problemas? Existem problemas na Cajepa, inclusive falta d'água, são muitos, viu?

isso? Tem relatos diários desse problema da Cagepa em João Pessoa, da falta d'água. Mas na CPI do esgoto, CPI da Cagepa, essa Câmara está mesmo preocupada com isso? E fica um jogando para o outro? Não, isso é coisa da Assembleia. Recentemente nós tivemos a polêmica aqui da lei do gabarito, um tema de João Pessoa. A Câmara não deu um pio. A Câmara não foi uma audiência pública. A Câmara de João Pessoa não se sentiu encorajada a nada. Pelo contrário, quando perguntado sobre esse assunto, alguns vereadores disseram: não, esse é um assunto da Assembleia, não é da Câmara, não. 6h38. 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
2: Hora H, Rede Mais. 6h39 na Hora H, hora de Brasília. Brasília chamando.
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2: Direto de Brasília, em parceria com a Rede Nordeste de Rádios, Magno Martins e a Folha de Pernambuco. Hoje entrevistando o jornalista cearense Chico Sá, que ganhou projeção nacional, já frequentou e trabalhou nos grandes veículos, jornais impressos do país. Comentarista também. Ele é autor de um livro que está sendo lançado agora sobre a vida de PC Farias, Paulo César Farias. Sim, o famoso tesoureiro de Fernando Collor de Mello, que ganhou fama e projeção, terminou sendo um dos motivos da queda de Collor de Mello, do impeachment de Collor de Mello, e que morreu misteriosamente anos depois do escândalo, numa praia em Maceió, Alagoas. O Chico Sá está lançando o livro O Tesoureiro, O Esquema de Corrupção, A Fuga Espetacular e a Morte de PC Farias. Nós vamos nos conectar agora com Brasília para conversar com Magno Martins e fazer perguntas ao jornalista Chico Sá. Vamos em conexão agora. É a Paraíba agora, Rede Mais, a Hora H falando direto de Brasília, nessa conversa com o jornalista Chico Sá.
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2: Um abraço a você, Magno Martins, saudações à audiência do podcast Eron Cid falando aqui da Rede Mais em João Pessoa, na Paraíba. Chico Sá, prazer falar contigo para, no meio dessa discussão, captar uma opinião sua. Você é forjado no jornalismo impresso. Magno Martins, que está aí ao seu lado, também. Eu tive a oportunidade de experimentar o jornalismo impresso aqui na Paraíba. Só que de uns tempos para cá, esse formato de mídia praticamente está extinto. Na Paraíba só tem um jornal impresso e é um jornal estatal, bancado pelo poder público. Pernambuco, praticamente todos estão extintos, à exceção, se não me falha a memória, da Folha de Pernambuco. A impressão que se tem é que, na medida que o jornalismo impresso foi perdendo seu espaço, a reportagem de fôlego, o acompanhamento dos fatos com maior profundidade também tem se perdido. A minha pergunta é: isso é uma nostalgia, um saudosismo de quem viveu, experimentou, trabalhou no jornalismo impresso, ou é uma realidade palpável? Qual é a sua opinião?
4: Boa, grande Heron, um abraço para você, obrigado pela pergunta. Não, eu tinha acabado de falar aqui para o Magno, respondendo ao Fernando Rodrigues, que o tipo de cobertura política, por exemplo, numa eleição, o jornal impresso, o nosso jornal impresso que nos formou, que foi a nossa escola, o Magno lá no Diário de Pernambuco, eu nas sucursais do Recife, um pouco também no Jornal do Comércio, depois passei aí por tudo que é jornal no Brasil, foi a grande escola de apuração, de profundidade jornalística. Hoje vivemos outro meio, mas imagina a nossa vantagem hoje. Eu creio que os velhos homens de imprensa e as velhas mulheres de imprensa, digamos assim, nós temos fomos formados numa escola que nos dá hoje uma capacidade de apuração, de cobertura política, que é difícil você encontrar agora. Não porque tenha gente melhor do que a outra, não, mas porque a nossa escola foi mais aprofundada. Por exemplo, em fazer uma coisa que o Magno faz muito bem, o Fernando Rodrigues, eu continuo fazendo, tentando fazer o melhor, que é de bastidores. Essa apuração de bastidores, a velha escola é infinitamente melhor. Mas não é nostalgia. Eu creio que a gente não é só nostálgico. A gente foi formado numa escola muito boa de apuração jornalística. Mas o que resta hoje, eu acho que é a gente, em vez de ficar lamentando, a gente tem que aproveitar os novos tempos e usar as nossas técnicas, o nosso nível de apuração, o nosso nível de aprendizado da velha escola impressa.
2: Foi Chico Sá que nessa entrevista agora há pouco a Magno Martins também disse que não foi Roberto Cabrini, como se difundiu amplamente, que descobriu o paradeiro de Paulo César Farias. Não foi ele, na Folha de São Paulo, numa reportagem um dia anterior à famosa entrevista, à exibição da famosa entrevista de Roberto Cabrini com uma câmera escondida naquela época, uma câmera no telefone, aliás, perdão, no relógio. Ele levou uma câmera no relógio. Será que o Cabrini, Roberto Cabrini, é inteligente, né? Esperto, acaba com consegui enganar PC Farias, tinha que ser bom, né? 6h44 agora, vamos pro intervalo. Nos próximos minutos, você vai ouvir aqui na Hora H. Nós vamos falar do Summit Paraíba, que vai ter Juliette e Pastor Cláudio Duarte. Vamos conversar com a organização do evento aqui no programa. E tem mais, um terremoto na Paraíba. Não se assuste, já passou. Foi hoje, na Paraíba. Daqui a pouco a gente traz os detalhes, entre outros assuntos, aqui na Hora H. O dia inteiro, em uma hora. Até já.
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6: Coração aberto, cabeça erguida, fé em Deus e fé na vida.
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6: Fundamental é ser feliz, obrigado a você que volta com a gente em toda a Paraíba, nas emissoras da Rede Mais, tudo bem? Como vai você? Vamos que vamos, estamos de volta, voltando com essa Paraíba de audiência.
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6: 6h48 na Hora H. Agora há pouco, em entrevista ao repórter Josmar Manso, de Campina Grande, o prefeito Bruno Cunha Lima disse que está nos momentos finais e tratou como logo, logo o anúncio da sua escolha do segundo voto de senador da República. Ele que já vota em veneziano, mas ele não tem o segundo voto. Vamos acompanhar o que disse agora há pouco o prefeito Bruno Cunha Lima, o repórter Josmar Manso.
8: Você não é candidato, senão já estava decidido.
9: Nem filiado, eu sou um.
8: Pois é. Logo, logo, não tem mais, até porque não tem mais tanto prazo pra gente, acho que quem tinha de ser ouvido nesse processo tem sido ouvido ao longo desses últimos 60, 90 dias. É importante, é fundamental estabelecer esse diálogo interno e externo, mas como ele disse, quando vier a ser decidido e anunciado, pode ter a mais absoluta certeza que o crivo principal é Campina Grande.
9: Já presidente da República, vota em quem?
8: Acho que já é sabido, né? Eu já tenho essa posição mais clara. Eu milito num campo político em que, por exemplo, eu me sentiria absolutamente contemplado com uma eleição de alguém como Ronaldo Caiado, que foi um exímio governador, foi um grande governador, fez o enfrentamento de temas que são extremamente delicados, como da segurança. Você não consegue avançar em outras áreas sem o básico, sem a paz. Mas por uma questão de prioridade, sobretudo de buscar resolver a eleição, eu tomei uma decisão, voto com Flávio.
9: E o grupo Cunha Lima se reúne no segundo turno?
8: Quero Deus, se for possível, estaremos todos juntos.
6: Atenção para o final. O grupo Cunha Lima se une no segundo turno, já que Bruno lá está votando em Efraim e o resto do grupo Cunha Lima, ou o restante, está votando em Cícero Lucena. A resposta de Bruno é: queira Deus, se for possível, estaremos juntos. É uma frase que tem muito mais reticências do que ponto final. Só não entendi uma coisa. Bruno elencou 5 motivos de elogios para Ronaldo Caiado para no final dizer que vota com Flávio e não disse um motivo para votar em Flávio. Ronaldo Caiado, grande governador, tem resultado, tem isso, tem aquilo outro, é do meu campo, mas para resolver a eleição, voto em Flávio. Sim, mas com qual razão? Para resolver a eleição? Então, não é um argumento de voto, né? Com todo respeito ao prefeito Bruno Cunha. Porque é o jeito, eu vou votar em Flávio. Na Hora H. 9 minutos para as 7 da noite no oferecimento da Gráfica JB.
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6: Falando em eleição, está, quem está fora do seu domicílio eleitoral pode solicitar voto em trânsito até amanhã apenas. Atenção para o prazo. O alerta foi da Corregedoria do Tribunal Regional Eleitoral da Paraíba, secretária Vanessa do Egito.
2: Na Paraíba serão três as cidades que terão o voto em trânsito: João Pessoa, Campina Grande e Santa Rita. São as três cidades para as quais os eleitores podem se dirigir para votar em trânsito, aqueles que estejam fora dos seus domicílios eleitorais. É importante lembrar que esse requerimento para o voto em trânsito, ele começou no dia 20 de julho e vai até o dia 20 de agosto, para que o eleitor requeira, e está no nosso site, no site do TREPB, www.tre-pb.jus.br, na aba Eleições. Aí tem requerimento para o voto em trânsito, que é uma transferência temporária do eleitor. Se o eleitor for do mesmo estado, ele vota em todos os candidatos. Se o eleitor for de outra unidade da federação, a exemplo do eleitor paranaense, que vai estar em João Pessoa no primeiro turno ou no segundo turno, ou em ambos os turnos, votará apenas para presidente e vice-presidente da República. O voto em trânsito pode ser requerido para o primeiro turno, para o segundo ou para ambos os turnos.
6: Competente profissional da Justiça Eleitoral da Paraíba, Vanessa do Egito. 6h53, vamos falar do Summit Paraíba aqui na Entrevista da Hora.
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6: Entrevista da Hora aqui na Hora H. Nós estamos recebendo no programa de hoje Moisés Ramos, da organização Concepção do Summit Paraíba 2026. Será nesta sexta e sábado no Intermares Hall em Cabedelo. Moisés, obrigado por ter vindo conversar conosco aqui na Hora H. Boa noite.
11: Boa noite, Aron. Todo mundo está nessa rede aqui. Pra gente é uma alegria poder vir falar para todos os seus ouvintes sobre o Summit Paraíba, que vem com tudo aí.
6: Que é o Summit?
11: Maior evento de negócio e posicionamento e gestão do Nordeste.
6: Empreendedorismo também não.
11: Também. O empresário hoje não precisa ir a São Paulo para ter conteúdo. A gente costuma dizer que o dinheiro que a gente não tem é pelo conhecimento que a gente não sabe.
6: A gente adquire mais... Repita essa frase, eu vou anotar. Siga aí.
11: O dinheiro que a gente não tem é pelo conhecimento que a gente não sabe.
6: Valha-me Deus do céu.
11: Quanto mais conhecimento, mais você consegue fazer dinheiro.
6: Significa dizer, quanto menos dinheiro, menos conhecimento. Quanto menos dinheiro, menos conhecimento também. Quanto, ou não?
11: Quanto menos conhecimento, menos dinheiro. Quanto mais conhecimento, mais dinheiro. Mas esse não é só o jogo, né? Porque dinheiro é energia. Aí é outro assunto. Mas entenda que...
6: Dinheiro é energia?
11: Dinheiro é energia sempre.
6: Por quê?
11: Porque vem no nosso propósito de servir as pessoas. Sempre.
6: Dependendo do propósito.
11: Dependendo do propósito.
6: Dinheiro é consequência? Dinheiro ou é intencional?
11: Dinheiro é resultado.
6: Dinheiro é resultado.
11: Resultado. Resultado do que você entrega para o outro. E a gente vende transformação. Ninguém compra.
6: Por que
11: a gente compra estado emocional.
6: Por que que tem... A gente compra estado emocional.
11: A gente compra estado emocional. E é assim, valor é diferente de preço. Preço é o que eu compro, o valor é o que eu pago. O preço, o valor é emocional. O preço é racional. Eu compro com a emoção e pago com a razão. E depois de 2 horas, tudo que a gente compra, a gente se arrepende. Nós somos assim. Então, quem entende de negócio tem que compreender que o seu negócio tem que levar emoção para as pessoas, porque a gente compra o resultado das nossas dores. Quando a gente compra algo, a gente está curando uma dor nossa. E aí o empresário precisa entender dessa estratégia para compreender isso, e é isso que a gente vai trazer para o Summit, vários palestrantes para falar também sobre isso.
6: Por que que tem tanta gente com muito conteúdo, com capacidade de entrega, mas tem dificuldades, para usar um termo da moda, de monetizar, de transformar esse conteúdo, essa capacidade em dinheiro?
11: Método.
6: Método.
11: Falta método, estratégia e direcionamento. As pessoas não quebram. Os empresários não quebram por falta de dinheiro, porque falta venda. O empresário quebra porque ele não tem gestão, não tem método para tocar o seu negócio. E é isso que a gente traz, para ele conhecer com outros empresários que estão. São mais de 25 palestrantes que estão vindo.
6: Então, sexta e sábado.
11: Sexta e sábado, das 9 da manhã até as 9 da noite. Palestras ininterruptas. São 25 palestrantes. Então é aula o dia inteiro.
6: É um intensivão, né?
11: Completamente um intensivão. Não tem essa metodologia na Paraíba, só a gente que traz. E eu fiz em São Paulo e trouxe para Paraíba por ser paraibano. Então, eu ia para São Paulo buscar lá conhecimento. Eu preciso levar isso aqui para minha terra, para o Nordeste. E aí a gente está fazendo esse modelo, é um modelo de evento que é palestras simultâneas. E aí temos algumas pessoas que têm resultado e que vão mostrar para a gente no palco.
6: Vender bem é resolver dores?
11: Resolve dores. Tem que resolver, porque a gente compra a cura da nossa dor.
6: Qual é a maior dor de
11: as
6: hoje?
11: As pessoas saem à rua, Heron, pra comprar um negócio pra massagear o ego. Simplesmente. A mulher briga com o marido em casa, vai na rua, desaparecer, faz uma compra. Então, é sempre assim.
6: Desconto lá no cartão.
11: Também, cara. Pois é. E aí, é isso.
6: Qual é a maior dor desse tempo?
11: A dor?
6: Sim.
11: É as pessoas... A dor, quando você pergunta qual a maior dor das pessoas, é ela entender, nós empresários, passarmos para ela que o nosso produto e serviço transforma ela. Porque o que é que o nosso produto ou serviço... Porque a gente tem dois tipos. Tem gente que vende produto, tem gente que vende serviço. E isso é transformação. Se eu não enxergar que o meu produto transforma a vida do outro, eu não vou conseguir vender ele. Eu não vou conseguir vender. E aí é onde é que está todo o X da questão. O projeto é o que você vende para as pessoas tem que transformar a vida delas. A gente compra transformação. Se a gente não entender que transforma a nossa vida, a gente não compra.
6: Quem está ouvindo o programa Hora H agora, de João Pessoa até Cajazeiras, lá na Mais FM, em todas as regiões do estado, e instalou, rapaz, eu quero, isso faz sentido para mim, eu quero participar desse evento, e agora, sexta-feira já, ainda dá tempo, como é que faz?
11: Dá sim, a gente divulgou aí hoje, está faltando uns 30, 35 ingressos, só.
6: Só?
11: Só.
6: Então,
11: só.
6: Tá. A fatura está sendo liquidada.
11: Tá, casa cheia.
6: Então,
11: casa
6: quem está ouvindo aí, só tem 35 ingressos.
11: Só. O que é que eu vou dizer? Eu não vou dizer o site, mas me procura lá no Instagram, porque o site tem summitpareio.com.br. Mas assim, para as pessoas entenderem no rádio, que eu sei que no rádio, então só no nosso Instagram, moisésramos.me, que eu faço questão de mandar o link para todo mundo. Inclusive, atendendo a você aqui com cupom de desconto.
6: Ó, cupom de desconto para quem vai estar tá dizendo, tô ouvindo a Hora H, Moisés, cobre o desconto aí do Moisés.
11: Exatamente.
6: Eu fiquei muito interessado no evento, que pena que eu não vou poder participar, vou viajar, mas tô quase marcando aqui a viagem para ir, porque é uma dor mesmo que todo mundo tem hoje.
11: Por exemplo, hoje a gente tá no ano de Copa, só para dar um exemplo, ninguém sabe disso, vai saber agora, a gente tá no ano de Copa. Foi difícil vender a seleção brasileira? Sim ou não?
6: Vender
11: a marca Seleção Brasileira?
6: Acho que não.
11: Pois é, você vai conhecer, se tiver aqui, quem é esse cara que vendeu a Seleção Brasileira para todo mundo. Gerente de marca da Seleção Brasileira.
6: Ruim, né?
11: No momento ruim da seleção.
6: Ruim.
11: Exatamente. Então, ele vem para cá para conversar com a gente como foi que ele fez
6: essa seleção que ele criou. Tem fuleiro daquele, é um gênio.
11: Mas a nossa seleção, né? A gente gosta de camisa e compra.
6: E depois da fronteira, a gente só pode dizer aqui, né? E não aceita que ninguém diga, mas tava fraco. Moisés, então Moisés.ramos.
11: Moisésramos.me. Só falar com a gente.
6: Moisésramos.me.
11: Fala com a gente lá que a gente.
6: Moisés, eu preciso de sair daqui com um compromisso seu de que passar desse evento, quando vocês voltarem, João Pessoa, a gente faça uma conversa maior nesse programa aqui.
11: Com certeza,
6: pra falar sobre esses temas aí.
11: Porque o empresário, assim, quem mais emprega no país não é o poder público, é o empresário. Se você disser, se o empresário entrar em greve, não botar ninguém para trabalhar, acabou. Ninguém trabalha. E você precisa conhecer do seu negócio acima de tudo.
6: Vamos falar com o Moisés por Instagram também aqui no portal Mais PB. Obrigado, Paraíba. A gente se encontra amanhã às 18h na Hora H. Boa noite. Obrigado, Moisés.
11: Obrigado.
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0: envolvimento da cadeia de receptação e comercialização ilegal. Luciana Colares de Holanda.
1: Qualquer pessoa, antes de adquirir um celular usado, deve verificar, por meio de aplicativo ou do portal Celular Seguro, se o aparelho possui alguma restrição.
2: Participação das mulheres no mercado de trabalho.
0: Empresas com mais de 100 empregados devem atualizar os dados salariais e de diversidade. Luana Kari.
3: A partir desses dados é gerado o relatório de transparência salarial e as empresas recebem orientações sobre como diminuir as desigualdades.
2: Preparação para o Enem.
0: Aplicativo ajuda estudantes a reforçar os estudos para as provas. Jéssica Gonçalves.
4: O aplicativo oferece trilhas de estudo e simulados completos com questões de provas anteriores. A ferramenta ainda permite fazer a transcrição e a correção automatizada de redações.
2: Hoje, na apresentação da Voz do Brasil, eu, Mariana Júndima e Luciano Seixas.
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2: Em Iperó, no interior de São Paulo, o Centro Industrial Nuclear de Aramar reúne parte das atividades do Programa Nuclear da Marinha.
0: O programa avança para a etapa de montagem do reator destinado ao futuro submarino brasileiro com propulsão nuclear.
2: Vamos saber mais sobre as atividades com Pablo Mundim.
5: Em Aramar, no interior de São Paulo, estão sendo desenvolvidas tecnologias relacionadas à geração de energia elétrica por fonte nuclear. O trabalho inclui a montagem do reator que será utilizado no submarino brasileiro com propulsão nuclear. Segundo o comandante da Marinha, Marcos Sampaio Olsen, o uso da energia nuclear no Brasil vai além da sua atuação militar.
6: O Brasil é um país vocacionado para o desenvolvimento e aplicação da energia nuclear. Para além da defesa, a energia, a saúde, segurança alimentar, segurança hídrica. O Brasil possui, com 1/3 do seu território prospectado, o 6º país em reserva de urânio.
5: O complexo concentra etapas estratégicas do programa, como o domínio do ciclo do combustível nuclear e o desenvolvimento da tecnologia brasileira de enriquecimento de urânio. Também reúne estruturas de formação e segurança nuclear. A ministra da Ciência, Tecnologia e Inovação, Luciana Santos, falou sobre o desenvolvimento do projeto.
7: Por meio da FINEP, estamos apoiando o desafio tecnológico do submarino. O submarino com propulsão nuclear é um instrumento de dissuasão por excelência. Uma ferramenta importante para protegermos, por exemplo, o nosso mar territorial.
5: O Programa Nuclear da Marinha reúne instituições de pesquisa e empresas brasileiras. Reportagem Pablo Mundim.
0: Uma operação envolvendo profissionais de segurança de 23 unidades da Federação recuperou mais de 6 mil celulares roubados.
2: E resultou em quase 100 prisões, de acordo com os resultados parciais apresentados hoje.
0: Além do combate ao furto, o objetivo é desarticular a cadeia de receptação e comercialização ilegal desses aparelhos.
1: A operação Última Chamada envolve as forças de segurança de 22 estados e do Distrito Federal no combate ao roubo e à receptação de celulares. Nesta quarta-feira, foi apresentado um balanço parcial da operação, que teve início no dia 10 de agosto. Entre os resultados, mais de 6 mil aparelhos foram recuperados, de acordo com o diretor de operações integradas e de inteligência, Anchieta Neri.
8: Foram mais de 100 inquéritos policiais conduzidos pelas 23 polícias civis que participaram das ações. Isso levou, até esse primeiro momento, à recuperação de mais de 6 mil celulares em todo o território nacional, bem como também mais de 100 prisões, 80 prisões em flagrante delito e mais de 20 prisões por mandado em razão das investigações conduzidas nos estados.
1: Mais de 33 mil notificações foram enviadas a pessoas que estavam em posse de aparelhos identificados como objetos de crime. A iniciativa integra a Política Nacional de Enfrentamento ao Roubo e Furto de Celulares, coordenada pelo Ministério da Justiça e Segurança Pública. Segundo o ministro da pasta, Wellington César Lima e Silva, os aparelhos fazem parte de uma cadeia maior.
9: O problema do celular que aflige e figura em muitas das pesquisas como uma das três principais questões que aflige a percepção de segurança pública faz parte de uma cadeia de celular que é furtado, roubado, que tem a receptação e que chega inclusive às mãos do crime organizado nos presídios. Então a única forma de enfrentar o problema é com integração com todas as polícias dos diversos estados.
1: Hoje o Brasil tem registrados mais de 3 milhões de celulares roubados com base nos dados do Banco Nacional de Celulares com Restrição, que reúne informações de aparelhos roubados, furtados ou extraviados no país. Agora será possível tratar esses dados, como disse o secretário nacional de Segurança Pública, Chico Lucas.
10: A gente está dando estrutura para os estados recuperarem esses celulares. A partir de agora, nós vamos dar rankings de restituição, rankings de notificação, dar transparência aos dados sobre o celular, e essa operação vai ser permanente para que a gente tenha redução dos números de roubo e furto celular.
1: O Banco Nacional de Celulares com Restrição é uma ferramenta do programa Celular Seguro, criado a partir de informações dos boletins de ocorrência registrados em todo o país. Qualquer pessoa, antes de adquirir um celular usado, deve verificar por meio de aplicativo ou do portal Celular Seguro se o aparelho possui alguma restrição. Para isso, basta ter o e-mail do celular. Ele aparece na embalagem original do equipamento ou no discador ao teclar asterisco jogo da velha 06 jogo da velha. Reportagem Luciana Colares de Holanda.
2: É recomendado o cadastramento de aparelhos no celular seguro para proteger dados, definir contatos de confiança e bloquear o equipamento rapidamente em caso de roubo, furto ou perda.
0: Para isso é necessário baixar o aplicativo Celular Seguro ou acessar o site oficial do programa utilizando sua conta gov.br.
2: Quem está se preparando para as provas do Enem, o Exame Nacional do Ensino Médio, conta com uma ferramenta para reforçar os estudos.
0: É o aplicativo MEC Enem, que reúne conteúdos, questões e recursos que ajudam os estudantes a revisar os principais assuntos cobrados na prova.
2: O exame ocorre durante dois domingos seguidos, 8 e 15 de novembro.
11: Estudante do terceiro ano do ensino médio, Maria Clara da Ponte, de 17 anos, sonha em cursar medicina. Na preparação para o Enem, ela encontrou no celular uma ferramenta para reforçar os estudos. Maria Clara usa o aplicativo MEC Enem para resolver questões e identificar os conteúdos em que ainda precisa melhorar.
12: Ele me mostra exatamente os pontos que eu tenho errado e me ajuda a ir evoluindo com as questões. Então, não basta só saber o conteúdo teórico, eu preciso saber aplicar. Então, o aplicativo ele ajuda bastante a, por meio das questões, eu entender onde eu preciso melhorar. O simulado também ajuda bastante a treinar o tempo de prova.
11: No aplicativo MEC Enem, o estudante pode estudar todas as áreas cobradas no Exame Nacional do Ensino Médio: linguagens, ciências humanas, ciências da natureza e matemática. O aplicativo oferece trilhas de estudo e simulados completos com questões de provas anteriores. Também tem um assistente virtual com inteligência artificial que ajuda a montar cronogramas personalizados e a tirar dúvidas. A ferramenta ainda permite fazer a transcrição e a correção automatizada de redações. O estudante pode acompanhar conquistas e pontuações e compartilhar a evolução nas redes sociais. Segundo o secretário executivo do Ministério da Educação, Rodolfo Cabral, a plataforma identifica o nível de conhecimento do estudante e, a partir daí, direciona a preparação.
13: Assim que um estudante entra no MEC Enem, ele vai fazer algumas questões de exames passados e a plataforma já vai fazer o nivelamento, testar qual é a situação daquele estudante naquele momento de preparação e já vai fazer todo um guia de estudos com base no nível que aquele estudante atingiu. E ainda a gente tem também um assistente virtual que vai responder perguntas, vai retirar dúvidas e vai também preparar todo um cronograma de estudos de acordo com o nível do estudante e também de acordo com a periodicidade que ele usa a plataforma.
11: Para o professor do Centro de Ensino Médio 3 de Taguatinga, no Distrito Federal, Leonardo Pinelli, ferramentas como essa podem transformar um aparelho que já faz parte do dia a dia dos estudantes em aliado na preparação para a prova.
14: Ter ali na mão o acesso a um aplicativo onde você pode resolver questões, que é uma das, a gente já sabe, uma das melhores formas de se estudar para uma prova, ter acesso ao conteúdo e agora com a IA, você também tem no aplicativo, você pode estabelecer um diálogo, ou seja, uma forma que é mais aceitável, agradável de você acessar o conteúdo, de você perguntar e responder sem ter que demorar tanto tempo pesquisando.
11: Para acessar o Mac Enem, é só baixar o aplicativo no celular ou entrar na plataforma pela internet no computador. O acesso é feito com a conta gov.br. Reportagem Jéssica Gonçalves.
0: E professores da rede pública estadual e do Distrito Federal vão atuar na mobilização dos estudantes e no acompanhamento das provas do Enem.
2: A indicação dos docentes será feita pela Secretaria de Educação entre 8 e 18 de setembro.
0: Os selecionados devem ter smartphone com internet móvel e não podem ter parentes de até terceiro grau inscritos no Enem no mesmo município de atuação.
2: Haverá capacitação à distância e, ao final do processo, os participantes serão remunerados por meio do auxílio de avaliação educacional.
0: As provas do Enem ocorrem nos dias 8 e 15 de novembro. Para saber mais, acesse gov.br/mec.
2: As empresas têm até o fim do mês para informar dados sobre remuneração de empregados, igualdade salarial entre homens e mulheres e políticas para a diversidade.
0: Os dados vão embasar mais um relatório de transparência salarial.
3: Em 2010, quando começou a trabalhar na indústria automotiva que fica em Porto Real, no Rio de Janeiro, Josiele Viana era a única mulher na linha de montagem de portas. Tempos depois, ela foi promovida para atuar na formação de novos empregados. Hoje, vê com satisfação o aumento do número de mulheres na fábrica.
15: Antes, o número de mulheres era muito pequeno. Na linha de portas, durante anos, eu era a única mulher. E hoje, nós temos a maioria de mulheres. E elas podem imaginar que, se elas engravidarem, elas vão ter um período de descanso, elas vão ter uma licença maternidade de 180 dias. Elas se sentem assistidas.
3: Uma das colegas de trabalho da Josiellen é a Daniele de Araújo Silva. Ela está há quase 4 anos na montadora e agora vai liderar uma das equipes de operação.
16: Eu acho que eu posso ser uma inspiração, né? Porque as meninas já começam a ganhar mais espaço, já gera um desejo diferente, uma curiosidade de correr atrás e além também. E você é capaz e pode, sim, exercer um cargo bem diferente do que você ocupa hoje.
3: E a participação das mulheres no mercado de trabalho é um dos temas que estão sendo informados pelas empresas neste mês. Até o dia 31 de agosto, as empresas com mais de 100 empregados devem atualizar os dados salariais e de diversidade no portal Emprega Brasil. A medida está prevista na Lei de Igualdade Salarial de 2023 e permite também traçar um diagnóstico da participação de mulheres em cargos de liderança. A subsecretária de Estatística e Estudo do Trabalho do Ministério do Trabalho e Emprego, Paula Montagnier, aponta o que deve ser informado pelas empresas.
17: A gente pergunta informações se que tipo de situação altera o salário das pessoas. A gente também pergunta sobre ações que as empresas fazem para contratar mulheres, para aumentar a diversidade de pessoas que trabalham nas suas equipes, e pergunta também sobre ações que as empresas fazem para garantir que as que estão apoiando as ações de família e parentalidade.
3: A partir desses dados é gerado o relatório de transparência salarial e as empresas recebem orientações sobre como diminuir as desigualdades. Nos casos em que a diferença é mais acentuada, há a possibilidade de multa. Reportagem Luana Karen.
2: O relatório de transparência salarial pode ser preenchido no portal Emprega Brasil, no site empregabrasil.trabalho.gov.br.
0: Segundo o IBGE, as mulheres com mais de 60 anos já somam 17 milhões e 800 mil pessoas, o que representa 8,8% da população total do nosso país.
2: Pensando nisso, o Fórum Nacional pelo Protagonismo das Mulheres Idosas foi criado para fortalecer a participação social e ampliar o diálogo sobre políticas públicas voltadas a esse público.
0: E organizações da sociedade civil interessadas terão a oportunidade de participar.
2: O Ministério das Mulheres abriu chamada para selecionar organizações instituições que atuem na defesa dos direitos das mulheres idosas e na temática do envelhecimento.
0: São 7 vagas, 5 delas para representantes das diferentes regiões do país e 2 para organizações de abrangência nacional.
2: A coordenadora de formação e articulação da política de cuidados do Ministério das Mulheres, Luísa Lucchesi, explicou como será a atuação das organizações durante o fórum.
18: Então, a atuação dessas organizações de sociedade civil, que terão suas representantes nesse fórum, se dará a partir das discussões que serão movimentadas nesse fórum, que é um fórum de caráter consultivo, para indicar exatamente quais são os caminhos que a política pública precisa seguir e deve seguir no campo das mulheres idosas, né? A gente não quer fazer uma discussão sobre as necessidades e as políticas públicas das mulheres idosas sem as mulheres idosas. Nada sobre nós sem nós, né? A gente está seguindo essa lógica.
0: O edital do chamamento foi divulgado no Diário Oficial da União no dia 7 de agosto e as organizações podem se inscrever em até 30 dias após a publicação.
2: As inscrições são gratuitas e devem ser feitas exclusivamente pela internet por e-mail no endereço cgpc@mulheres.gov.br.
0: O INSS voltou a alertar a população sobre golpes que tentam enganar aposentados e pensionistas.
2: Dessa vez, criminosos enviam uma mensagem de texto via celular sobre suposto corte de benefícios por falta de prova de vida.
19: O INSS reforça o alerta contra fraudes que usam a prova de vida para fazer vítimas entre segurados da Previdência. Os golpistas costumam enviar uma mensagem SMS com link de acesso para o celular das vítimas. O conteúdo falso informa sobre um suposto corte de benefícios. Para saber se a mensagem é verdadeira, é preciso estar atento a alguns sinais, como explica a presidente do INSS, Ana Cristina Silveira.
20: Se você receber uma mensagem do governo federal pelo WhatsApp, verifique se ela foi enviada pela conta oficial identificada com o selo azul de verificação. O INSS nunca solicita dados pessoais, senhas ou qualquer tipo de pagamento.
19: A prova de vida é feita de forma automática por meio do cruzamento de informações entre as bases de dados do governo. Apenas os segurados que não tiverem essas movimentações identificadas pelos sistemas são chamados a regularizar a situação pelo WhatsApp do gov.br ou pela caixa postal da conta Gov. De acordo com a presidente do INSS, Ana Cristina Silveira, o cruzamento de informações garante o pagamento em dia com total segurança.
20: A prova de vida é um procedimento importante para garantir a continuidade do pagamento do benefício com segurança. Se for necessário realizá-la, o procedimento pode ser feito de forma simples e segura. Basta comparecer à agência bancária onde você recebe o benefício. Outra opção é fazer a comprovação pelo site ou aplicativo Meu INSS.
19: Em caso de dúvida, aposentados e pensionistas podem ligar para a central telefônica 135 de segunda a sábado, das 7 da manhã às 10 da noite. Para acessar a plataforma Meu INSS, basta entrar no endereço meu.inss.gov.br ou baixar diretamente na loja de aplicativos do celular. O acesso aos serviços precisa do login na conta Gov. Reportagem Edinaldo Júnior.
0: Ela faz bem para o coração, aumenta músculos e ainda diminui o estresse.
2: Estamos falando da bicicleta, que para muitos vai além do lazer. É um meio de transporte.
0: E hoje, Dia Nacional do Ciclista, vamos falar desse meio de transporte, utilizado por mais de 4 milhões de brasileiros como forma de locomoção para o trabalho.
2: A bicicleta é companheira do brasiliense Rafael Dornelles em vários momentos do dia, desde as atividades de lazer até os deslocamentos para compromissos que ele tem como coordenador da organização não governamental Rodas da Paz, que promove a mobilidade urbana sustentável e pacífica.
21: A bicicleta é meu principal meio de transporte e é uma forma de você se locomover pela cidade, trazendo saúde, uma forma sustentável. Uma forma que impacta menos a cidade, tanto financeiramente quanto espacialmente, e traz uma alegria que é específica da bicicleta.
2: Dados do IBGE apontam que 4 milhões e 400 mil brasileiros, que representa 6,2% da população, vão de bicicleta para o trabalho. O ciclismo, assim como a caminhada, é chamado de meio de transporte ativo ou não motorizado. Significa que só depende da força do próprio ser humano. Além do benefício para a saúde, essa forma de deslocamento traz outras vantagens, como explica Marcos Daniel dos Santos, secretário nacional de mobilidade urbana.
4: Hoje, o brasileiro gasta quase 20% da sua renda para poder se deslocar, seja para botar combustível no carro, ou seja para pagar o transporte público. Então, quando você coloca a bicicleta, você está reduzindo o que você usa para se deslocar no dia a dia da cidade. Alguém que deixa de andar de carro para andar de bicicleta é menos um carro. É mais espaço disponível, é menos poluição. O custo como um todo de se manter uma cidade que pedala muito, você vai ver que é um custo menor para o poder público. Por quê? Porque é menos gestão de trânsito, é menos manutenção viária.
2: Para o especialista em mobilidade da Universidade de Brasília, pastor Willy Gonzalez, a Magrela ainda precisa conquistar seu espaço no trânsito.
6: Em se tratando especificamente de áreas urbanas mais centrais, o problema é um pouco maior relativo à questão da segurança, né? E o conflito com veículos de maior porte em espaços que realmente a bicicleta não tem condição de poder, digamos, competir. Nesse sentido, espera-se que continuem as políticas que o Brasil vem desenvolvendo para tornar a bicicleta um modo mais seguro, né?
2: Desde 2012, o Brasil possui a Política Nacional de Mobilidade Urbana, que define regras para o deslocamento nas cidades. E uma das principais diretrizes é a priorização dos meios de transporte ativos, ou seja, a caminhada e o deslocamento por bicicletas. O dia 19 de agosto celebra a importância do ciclista no trânsito das cidades e da bicicleta como meio de locomoção. Reportagem Graziele Bezerra. Sancionada a lei que prevê a ampliação da lista de produtos prevista no programa de venda de balcão.
0: A medida também autoriza a realização de leilões públicos para a formação de estoques de produtos agrícolas.
22: O programa de comercialização direta de insumos permite a compra por criadores rurais de pequeno porte. Ficam autorizadas as compras de milho, sorgo, caroço de algodão, farelo de soja e farelo de milho. A nova lei também incluiu os aquicultores como público do programa de venda em balcão. Cooperativas de produção agropecuária e associações formadas por agricultores familiares também poderão participar. O pré-requisito é que os beneficiários estejam cadastrados no Sistema de Cadastro Nacional de Produtores Rurais e demais agentes, o SICAM. Além dos novos produtos, a legislação estabelece limites mensais para a aquisição dos produtos destinados à alimentação animal. O máximo que pequenos criadores poderão comprar por mês é de até 27 toneladas. Já as cooperativas e associações de agricultores familiares poderão adquirir até 80 toneladas mensais. As compras poderão ser feitas por meio de leilões públicos. A medida também prevê a aquisição de produtos básicos da política de garantia de preços mínimos por valores de até 25% acima do preço mínimo vigente no estado onde ocorrer a compra. O objetivo é permitir a formação de estoques públicos que possam ser utilizados em ações de abastecimento e segurança alimentar. Daniele Popov para a Voz do Brasil.
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0: Fique agora com o Minuto do TCU. Em seguida, as notícias do Poder Judiciário e do Congresso Nacional. Boa noite.
2: Boa noite, até amanhã.
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24: O Tribunal de Contas da União apresentou ao Congresso Nacional os resultados de auditoria sobre prevenção e combate ao assédio nas 69 universidades federais do país. O trabalho analisou políticas contra assédio moral, sexual e discriminação. Na época da auditoria, apenas 28 das 69 universidades tinham política institucional sobre o tema. O TCU também encontrou falhas no acolhimento das vítimas e falta de protocolos para evitar que elas revivam situações de violência durante a apuração dos casos. O tribunal determinou que as universidades criem ou aprimorem as ações, ampliem os canais de denúncia e ofereçam capacitação permanente. O TCU já começou a acompanhar as medidas. Dados preliminares mostram que 28 das 41 instituições que ainda não tinham uma política já criaram normas internas. Saiba mais em tcu.gov.br.
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7: Supremo decide por unanimidade ampliar o alcance das medidas protetivas previstas na Lei Maria da Penha.
8: TST decide que trabalhador pode entrar na justiça na cidade onde ele mora, mesmo não sendo local de trabalho.
7: STJ imposta novos presidente e vice para o biênio 2026-2028.
8: Boa noite, eu sou o Arthur Filho.
7: E eu sou Walter Lima.
8: O plenário do Supremo Tribunal Federal decidiu na sessão de hoje que medidas protetivas da Lei Maria da Penha podem ser aplicadas em casos de violência contra a mulher fora do âmbito doméstico e familiar. Este mês a norma completou 20 anos.
7: O caso concreto tratava da negativa de aplicação das medidas protetivas pela Justiça de Minas Gerais, sob o argumento de que não havia relação familiar ou afetiva entre a vítima e o agressor.
8: O presidente do STF, ministro Edson Fachin, é o relator do processo. Para ele, a ausência de relação íntima de afeto não afasta a incidência das medidas protetivas quando presentes elementos característicos da violência baseada no gênero.
7: Os demais ministros acompanharam o entendimento do relator por unanimidade.
8: Tomaram posse hoje como presidente e vice-presidente do STJ e do Conselho da Justiça Federal, respectivamente, os ministros Luiz Felipe Salomão e Mauro Campbell Marques.
7: A solenidade contou com a presença de autoridades dos três poderes. Fátima Uchoa.
9: Em discurso, o presidente do STJ, ministro Luiz Felipe Salomão, destacou algumas prioridades para o biênio 2026-2028. Segundo ele, o tribunal se prepara para iniciar um novo tempo dentro do sistema de justiça com a implementação do filtro da relevância da questão federal e todas as mudanças regimentais necessárias para a corte funcionar dentro dessa nova lógica. Segundo Salomão, a qualidade das decisões, a transparência e o acesso dos cidadãos serão preocupações permanentes com o uso da inteligência artificial e das ferramentas tecnológicas a serviço da sociedade.
8: TST decide que em situações excepcionais, trabalhador pode ajuizar ação na cidade onde mora, mesmo que não seja o local onde trabalhou.
7: A regra geral continua sendo a do local da prestação dos serviços. Simone Moura.
10: O Tribunal Pleno do TST definiu que em casos excepcionais o trabalhador pode ajuizar ação na cidade onde mora, mesmo que não tenha sido contratado ou trabalhado no local. Pela regra geral prevista no artigo 651 da CLT, o processo deve ocorrer onde o serviço foi prestado. No entanto, o TST flexibilizou essa regra para garantir o acesso à justiça em casos de doença ocupacional, vulnerabilidade ou quando o deslocamento for caro demais. A decisão foi tomada a partir do caso de um jogador de futebol que morava em São Paulo e foi contratado por um clube de Rondônia. Ele ajuizou a ação depois de sofrer uma lesão no início dos treinos. O relator, ministro Lélio Bentes Correa, destacou que as mudanças na Justiça do Trabalho, como o processo judicial eletrônico e o juízo 100% digital, reduziram as barreiras geográficas para o acesso à justiça. Para o TST, no entanto, a flexibilização não pode prejudicar o direito de defesa da empresa. A tese foi fixada pelo rito dos recursos repetitivos e deve orientar decisões em todo o país.
8: Justiça Federal determina a adoção de medidas urgentes para preservar a Igreja e Casa da Ordem Terceira do Carmo, no Centro Histórico de Salvador.
7: Decisão atende a pedido do MPF e estabelece prazos para vistoria, plano emergencial e execução de obras de contenção. Sabrine Menezes.
25: De acordo com a ação movida pelo Ministério Público Federal, a igreja está interditada desde 2025, com risco de desabamento por conta do apodrecimento de estruturas de madeira e assoalhos. Com a decisão, a Ordem Terceira do Carmo, responsável pelo imóvel, deve remover e catalogar prorrogarem até 30 dias os escombros resultantes de um desabamento acontecido em 2025. Uma vistoria técnica deverá ser conduzida em até 2 meses e um plano emergencial de intervenção deverá ser apresentado ao IFAM em até 3 meses e executado em 6 meses após sua aprovação.
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8: A você uma boa noite.
7: E até amanhã.
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11: Eu sou Paula Groba.
12: E eu sou Humberto Pinheiro.
11: E estes são os destaques de hoje do Jornal do Senado, que começa agora.
12: Uso de aeronaves em transporte de equipes médicas e órgãos para transplante pode ser ampliado.
11: Senado analisa a criação de um fundo de amparo a crianças órfãs.
12: Especialistas avaliam avanços do sistema de escola em tempo integral, com mais matrículas e menos evasão.
11: Boa noite.
12: Boa noite.
11: O programa Escola em Tempo Integral tem ampliado o acesso dos estudantes à jornada estendida e também contribuído para reduzir o abandono escolar. A conclusão é de debatedores que apresentaram dados que mostram um aumento de 13 pontos percentuais nas matrículas em tempo integral e uma redução de 20% no abandono escolar. O tema foi discutido hoje em uma audiência pública no Senado.
12: A região Nordeste lidera o número de matrículas em tempo integral no país e estudantes pretos e pardos são a maioria entre os beneficiados. A Comissão de Educação agora avalia os resultados e os desafios do programa. A repórter Raíssa Abreu tem os detalhes.
13: A iniciativa de avaliar o Escola em Tempo Integral foi da senadora Damares Alves, do Republicanos do Distrito Federal. Um dos convidados, o presidente do Conselho Nacional de Educação, César Calegari, disse que a proposta curricular está entre os principais critérios de qualidade da modalidade sugeridos pelo órgão.
14: A educação integral não é apenas um contraturno em que se repete de alguma maneira o que se faz no turno anterior. Exige uma nova concepção curricular e os projetos políticos pedagógicos das escolas devem refletir uma concepção curricular integral.
13: Damares Alves voltou a frisar que pretende finalizar as audiências.
14: Exige uma nova concepção curricular e os projetos políticos pedagógicos das escolas devem refletir uma concepção curricular integral.
13: Damares Alves.

0: A Jucineide Fernandes e a representante da Confederação Nacional dos Trabalhadores em Educação, Odisseia Pinto de Carvalho.
1: E um projeto apresentado recentemente no Senado pode reduzir o custo da adrenalina autoinjetável, usada por pessoas que correm risco de anafilaxia, uma reação alérgica grave e de evolução rápida.
2: A proposta da senadora doutora Eudócia prevê isenção do imposto de importação para o medicamento quando importado por pessoa física para o uso próprio. A reportagem é de Yasmin Rodrigues.
3: A anafilaxia pode provocar uma queda rápida das condições de saúde e ameaçar a vida do paciente. E a adrenalina é o principal recurso para conter a reação, mas o custo da importação da adrenalina autoinjetável pode dificultar que pacientes mantenham o produto disponível para uma situação de emergência. A gravidade da anafilaxia e a importância da adrenalina em uma emergência foram discutidas em audiência pública na Câmara dos Deputados. A médica Fátima Rodrigues, da Associação Brasileira de Alergia e Imunologia, explica a rapidez com que uma reação pode evoluir e o risco para o paciente.
4: É uma reação alérgica grave. É de evolução rápida e ameaça a vida. Essa evolução pode demorar de 15 a 30 minutos para um choque anafilático e a taxa de letalidade pode chegar a 17%, principalmente se a gente não tiver o recurso da adrenalina autoinjetável.
3: O projeto prevê a retirada do imposto de importação da adrenalina autoinjetável destinada ao tratamento da anafilaxia quando a compra for feita por pessoa física para o uso próprio. A autora do projeto, senadora doutora Eudócia, do PSDB de Alagoas, acredita ainda que a proposta pode incentivar a nacionalização da produção da adrenalina autoinjetável, reduzindo a dependência de importações no futuro. O texto segue para a análise das comissões do Senado.
1: A Comissão de Constituição e Justiça iniciou a análise do projeto de lei que cria um fundo de amparo às crianças órfãs.
2: O objetivo da medida é garantir suporte financeiro e assistencial a crianças e adolescentes que perderam pais ou cuidadores primários. Repórter Bruno Lourenço.
5: O texto prevê a criação de um auxílio financeiro direcionado aos guardiões legais de baixa renda, além do repasse de verbas para fortalecimento de instituições e programas de acolhimento familiar. O relatório lido pelo senador Hamilton Mourão, do Republicanos do Rio Grande do Sul, acolheu sugestões da sociedade civil apresentadas em audiências públicas. Mourão explicou a opção pelo financiamento do programa por meio da destinação de parcela da arrecadação de loterias federais.
6: A opção de financiar o FACOR com parcela da arrecadação de loteria revela-se adequada sob a ótica de política pública, utilizando receita não tributária de caráter voluntário para o apostador e já tradicionalmente destinada a finalidades sociais. A redução do percentual destinado o agente operador da loteria atende ao princípio da responsabilidade fiscal na medida em que realoca recursos dentro do próprio sistema lotérico sem ampliar gastos ou comprometer a viabilidade operacional da loteria.
5: 5% dos recursos arrecadados pelo fundo serão destinados a estudos e pesquisas sobre a orfandade no Brasil. O benefício, condicionado à baixa renda familiar e vinculado ao guardião legal do órfão, permite o acúmulo com outros auxílios, como BPC e Bolsa Família.
1: Uma aeronave parada em um aeroporto pode representar mais do que um voo que não aconteceu. Pode significar tempo perdido para uma equipe médica ou até para um órgão que precisa chegar a um paciente.
2: É para dar mais agilidade a esse tipo de transporte que o Senado pode analisar uma nova proposta. O projeto prevê o ressarcimento de pessoas e empresas particulares que disponibilizarem aeronaves para essas operações. Repórter Alexandre Campos.
7: Pelo texto, as empresas e pessoas sem certificado de operador aéreo que disponibilizarem suas aeronaves particulares para o transporte de equipe de saúde ou de órgãos, tecidos e partes do corpo humano para fins de tratamento ou transplante no âmbito do Sistema Único de Saúde serão ressarcidas pelos custos operacionais do voo. Além disso, estarão isentas do pagamento de tarifas aeroportuárias e de navegação aérea. Autor do projeto, o senador astronauta Marcos Pontes, do PL de São Paulo, lembrou que atualmente a rede de transporte conta com apoio das companhias aéreas comerciais e dos aviões da Força Aérea Brasileira.
8: Mas aí você tem o órgão doado. Tem alguns deles que tem limite muito curto para se tirar de um corpo e colocar no outro. E perde-se muitos órgãos dessa forma, que não tem como transportar. A Força Aérea tenta, mas ela não tem recurso para fazer esse transporte no Brasil todo, o tempo todo. Aí você tem os aviões parados. Por que não utilizar esses aviões dos empresários que estão no avião parado no hangar, para que eles possam transportar esses órgãos e salvar uma

0: O projeto ainda permite que, por meio de convênio com a União, estados, municípios e organizações sem fins lucrativos, o Sistema Nacional de Transplantes coordene o cadastro das pessoas e empresas que queiram disponibilizar seus aviões, de modo a acioná-las quando necessário e compensá-las após a prestação do serviço de transporte.
1: A semana de vivência legislativa do programa Jovem Senador começou com a posse dos 27 estudantes da rede pública, que assumiram o mandato como jovens senadores.
2: Os participantes também elegeram a mesa diretora e as meninas foram protagonistas. Pela primeira vez, todos os cargos da mesa serão ocupados por jovens senadoras. Repórter Lana Dias.
3: Os estudantes vencedores do concurso de redação agora passarão a semana no Senado, experimentando o trabalho parlamentar na prática. Na sessão de posse, o senador Paulo Paim, do PT do Rio Grande do Sul, presidente do Conselho do Projeto Jovem Senador, destacou a importância do tema da redação deste ano, democracia nas redes sociais, como construir um debate saudável.
4: Discutir democracia nas redes sociais é discutir o próprio futuro da nossa gente, do nosso povo, do nosso país. E vocês jovens, estão no centro desse debate.
3: A jovem senadora Yolanda Paiva Favacho Ribeiro, representante do Pará, foi eleita presidente da mesa diretora. 100% ocupada por meninas. Ela focou seu discurso no combate à desigualdade no país.
5: Estar aqui hoje, representando os nossos estados, é um motivo de grande orgulho, mas também nos traz a consciência de que muitos jovens brasileiros não encontram a estrutura nem o suporte necessário para alcançar espaços como jovem senador.
3: Cerca de 240 mil estudantes e mais de 5 mil escolas participaram do concurso de redação.
6: Eleições 2026.
1: Termina nesta quinta-feira, dia 20 de agosto, o prazo para eleitores solicitarem a transferência temporária da sessão eleitoral. A medida permite votar em uma cidade diferente daquela onde o eleitor tem domicílio eleitoral.
2: O serviço está disponível no cartório eleitoral mais próximo ou pelo autoatendimento no site do Tribunal Regional Eleitoral do seu estado. Com edição de Paula Groba e trabalhos técnicos de João Lira, o Jornal do Senado fica por aqui. Acompanhe agora as notícias da Câmara dos Deputados. Boa noite.
1: Boa noite e até amanhã.
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7: Câmara aprova a proteção de servidor que denunciar violência contra criança.
8: Proposta amplia as exigências para permanência e naturalização no Brasil.
7: Avança projeto que cria dia do plantio de árvores a ser celebrado em maio.
8: Deputados obrigam a escola a mudar sinal sonoro para não incomodar autistas.
7: Boa noite. A Câmara aprovou a obrigatoriedade de escolas alterarem qualquer sinal sonoro para não incomodar alunos com autismo. A repórter Paula Bittar acompanhou a votação e explica como isso pode ser feito.
9: A Comissão de Constituição e Justiça da Câmara aprovou uma proposta que obriga escolas públicas e privadas a substituírem os sinais sonoros para não gerar incômodos sensoriais aos alunos com transtorno do espectro autista, TEA. A medida será aplicada sempre que solicitada pelos pais ou responsáveis. O texto aprovado inclui a obrigatoriedade da substituição dos sinais sonoros na Lei Berenice Piana, que trata dos direitos das pessoas com TEA. Relator na comissão, o deputado Alex Manente, do Cidadania de São Paulo, destacou que a proposta busca garantir respeito às necessidades específicas das pessoas.
10: A aprovação desse projeto é uma vitória muito importante para toda a comunidade atípica. Ela faz com que o respeito a essas pessoas esteja presente naquilo que é mais sagrado, que é na educação, onde a partir de agora não será mais um sinal sonoro que prejudica a qualidade de vida e a sensação de todas as pessoas com transtorno do espectro autista.
9: O projeto que obriga as escolas a substituírem os sinais sonoros para não gerar incômodos sensoriais aos alunos autistas já pode seguir para análise do Senado, a menos que haja recurso para votação pelo plenário da Câmara. Da Rádio Câmara, de Brasília, Paula Bittar.
6: Educação.
11: Ricardo Maia, do MDB, apoia a criação da Universidade Federal do Nordeste da Bahia para ampliar o acesso ao ensino superior no sertão do estado. Autor do projeto que autoriza a implantação da instituição, o deputado pede urgência na análise da matéria.
7: Ricardo Maia argumenta que outras regiões da Bahia já contam com universidades federais, enquanto estudantes do Nordeste do estado ainda precisam realizar longos deslocamentos para cursar o ensino superior público. Ele considera que a nova universidade vai contribuir para o desenvolvimento local.
6: Saúde.
11: Stefano Aguiar, do PSD de Minas Gerais, propõe que os usuários do SUS tenham acesso em tempo real a informações sobre a regulação de consultas, exames, cirurgias e outros procedimentos. A plataforma deve informar a posição do paciente na fila e o tempo médio estimado para atendimento.
7: A proposta também prevê a divulgação de dados consolidados por região para facilitar o acompanhamento da demanda e da oferta de serviços. Segundo Stefano Aguiar, a medida amplia a transparência, fortalece o controle social e contribui para identificar desigualdades no acesso aos serviços do SUS.
6: Meio ambiente.
11: Comissão aprova a criação do Dia Nacional do Plantio de Árvores. Saiba mais sobre o assunto na reportagem de Júlia Lopes.
12: O plantio de árvores é uma das estratégias mais eficazes e acessíveis para a recuperação ambiental e o enfrentamento da crise climática. As árvores ajudam a preservar nascentes, aumentam a fertilidade do solo, servem de habitat para diversas espécies e melhoram a qualidade do ar. Nesse contexto, a Comissão de Meio Ambiente da Câmara dos Deputados aprovou um projeto de lei que institui o Dia Nacional do Plantio de Árvores, a ser celebrado em 23 de maio. Segundo o autor da proposta, deputado Pedro Uquizai, do PT de Santa Catarina, a data pretende incentivar a criação de uma cultura de valorização das florestas e de mobilização ambiental, com foco na recuperação de áreas degradadas e na restauração ecológica. Para o relator da proposta, deputado Newton Tato, do PT de São Paulo, o projeto também fortalece os compromissos internacionais assumidos pelo Brasil na área de sustentabilidade e ajuda a conscientizar a população.
13: O Brasil também já tem o compromisso de restaurar 12 milhões de hectares num acordo internacional. Pelo próprio Código Florestal, nós teríamos também que restaurar e recuperar 32 milhões de hectares. E por isso que aprovar um dia do plantio da árvore para conscientizar a população brasileira e fazer esse debate nas escolas, nas igrejas, enfim, em todo quanto é canto.
12: A escolha do dia 23 de maio homenageia o fotógrafo Sebastião Salgado, que morreu nessa data em 2024. Ele e sua esposa, Lélia Vanick, lideraram uma das maiores iniciativas de reflorestamento do país, com um plantio de mais de 2 milhões e meio de árvores ao longo de 25 anos no Vale do Rio Doce, interior de Minas Gerais. A proposta que cria o Dia Nacional do Plantio de Árvores aguarda análise da Comissão de Constituição e Justiça da Câmara. Da Rádio Câmara de Brasília, Júlia Lopes.
6: Homenagem.
7: Jefferson Rodrigues, do PSDB de Goiás, apresentou o projeto que cria o Dia Nacional do Fazendeiro, em 21 de setembro, instituindo também uma semana dedicada à valorização do produtor rural. A proposta prevê ações de capacitação, inovação e incentivo à produção sustentável no campo.
11: Jefferson Rodrigues argumenta que a proposta se justifica pela importância da agropecuária na produção de alimentos, na geração de empregos e nas exportações brasileiras. O projeto do deputado também conta com iniciativas de apoio à permanência dos jovens no meio rural.
7: Sóstenes Cavalcante, do PL do Rio de Janeiro, presta homenagem à memória do pastor Eliseu de Matos, da Assembleia de Deus no bairro Pantanal, em Duque de Caxias.
11: Sóstenes Cavalcante relata que aos 90 anos, o religioso morreu após enfrentar problemas pulmonares e que será lembrado pelo trabalho de décadas dedicado à evangelização na região.
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17: Relações Exteriores.
7: Avança na Câmara a proposta que amplia as exigências para permanência e naturalização no Brasil. A repórter Maria Neves explica o objetivo da matéria.
18: A Comissão de Relações Exteriores da Câmara dos Deputados aprovou o projeto que torna mais rígidas as regras para concessão de visto de permanência e naturalização de estrangeiros no Brasil. Uma das novidades do texto é a exigência de que o interessado em viver no país comprove condição financeira suficiente para o sustento próprio e o da família. Segundo o relator, deputado general Girão, do PL do Rio Grande do Norte, em 2024, o governo federal destinou cerca de R$1,5 bilhão de reais do Bolsa Família a estrangeiros residentes no país. Na opinião do parlamentar, a comprovação de que o estrangeiro tem condições de se manter é necessária para aliar os direitos dos imigrantes com a proteção dos brasileiros.
19: Não é justo que esses estrangeiros sejam tratados aqui no Brasil com recursos públicos do nosso Tesouro Nacional. Não há dados oficiais de todos os custos efetivos com o processo de imigração no país, especialmente em relação à educação, saúde, moradia, segurança. No entanto, há um gasto já identificado que diz respeito ao acesso a programas assistenciais, tipo Bolsa Família, BPC e outros programas assistenciais, até mesmo auxílio emergencial.
18: Outra exigência inserida pelo projeto na Lei de Migração, que é de 2017, é a comprovação de bom procedimento social. De acordo com o general Girão, essa regra se mostra razoável porque a naturalização depende de avaliação do governo quanto à conveniência e oportunidade, principalmente em temas como esse, que envolve interesse nacional e segurança. A proposta também determina que, mesmo se atender a todos os requisitos legais, o estrangeiro não tem direito automático ao visto de permanência ou à naturalização. Cada caso deverá ser analisado pelo Ministério da Justiça e Segurança Pública, que passa a ser o responsável pelos processos migratórios. O projeto do deputado Luiz Felipe de Orleans e Bragança, do PL de São Paulo, que torna as regras para obtenção de visto e naturalização de estrangeiros no Brasil mais rígidas, ainda será analisado pela Comissão de Constituição e Justiça. Da Rádio Câmara de Brasília, Maria Neves.
17: Trabalho.
11: Reginaldo Lopes, do PT de Minas Gerais, defende a apreciação pelo Senado do fim da escala de trabalho 6x1. O deputado argumenta que a mudança pode ampliar o tempo para a convivência familiar, o cuidado com os filhos, a qualificação profissional e outras atividades.
7: Reginaldo Lopes também relaciona a redução da jornada à saúde mental dos trabalhadores e pede apoio dos presidentes da Câmara e do Senado para que a proposta avance. Para o deputado, o fim da escala 6x1 é uma mudança importante nas relações de trabalho no país.
11: Doutor Fernando Máximo, do PL de Rondônia, cobra a votação da proposta que trata de direitos de servidores dos antigos territórios de Rondônia, Roraima e Amapá. Ele sustenta que muitos desses trabalhadores atuaram em condições precárias na construção desses estados e envelheceram sem o direito reconhecido.
7: Dr. Fernando Máximo lembra que a proposta de emenda à Constituição foi aprovada pelo Senado em 2023 e que o relatório pela admissibilidade está pronto desde junho. Ele garante que não vai desistir da matéria.
11: Helena Lima, do PSD de Roraima, apresentou o projeto que atualiza a regulamentação da profissão de biólogo. A proposta amplia as áreas de atuação desses profissionais e inclui atividades nas áreas de saúde, meio ambiente, biodiversidade, biotecnologia, diagnóstico laboratorial e educação.
7: Helena Lima afirma que a legislação atual de 1979 precisa ser atualizada diante dos avanços científicos e tecnológicos. O texto também amplia as atribuições dos conselhos de biologia e garante aos licenciados o ensino de ciências e biologia nos diferentes níveis de educação.
6: Transportes.
11: Cobalcini, do MDB de Santa Catarina, relata a reunião sobre o futuro de um trecho da antiga ferrovia São Paulo-Rio Grande. Com o encerramento da concessão previsto para fevereiro de 2027, o deputado defende uma alternativa para os 372 quilômetros entre União da Vitória, no Paraná, e Marcelino Ramos, no Rio Grande do Sul.
7: A proposta de Cobalcini é transformar o trecho em uma via verde voltada ao cicloturismo, às caminhadas ecológicas e ao lazer. Segundo o congressista, a iniciativa pode converter a antiga infraestrutura em um ativo público para a sociedade.
6: Eleições.
11: Com a chegada da campanha eleitoral, Atila Lira, do PP do Piauí, critica algumas legendas por ataques a adversários políticos. Para o parlamentar, informações falsas estariam sendo disseminadas com recursos públicos, com o objetivo de influenciar a opinião pública.
7: Atila Lira chama a atenção da população para a disseminação de fake news durante o período eleitoral. Na avaliação do deputado, a população vai perceber a diferença entre embate republicano e ataques indevidos.
6: Justiça.
11: Marcel Van Hatten, do Novo, do Rio Grande do Sul, critica decisões recentes do Supremo Tribunal Federal e pede que o Senado analise pedidos de impeachment de ministros da Corte. Ele também questiona um pedido de busca e apreensão envolvendo a fonte e o advogado de um jornalista do Maranhão.
7: Marcel Van Hatten afirma que os episódios representam ameaças à liberdade de imprensa, ao Estado de Direito e às prerrogativas do Congresso. Para ele, a próxima eleição para o Senado será fundamental para enfrentar o que considera abusos de autoridade e arbitrariedades cometidos pelo STF.
11: Nas palavras de Gustavo Gayer, do PL de Goiás, o país enfrenta dificuldades econômicas, com o aumento do endividamento das famílias e do custo de vida. O deputado também menciona denúncias de corrupção envolvendo integrantes do governo.
7: Na opinião de Gustavo Gayer, a formação de uma maioria de oposição no Senado é importante para os rumos do país. Ele acredita que essa alteração pode promover mudanças no governo e conter o que ele considera decisões abusivas do Supremo Tribunal Federal. 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

0: Os deputados aprovaram proteção para o servidor ou militar que denunciar maus tratos contra a criança. A repórter Paula Bittar acompanhou a votação.
1: A Comissão de Constituição e Justiça da Câmara aprovou uma proposta que assegura acesso a programas de proteção de testemunhas aos militares e servidores públicos que denunciarem casos de violência, agressão e maus tratos contra crianças e adolescentes. O texto também permite a transferência do servidor ou militar com ou sem mudança de sede por medida de segurança. O benefício vale para trabalhadores da União, dos estados, dos municípios e do Distrito Federal. A relatora da proposta na comissão, deputada Cristonieto, do PL do Rio de Janeiro, destacou que o projeto busca proteger o agente público para fortalecer a garantia dos direitos de crianças e adolescentes. Ela ressaltou ainda que a Constituição estabelece a proteção integral e a prioridade absoluta dos direitos desse público.
2: Muitas vezes, militares, servidores públicos tomam conhecimento de casos de violência, agressão, maus tratos contra crianças e adolescentes, mas de alguma forma podem sofrer algum tipo de ameaça, represália, quando decidem denunciar. E quem tem coragem de proteger uma criança não pode ficar desprotegido pelo Estado, né? Por isso, o projeto ele assegura a esses denunciantes o acesso aos programas de proteção de testemunhas quando estiverem em situação de risco. Nosso trabalho na CCJ foi justamente de garantir a segurança jurídica para que essa importante medida pudesse avançar. Até porque proteger quem denuncia é também proteger a criança que muitas vezes não consegue pedir socorro sozinha.
1: A proposta que assegura acesso a programas de proteção de testemunhas aos militares e servidores públicos que denunciarem casos de violência, agressão e maus tratos contra crianças e adolescentes já pode seguir para análise do Senado, a menos que haja recurso para votação antes pelo plenário da Câmara. Da Rádio Câmara de Brasília, Paula Bittar.
3: Priscila Costa, do PL, critica a situação da segurança pública no Ceará após o assassinato de um policial de 27 anos, morto ao sair do serviço. A congressista afirma que o caso demonstra a vulnerabilidade dos agentes diante do avanço da violência.
0: Priscila Costa contesta a avaliação do governo estadual de que o Ceará vive um bom momento na segurança pública. A parlamentar cobra mudanças na política do setor para ampliar a proteção dos policiais e da população em geral.
3: Sargento Faur, do PL, celebra a entrega de fuzis fabricados em Israel para as polícias civil e militar do Paraná. O congressista informa que parte dos equipamentos foi adquirida com recursos de emendas destinadas por ele.
0: De acordo com o Sargento Faur, o armamento será utilizado no enfrentamento às organizações criminosas. O parlamentar também reivindica a construção de um presídio estadual de segurança máxima nos moldes das unidades federais.
3: Na avaliação de Capitão Alden, do PL da Bahia, o projeto que criminaliza a misoginia tem conceitos abertos e subjetivos. Segundo o parlamentar, a medida permite interpretações que atingiriam pessoas por manifestações de opinião ou de fé.
0: Para evitar censura prévia, Capitão Alden defende que a legislação estabeleça de forma clara quais condutas podem configurar crime. Para o deputado, é preciso garantir o direito à manifestação de diferentes posições no debate político.
3: Milton Vieira, do Republicanos de São Paulo, propõe ampliar a proteção da Lei Maria da Penha para mulheres vítimas de violência de gênero, mesmo quando não há vínculo entre a vítima e o agressor. A medida valeria para casos ocorridos em locais públicos ou privados, inclusive no ambiente digital.
0: O projeto também permite medidas protetivas de urgência, mesmo quando o agressor ainda não foi identificado, desde que existam indícios de risco para a vítima. Segundo Milton Vieira, a mudança reforça a proteção às mulheres, sem alterar as regras que definem os crimes.
3: Nicolete, do PL de Roraima, apresentou um projeto que transforma em crime o exercício ilegal da profissão de corretor de imóveis. O deputado propõe a detenção de 6 meses a 2 anos e multa para quem atuar sem preencher as condições legais.
0: Segundo Nicolete, a medida busca combater a atuação de falsos corretores, especialmente em plataformas digitais, e reduzir o risco de golpes. Além de reforçar a fiscalização, o parlamentar acredita que a medida valoriza os profissionais devidamente habilitados.
3: Termina agora o Jornal Câmara dos Deputados, produzido pela Rádio Câmara, com trabalhos técnicos de Wellington Teles, apresentação de Márcio Aquilissardi e Tércia Guimarães. Boa noite para você.
0: Uma ótima noite. A Voz do Brasil volta amanhã.
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0: 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Hora certa. 20 horas e 1 minuto. 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

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Hora certa. 21 horas. 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